0: The United Nations is funding an assault on Western countries and their borders.
1: Deveria ser uma guerrinha rápida.
0: It's nonsense.
1: Mas não está fazendo a Rússia parecer um país forte, tá?
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1: Parecendo muito ruim para a Rússia, e independente do que aconteça daqui para frente, isso deveria ter levado poucos dias, menos que uma semana, certamente, e já estão em guerra há 3 anos e meio. Matando entre 5 a 7 mil jovens soldados, principalmente soldados, de ambos os lados, todas as semanas.
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0: de 5 a 7 mil jovens mortos. Em algumas cidades, um número menor, onde foguetes são lançados, onde drones são lançados. Essa é uma guerra que nem deveria ter acontecido.
1: And they want the factories to stop, everything should stop, no more cows, we don't want cows anymore. I guess they want to kill all the cows, they want to do things that are just unbelievable, and you have it too.
2: Gracias. Y tenemos que unirnos y nos vamos a unir. Tenemos que lograrlo, tenemos que parar esa guerra en Gaza inmediatamente, tenemos que pararla, tenemos que lograrlo, tenemos que negociar.

0: And here in the United States, 4 years of weakness, lawlessness, and radicalism under the last administration.
1: Isso demonstra o que é liderança e o que a liderança ruim pode fazer com o país. Veja o que aconteceu com os Estados Unidos e veja onde estamos agora em um período muito curto. A única questão é quantas outras vidas vão ser perdidas.
0: Each boat that we sink carries drugs that would kill more than 25,000 Americans. 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
4: Eles estão financiando a guerra contra eles mesmos. Quem já ouviu falar disso? E caso a Rússia não esteja pronta para fazer uma negociação, então os Estados Unidos está totalmente preparado para impor uma rodada de tarifas muito robustas para interromper rapidamente, eu acho isso. Mas para que essas tarifas serem eficazes, todas as nações europeias, todos vocês que estão aqui hoje, teriam que se unir a nós para adotar exatamente as mesmas medidas. Vocês estão muito mais próximos do que isso, mas nós temos um oceano entre nós.
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0: This symbol sets the stage for their eventual spiritual reconciliation through Buddhist connection.
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2: Como si estuvieran vivos, todo lo quieren exactamente igual como si estuvieran vivos. Su hijo, su hija. 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Siempre hay muchas sorpresas, tanto buenas como malas. 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
4: E a Europa precisa fazer mais. Vocês estão comprando petróleo e gás da Rússia e, ao mesmo tempo, estão brigando com a Rússia. É uma vergonha para eles e ficou muito vergonhoso para eles quando eu descobri tudo isso. Eles precisariam interromper todas as compras de petróleo e gás da Rússia ou a gente está aqui arriscando muito tempo. Então, eu estou pronto para discutir isso. Vamos discutir isso hoje com as nações europeias que estão todas reunidas aqui hoje. Eu acho que eles não estão muito felizes por me ouvir aqui, mas é assim que acontece, eu falo o que eu acredito.
1: And not finance them. 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
2: Supuestamente iba a ser simplemente una confrontación pequeña, pero esto no le deja bien a Rusia, más bien lo hace dejar mal. No importa lo que pase de ahora en adelante, esto es algo que se debería haber tomado unos pocos días, mucho menos de una semana, y llevan peleando 3 años y medio.
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3: Quando eu olho para essas, vejo essas armas tão poderosas, não podemos nunca usá-las, não devemos nunca usar essas armas. O mundo literalmente pode chegar ao fim. Não haveria nem Nações Unidas mais, não haveria nada mais. Apenas alguns anos atrás, vimos uma pandemia global devastadora e apesar dessa catástrofe mundial, muitos países continuam fazendo pesquisas arriscadas com patógenos fabricados pelo homem. E isso é incrivelmente perigoso. E para prevenir possíveis desastres, eu anuncio hoje que a minha administração vai liderar um esforço mundial para reforçar uma convenção contra armas biológicas. Vamos nos encontrar com os principais líderes mundiais.
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3: Seguimos nos próximos minutos com Arturo Pizarro nas variações sobre um tema popular português, o primeiro opus de Lopes Graça, datado de 1927.

0: Artur Pizarro, no primeiro opus de Lopes Graça, variações sobre um tema popular português.
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0: Alexandra.
1: Olá, Luís.
0: O Festival de Jazz de Montreux dispensa grandes apresentações. De facto, não só existe desde o final da década de 60, como conquistou ao longo da sua existência um mediatismo e prestígio extraordinários. Contribuíram para o sucesso do evento os muitos gigantes do jazz que atuaram em Montreux na sua fase inicial, sobretudo na década de 1970. Um deles era o trompetista Roy Eldridge, que hoje recordamos através de um concerto que protagonizou no referido festival.
1: Elegemos para audição o disco Montreux 77.

0: A trompeta de Roy Eldridge em Between the Devil and the Deep Blue Sea. Uma composição de Harold Arlen e Ted Cooler, música do disco Montreux 77, editado em 1977 pela Pablo.
1: O concerto de Roy Eldridge no Festival de Jazz de Montreux aconteceu em julho de 1977. Os quatro músicos que partilharam o palco com o trompetista eram todos eles notáveis. Oscar Peterson, piano, Nils Henning Ørsted Pedersen, contrabaixo, e Bobby Durham, bateria.

0: Go For, um tema composto por Roy Eldridge, música do disco Montreux 77.
1: Nascido em 1911 em Pittsburgh, no estado da Pensilvânia, Roy Eldridge era quase septuagenário quando em 1977 tocou e gravou ao vivo no Festival de Jazz de Montreux. Dos seus pergaminhos artísticos faziam parte a ligação forte aos estilos swing e bebop, cuja transição logrou fazer. A mudança de Roy Eldridge para Nova York no final da década de 1930 abriu-lhe as portas da orquestra de Gene Krupa, na qual colaborou ativamente, particularmente com a vocalista Anita O'Day. Seguiram-se as orquestras de Artie Shaw e Benny Goodman, mas também os pequenos grupos criados por iniciativa do trompetista ou de músicos como Coleman Hawkins, Ella Fitzgerald e Earl Hines.

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0: Joie de Roi, um tema composto por Roy Eldridge, música do disco Montreux 77.
1: O prestígio do Festival de Jazz de Montreux manifesta-se não só na programação anual do evento, mas também nas extensões da marca que logrou fazer. Tal inclui a gestão de uma pequena rede de cafés na Suíça, que em tempos se estendeu aos armazéns Harrods em Londres.

0: Perdido, uma composição de, entre outros, Juan Tizol e Bye Bye Blackbird, da autoria de Mort Dixon e Ray Henderson, duas músicas do disco Montreux 77.
1: Em 1980, três anos após o concerto em Montreux, Roy Aldridge sofreu um enfarte. Consequentemente, abandonou a trompete e passou a dedicar-se ao piano. Viria a morrer em 1989, aos 78 anos.

0: O trompetista Roy Eldridge em I Surrender Dear, uma composição de Harry Barris e Gordon Clifford, música do disco Montreux 77, um disco editado em 1977 pela Pablo. Boa noite, Luís.
1: Boa noite, Alexandra.

0: Les voix humaines dispersas para viola da gamba de Marin Marais, na interpretação de Paolo Pandolfo.
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3: E se a Terra fosse o inferno de outro planeta? Aldous Huxley.
4: Now.
5: Um jacuzzi à beira do deserto de Mojave é um sítio excelente para pensar. Estamos a um par de horas de San Diego, onde participo num encontro sobre a evolução humana. A pousada onde me alojei está rodeada de árvores que lembram cactos. Os primeiros mormons chamaram-lhes árvores de Josué, pois parecem estender os braços para o céu. Recostado na água borbulhante, olho para as estrelas e perco-me na vastidão do espaço. Está aí alguém?

acaso existam seres extraterrestres inteligentes algures na nossa galáxia, eles podem estar a olhar para as mesmas estrelas que eu. Terão consciência das sensações visuais como eu? Estarão a testemunhar este negrume fenomenal salpicado de pontos de luz? Deito-me, os braços estendidos, agarrados às bordas do jacuzzi. Sinto o calor da água na pele. Cheiro o aroma das ervas do deserto. Tenho alma. Como pode isso ser? Olá, ET, estás a ouvir-me? Também tens esta natureza dupla? Tens a luz acesa na tua mente? As tuas sensações têm a mesma qualidade imaterial que as minhas? Quero acreditar que sim. Quero que isso seja partilhado.

Ouço um coiote, depois outro. Onde se encontra a senciência? Será que os cães sentem dor como a minha? Uma minhoca apreciará os cheiros? Será que as máquinas virão um dia a ter sensações conscientes? Tê-las-ão já? Como saberemos? Outra vez os coiotes. Terão apanhado um coelho? Coitado do bicho. Ainda agora estava tranquilamente a coçar uma orelha e depois um coiote abocanhou-lhe o cachaço. O que dizer quanto ao lado negativo da senciência? O filósofo Schopenhauer escreveu o seguinte: se um leitor quiser saber se o prazer do mundo supera a dor, ele que compare os sentimentos de dois animais, um dos quais está a comer o outro.

No vale, os ventos esculpiram um rochedo com a forma de uma caveira humana. O monte em Jerusalém, onde Jesus foi crucificado, chamava-se Lugar da Caveira, Golgotha em aramaico, Calvário em latim. Schopenhauer bem podia ter comparado os sentimentos de dois seres humanos, um dos quais está a pregar o outro a uma cruz. Diz-se que durante a crucificação, do dia se fez noite. As estrelas apareceram.

Certa vez viu o vale sobre o qual pairava um céu baixo e alaranjado. Os contornos daquele mundo eram pouco nítidos e as sombras desfocadas e expostas a uma estranha luz. No vale não havia casas nem quaisquer vestígios humanos. Não crescia uma moita de urtigas nem um arbúsculo de groselhas silvestres. Também não existia o riacho, e o leito onde este correra havia desaparecido sob a erva densa, dura e cor de ferrugem. O lugar onde correra o riacho parecia uma cicatriz. Naquele lugar não havia nem dia nem noite. O céu alaranjado brilhava sempre da mesma maneira, nem quente nem frio, sem qualquer movimento, indiferente.

A Fuga da Arte, número 841. O perfume da estrela azulada. Dizem que Marte já foi azul, mas não vamos pensar nisso agora. Enquanto assim for esta roda gigante e dela exalar algum aroma a verde, façamos mais uma viagem sem pensar que pode ser a última. Mesmo que se trate de um luxo que a nossa espécie não tem feito muito por merecer. Texto de Nicholas Humphrey e Olga Tokarczuk. Música de Greg Fout and Gizzy Mazin, Qualia e Remy Couvez. Cenário de Synergetic Voice Orchestra. Assistência técnica e edição de Leon Matos. Voz e realização de Ricardo Saló. Boa noite.

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num tempo de conflitos e agressões que devastam sociedades e cobrem de sombras o mundo, continuamos, basta conferir os canais noticiosos, a ser distraídos por guerras de alecrim em Gerona, seja de questiúnculas políticas ou de rivalidades futebolísticas. Talvez esta metáfora esteja a cair em desuso, como tudo o que é cultura, mas o seu uso por muitas gerações mostra o impacto que, desde 1737, teve a peça de António José da Silva, feita ópera com música de António Teixeira. Guerras do Alecrim e Mangerona. Uma comédia de enganos que contribuiu para que António José da Silva fosse condenado à fogueira, tornando-se ele próprio espetáculo de uma turba onde estavam certamente muitos que assistiam às suas peças na Casa dos Bonecos do Bairro Alto. Regresso à conversa iniciada no programa de ontem com o músico Marcos Magalhães e o escritor Rui Cardoso Martins, a propósito da edição que a Imprensa Nacional acaba de disponibilizar de Guerras do Alecrim e Mangerona, ópera jocosséria que se representou no Teatro do Bairro Alto de Lisboa no Carnaval de 1737. É a obra completa com 3 CDs, a primeira gravação mundial desta ópera, quando a produção dos músicos do Tejo em 2021 no Centro Cultural de Belém. Vamos continuar a falar sobre o impacto desta obra, sobre o que ela representa e também sobre os mais recentes trabalhos dos músicos do Tejo e de Rui Cardoso Martins, que nos vai revelar aqui em primeira mão o título do seu próximo romance. Há ainda tempo na emissão de hoje para A Vida Breve, com a poesia do brasileiro Ledo Ivo, Os Pobres na Estação Rodoviária, poema para escutar na voz do autor. Vai ser assim a ronda. Música a começar. Largo, do concerto em Fá menor, BWV 1056, de Johann Sebastian Bach. Uma leitura do pianista Alexandre Tarot e o ensemble Les Violons du Roi. Direção de Bernard Lavadie.

0: foi a área de um amigo e de uma ingrata, com a voz da personagem Dom Fuas, que aqui escutamos pelo tenor Rodrigo Carreto, com o agrupamento Músicos do Tejo, direção de Marcos Magalhães e Marta Araújo, tal como foi escutada esta área, esta ópera, Guerras do Alecrim em Gerona, de António José da Silva e António Teixeira, no Centro Cultural de Belém, em 2021. O agrupamento Músicos do Tejo, que continua o seu resgate de obras musicais que o tempo cobriu de algum esquecimento. Foi assim com a ópera La Spinalba, de Francisco António de Almeida, com as modinhas e lunduns, que são sementes do fado, disco editado pelos Músicos do Tejo, com as áreas de Luísa Todi. Guerras do Alecrim e Gerona não caíram no esquecimento enquanto dramaturgia, chegaram a fazer parte dos programas escolares, mas a ópera precisou de resgate, de estudo, partes perdidas ao longo do tempo, e por isso temos aqui esse trabalho também de Marcos Magalhães sobre as áreas das vozes masculinas. Assim o ouvimos já ontem, porque regressa à conversa com Marcos Magalhães e com o escritor Rui Cardoso Martins a propósito desta extraordinária edição das Guerras do Alecrim em Gerona na imprensa nacional. É o livro com o texto integral, também com textos a ele dedicados, nomeadamente dos meus dois convidados, e ainda três CDs que nos dão esta produção dos Músicos do Tejo em 2021 no Centro Cultural de Belém. Uma edição que nos dá a obra maior de António José da Silva, condenado à fogueira 2 anos depois da apresentação desta obra no Teatro do Bairro Alto, no Carnaval de 1737. António José da Silva, condenado pela Inquisição em 1739, muito popular neste espaço da Casa dos Bonecos do Bairro Alto, este Teatro de Bonifrates, mas essa popularidade não impediu que a mesma população que ria destas óperas, destas comédias, escarnecesse também do homem que se encaminhou para o martírio na fogueira 2 anos depois de Guerras do Alecrim em Gerona, que inclusive Marcos Magalhães é uma expressão que entrou no uso popular, imagem contemporânea do que é quesílias às vezes sem sentido. Esta questão do Alecrim em Gerona, Marcos Magalhães, indo à essência da obra, estamos aqui a falar destas duas ervas, destes dois extraordinários temperos. Tinha a ver com questões de ranchos, de grupos que se identificavam dessa forma, é assim?
1: Parece que havia brincadeiras de carnaval em que se dividiam em grupos e havia uma espécie de combates a fingir, e depois designavam-se cada grupo por uma mascote, um símbolo, e neste caso há isso também evocado na obra. As pessoas na altura deviam estar perceber isso completamente, e como foi apresentado também na época do carnaval, tem a ver com costumes da cidade, da cultura portuguesa. Isso está dentro da peça. Uma das sobrinhas é do Alecrim, é do rancho do Alecrim, e a outra é do rancho da Mangerona. E depois estão uma espécie de luta a ver quem ganha.
0: E é uma visão muito comum de uma certa Lisboa, também nos nossos desfiles, essa questão bairrista quase, não sei se isso tenderia para bairros ou se era pura e simplesmente de separar as pessoas em diferentes grupos.
1: A palavra é guerras, atenção.
0: Guerras, pois.
1: Ainda me lembro, ainda há 2 ou 3 anos houve facadas no final das marchas de Lisboa.
0: Pois é, que isto é para ser levado a peito, mas não
1: entre bairros
0: no peito.
1: Rivais em Lisboa, não é? A Mangerona, entretanto, foi desaparecendo. Eu, por acaso, posso contar uma coisa interessante.
0: Mangerona, que é uma espécie de orégãos também, não é?
1: É, mas é uma erva que se utilizava, por exemplo,
0: nas saladas.
1: Nas boas empadas alentejanas.
0: É essencial.
1: Mas uma senhora que as fazia, e eram muito famosas na minha terra natal, Porto Alegre, do Marchão, e a senhora finalmente contou o segredo que havia, era com a Mangerona. Mas ela lamentava-se que já era difícil encontrar Mangerona. É para as pessoas perceberem, Mangerona era comum, como o alecrim, nós ainda hoje percebemos,
2: Era uma erva.
3: Mas é uma coisa que se planta culinário. Com alguma facilidade, creio.
2: Sim, mas.
3: Isto agora é o momento de TV Rural neste
1: programa. Alecrindas e os
2: anais. Isto entra tudo.
3: Alecrim é essencial num bom assado.
2: Mas calhar a Mangerona tinha o mesmo poder nesta altura, não é?
1: Pois.
2: Imagino que sim.
3: O Marcos diz-nos que, quando a apresentação no Centro Cultural de Belém, o público foi atento e muitas vezes reativo. O que é que quer dizer com este reativo?
1: Reativo, pronto, riram-se e aplaudiram e perceberam todas as quase

0: tem ralentantes, entre aspas, a nível teatral também. Há partes aí super aceleradas, uma dinâmica incrível, ainda só falado, não estou a falar da música, mas que criam uma dinâmica incrível e que ali aqueles personagens todos ficam num rebuliço total e que permite uma grande dinâmica na encenação e na representação e que o público fica cativado. E depois tem partes muito cómicas, intimistas, depois tem partes que funcionam porque o texto é belíssimo e tem uma forma vocabular e
1: é ele próprio musical.
0: É lindíssimo, e as pessoas estão ali a deliciar-se a ouvir estas palavras juntas umas a seguir às outras. E depois tem situações muito cómicas e depois tem às vezes um humor muito castiço, que é uma palavra que eu gosto muito, que nunca se sabe o que é que quer dizer, mas que definir exatamente o que é, mas nós sabemos o que é, não é?
1: Estamos mais de ser castiços que magriços.
0: E então tem partes muito divertidas e que fazem rir qualquer pessoa, mesmo pessoas que não tenham qualquer cultura do século XVIII, percebem. Sim. Hoje em dia, porque nós fizemos outra versão em tempos com a companhia S.A. Marionetas no Festival de Alcobaça, Sister Música, e as pessoas também se riram imenso e qualquer encenação que capta o público, eu acho, porque a obra está muito bem escrita.
1: O que mostra, texto é muito bom. Mostra como António José da Silva sabia manobrar essa comédia, essa comédia humana que muitas vezes a literatura consegue. E aqui temos não só a literatura, aqui temos a música, a literatura, o teatro, nesta edição. Guerras do Alecrim em Gerona, da Imprensa Nacional, livro.
0: Exato.
1: Com
0: E nós insistimos muito para conseguir, porque já agora conta a história, porque nós tínhamos uma espécie de acordo com a Naxos, que é a editora internacional.
1: Que tem editado a Luísa Todi, nomeadamente.
0: E eles, quando falámos neste projeto, eles disseram: ah, se calhar editamos só a música, então, que é inédita e tal, mas só a música. Mas nós não quisemos, porque queríamos que houvesse finalmente o objeto completo, com a música, o texto e toda a parte falada também. Portanto, fizemos muita questão de que isso acontecesse e que não fosse virtual, não fosse só um ficheiro que está lá no cloud e que um dia desaparece. Queríamos que houvesse o objeto físico. Talvez ainda se vá editar a parte, os ficheiros online, pôr os ficheiros online nas plataformas.
1: Mas a Naxos não ficou chateada e vai continuar a... Porque é ótimo que uma editora com esta importância continue atenta à qualidade dos músicos.
0: Mas nós quisemos que houvesse o objeto físico completo. Eu e a Marta gostamos muito do objeto físico, o livro.
1: Tem também esta forma de seguirmos pela obra e pela vida de António José Teixeira, porque o Rui Cardoso Martins criou um conjunto de cenas. Portanto, a obra tem partes, mas o Rui Cardoso Martins criou cenas que nos dá neste livro. E, por exemplo, numa das cenas, sobre algo de que já há pouco conversámos, esta cena 6, Alto de Fé no Recio de Lisboa, com procissão. Ambiente doentio, com berros, conversas e o som arrepiante de um coro da Inquisição. Exurge Domine et iudica causam tuam. Levantai-vos, ó Deus, e defendei a vossa causa. Faz parte da bula papal contra Martinho Lutero, estou a acrescentar, que se levanta nas velhas ruas, no adro da igreja de São Domingos, cobrindo tudo de angústia. Há sons de risadas pelo meio, muito magoado e disforme de pancada. António José da Silva está no cortejo dos condenados, todos eles, homens e mulheres, com roupas e aspectos desgraçados. Veste uma túnica branca, com o desenho da sua cara toscamente pintada, rodeada de labaredas e com diabinhos a morderem-no. Arrasta-se e cai, para riso do povo e enorme sofrimento de António Teixeira, que está no meio do povaréu. A seu lado está o advogado José Rodrigues Leal. Vemos também a sua mulher, Leonor, amparada pelo advogado. O inquisidor lê a condenação.
2: Isto é uma via sacra que nos dá de António José da Silva. O que é que quis fazer com estas cenas, Rui Cardoso Martins?
3: Tentei reproduzir o ambiente de um alto de fé. Aliás, devo muito, claro, ao Bernardo Santarém, que

0: também já o tinha feito. Mas há documentação sobre isso, há uma memória em Lisboa sobre isto. O Largo de São Domingos foi também aquele em que houve uma grande matança, não é? E as aquela fogueiras, igreja fantástica.
1: A fogueira sempre ativa.
0: E de facto, as descrições que há, e o próprio António José da Silva, ainda jovem estudante em Coimbra, era obrigado a vestir umas vestes ridículas, de um pano grosso, tudo completamente tosco, que tinha que sair à rua, era obrigado a sair à rua com roupas que o ridicularizavam. E era isso, era fazia parte de portanto do auto de fé, todo este cerimonial de...
1: Além de espetáculo também.
0: Podemos imaginar esse povo que às vezes se levanta para o bem, às vezes se levanta para o mal, como temos visto, não é? Esse povo,
1: essa turba
0: que aí anda e que às vezes até nos surpreende.
1: Às vezes comove, às vezes desgosta.
0: Ah, e às vezes custa-nos ver pessoas que conhecemos bem que de repente se revelam capazes de fazer coisas destas, que é atirar pedras e gritar contra pessoas que estão prestes a ser supliciadas.
1: Mandar para a fogueira, literalmente.
0: Mandar
1: é a expressão
0: para a fogueira.
1: Continuamos a queimar no espaço
0: público. E nada protegeu este homem, e por isso é que depois a memória do Holocausto também aqui vem, não é? Nada protegeu, nem mais ou menos a posição social, o prestígio que tinha. E foi mesmo mandado para fora.
1: Ou até a simpatia do povo, porque é terrível esta continuidade.
0: Aí está a volta muito rápida.
1: Não tem... Pois, é isso. Porque ele, no fundo, ele fazia rir as pessoas, ele agradava ao povo através...
0: Sim, sim.
1: Eu não tenho conhecimento e perguntei há pouco ao Marcos, e o Marcos disse que não temos indicações, sim, de como era essa vida cotidiana, mas o povo ria-se das obras dele.
0: A quantidade de recitas que havia.
1: Sim.
0: O facto de...
1: Portanto, ele era popular, ele era um criador popular.
0: Pois. Só o facto de haver sete, quem dera das pessoas hoje em dia, conseguia fazer sete óperas para ser visto, ou sete filmes.
1: Era como se
2: um
1: Ricardo Araújo Pereira agora fosse também alvo da chacota do povo, sendo preso em qualquer lado.
0: Porque há a questão do poder, mas também a questão religiosa, não é?
1: Sim.
0: A Igreja Católica teve aqui culpas gigantes. Pois.
1: Era um instrumento.
0: E a coisa mais brutal para mim, e é por isso também que me custa tanto ver a maneira como Israel se tem comportado com a faixa de Gaza e
1: as vítimas do Holocausto provocam.
0: Terem virado ao contrário, a brutalidade que aí veio, mas a Igreja Católica fazia a suprema hipocrisia. Eu acho que hoje em dia estamos a ver tantos hipócritas a subir. Também na nossa política, hipócritas, mentirosos, ordinários.
1: Sem que isso seja devidamente sublinhado. É extraordinário como a mentira não faz parte das perguntas dos repórteres.
0: Porque a verdade e mentira já não têm importância.
1: Essa é a questão.
0: Basta, como dizia o Goebbels, que aliás é o mestre desta malta que aí anda, até tentar chegar à presidência da República, o Goebbels dizia coisas como a substituição...
1: A teoria da substituição,
0: mas também dizia, a frase é dele, uma mentira mil vezes propalada.
1: Passa a ser verdade.
0: E o que se passava muitas vezes é que, isto é que é mesmo triste, é a Igreja, no fim, quando eles já estavam naquele ponto em que iam ser mortos, garroteados e queimados, diziam, entregavam...
1: Ao poder secular.
0: Ao poder secular, como se depois fosse o rei a decidir pela morte ou não. Ainda pediam misericórdia.
1: Pediam poupar
0: a vida. Isto é mesmo, de facto, uma coisa que a Igreja Católica nunca conseguirá limpar. Enfim, foi tentando, mas a gente tem que se lembrar sempre. E a Igreja Católica, enfim, as igrejas em geral... tem esta tendência para fazer coisas que são absolutamente anti a sua própria mensagem, não é?
1: É por isso que esta obra continua a marcar tanto, porque quase 300 anos decorridos, guerras do Alcrim e Mangerona e tudo aquilo que a envolveu, nomeadamente a vida e morte do seu autor, António José da Silva, encontram sempre ligações com o nosso tempo e devemos fazê-las, porque está mais do que gasta a frase de que, se não conhecermos o passado, a história e os erros vão-se repetindo, e assim vai acontecendo. Guerras do Alecrim e Mangerona, a ópera Joco Sério, que se representou no Teatro do Bairro Alto, em Lisboa, no Carnaval de 1737.
3: A gente está a falar nisto, as pessoas julgam que isto tem crítica social.
0: Não, aquilo, não tem nada especial. Aquilo são os amores, os jogos de amor.
3: Mas goza-se com o juiz e pouco mais. Mas coisas absolutamente anódinas, hoje em dia.
0: Sim, não é propriamente uma sátira ao poder do Dom João
3: Mas
0: Cristo.
3: Só isso.
1: Mas
3: há
1: época.
0: Mas
1: há
0: época.
1: Temos que fazer.
0: Há nobres a serem satirizados, não é?
1: Claro.
3: Só isso deve ter incomodado uma sociedade que era muito avessa a essas críticas, tudo muito abafado, não é?
1: E ao que se sabe, terão sido esses poderosos satirizados que influenciaram a decisão condenatória. E por isso há sempre muitas equivalências. E já levei a conversa para esse grande bufarinheiro que é Donald Trump, e para esta situação inimaginável de um país submisso a um tirano.
3: Que foi o Springsteen.
1: Sim, uma canção extraordinária.
0: Eu já pus no meu.
1: Uma canção extraordinária dedicada às duas vítimas assassinadas.
0: Os nomes, como deve ser. Pois foi.
3: Porque se calhar hoje em dia, a sátira já não resulta nada. Não sei, digo eu.
0: Parte da letra, aliás, diz: "And they want you to not believe in your own eyes." Portanto, exigem que vocês não acreditem nos vossos olhos.
1: No que estão a ver.
3: Precisa de pessoas a dizer as coisas óbvias. Quando está assim o rei mais nu, estamos numa situação.
1: Era muito bom que mais pessoas seguissem, mais artistas seguissem o exemplo de Bruce Springsteen e outros.
3: Coisas concretas.
1: Mas não têm sido assim tantos. Porque, como se vê nos Estados Unidos, as coisas cancelam-se muito rapidamente. Humoristas, jornais, programas de televisão.
3: Devia haver a greve geral, não sei como é que eles ainda não fizeram uma greve geral.
1: Acho que isso não faz muito parte dos hábitos americanos.
3: Mas eles não sabem o que é.
0: Já se falou nisso.
1: E é por isso que encontramos facilmente equivalências à volta desta obra.
3: Mas falta só dizer que está esse, para quem está interessado em adquirir, portanto, à venda nas lojas da Imprensa Nacional, no site da Imprensa Nacional, no site da FNAC, depois, creio que já está nas livrarias da FNAC, creio que já está, não tenho a certeza absoluta.
1: Hoje em dia, Marcos, eu já nem digo essas coisas, porque hoje em dia qualquer pessoa vai à internet e encontra maneira de...
3: Com o site da Imprensa Nacional, garanto, e do UQ também, e nas lojas da Imprensa Nacional.
1: Pronto, fica. Basta dizer, nos lugares do costume. Mas
3: nem sempre.
1: Atenção,
3: nem sempre,
1: pequenas as pequenas livrarias que quiserem falar com a Imprensa Nacional para ter também esta obra, sendo que lá está. Hoje em dia tudo ou se compra ou se sabe onde comprar através da pesquisa na grande rede. Guerras do Alecrim e Mangerona, com esta responsabilidade de Marcos Magalhães e a participação de Rui Cardoso Martins. Marcos Magalhães, como já o disse, neste trabalho à frente dos músicos do Tejo,
3: com a Marta Araújo,
1: no site da Antena 2 é possível ver e ouvir a gravação do concerto Festa de Modinhas e Lunduns, dedicada à música do século XVIII, um concerto em junho de 2025, na magnífica Biblioteca da Academia de Ciências de Lisboa. Continuam a afirmar este vosso trabalho de muitas maneiras. Neste programa aqui destacamos a oratória escrita para o filme As Filhas do Fogo, de Pedro Costa, curta-metragem, em 2024. Aqui os escutamos, Marcos Magalhães e Marta Araújo, na Antena 2, ao Correr do Som e outros programas. Quer-nos falar de como anda a vossa vida e os vossos projetos?
3: Agora temos um projeto que em 2026 temos apoio da DG Artes. Vamos tentar fazer uma documentação audiovisual da grande coleção do Museu dos Coches dos Trompetes da Xaramela Real, a maior coleção no mundo, que é de trompetes do século XVIII. É a maior coleção, é uma coisa absolutamente
1: incrível. E vão fazer o quê, exatamente?
3: Vamos fazer um concerto onde vão se ouvir essas trompetas.
1: Vão fazê-los escutar-se.
3: Porque têm que ser tocadas com muito cuidado, porque é um tesouro nacional, que ainda não é considerado um tesouro, aliás, e o museu está a tentar que seja considerado património nacional, tesouro nacional, mas é um tesouro incrível, porque há uns museus que têm assim duas trompetes, três, mas nós temos 22. Eram 24 originalmente, perderam-se duas.
0: Temos é com 22.
3: Não, ah, são trompetes, é só natural, sem qualquer pistões, século XVIII, e vão ser tocadas por muitos músicos portugueses, alguns estrangeiros, para conseguir fazer o grupo todo. Em princípio, se tudo correr bem, poderemos tocar nos 22. Estamos a avaliar a
1: bem, isso vai ser uma sonoridade incrível.
3: É, porque
1: e a data?
3: Isso em princípio vai ser em outubro deste ano.
0: Onde?
3: No Museu dos Coches. E queremos que finalmente fique filmado, porque o Museu dos Coches tem a maior coleção de coches, uma das maiores do mundo. Sim. Uma coisa gigantesca, lindíssima. E o que poucas pessoas sabem é que tem uma das melhores coleções de trompetes do século XVIII, de prata, finamente decorados, lindíssimos. Tem os fatos originais, tem as partituras originais dessa música. É uma coisa única no mundo.
1: Tem que ficar registado isso.
3: E já existe uma gravação da música feita com trompetes cópia da época. Agora vai finalmente haver uma filmagem onde se ouvem e se vê os trompetes originais. Também com algumas peças de orquestra. Claro que a música de trompetes só era uma música muito cerimonial, muito, mas não é para um concerto inteiro disso, não é? Mas vamos ter também outra música com orquestra, mas temos o Jean-François Madeff, que é o maior especialista de trompete natural hoje em dia, e o Bruno Fernandes, também um português, que também domina esse campo.
1: E já é um grande projeto para este ano, a par de outros que certamente estão em andamento. O Rui Cardoso Martins, o mais recente romance, As Melhoras da Morte, mas acaba de sair na tinta da China uma nova edição de Se Fosse Fácil Era Para os Outros. E há também três contos de Rui Cardoso Martins numa trilogia de banda desenhada recente, publicada pela Polvo, com desenho de João Sequeira, Espelho de Água, Estômago Animal e Progresso da Humanidade. Também por estes dias, o argumento da curta-metragem Ressonância, de Patrícia Vasconcelos, com Betty Faria.
0: E eu estivemos continuo a jantar há pouco.
1: E eu continuo a escutá-lo. Bem, se esteve a jantar com a Betty Faria, já estou aqui cheio de inveja.
0: Uma grande senhora.
1: É, sim, e uma grande atriz.
0: Sim,
1: eu continuo a ouvi-lo, tal como muitos, na TSF, no Levante-se o Réu, e a lê-lo nas crónicas, nas mesmas crónicas, no Jornal de Notícias. Li aqui há uns tempos e diverti-me com o seu relato quando Álvaro Labrinho Lúcio nos deixou, creio que foi nesse momento, que ele disse: bom, isto tecnicamente não está correto, devia ser Levante-se o Arguido, mas Levante-se o Réu fica de facto muito mais no ouvido.
0: Ninguém ia ler Levante-se o Arguido, é verdade.
1: Eu ainda ontem passava aqui o Virgílio Ferreira num discurso muito engraçado em que ele dizia a propósito: eu estou-me sempre a chatear com a perguntar quando é que vem novo livro. Portanto, eu não lhe vou perguntar isso, mas fui completo aqui nas coisas mais recentes, ou há mais ainda? Rui Cardoso Martins, há sempre
0: eu
1: mais,
0: sou,
1: não é?
0: Sou um que faz tudo, um workaholic.
1: É um trabalhador.
0: Não, tenho a minha vida, não sou assim tanto, mas sim, estou já agora, estamos a falar nisso.
1: Claro, e é isso que lhe peço.
0: Este filme da Patrícia Vasconcelos corra bem. Estes livros feitos com uma recriação dos meus contos,
1: dos João
0: Sequeira. Eu gostei muito, são muito duros,
1: preto e branco, não é?
0: Um pouco a ver com o que está a passar também, porque o último então é um jovem que impulsionado por este regresso ao salazarismo, resolve matar lobos e metido, enfim, em grupos neonazis.
1: O progresso da humanidade.
0: Percebe um bocadinho o que é que se passa, porque de facto Salazar tentou acabar com os lobos, era um conceito civilizacional. Não, era. E vinha nos jornais. É uma vergonha.
3: Acabar
0: ainda haver,
3: com os lobos.
0: Ainda é uma vergonha haver lobos. Isto nos anos 40 era normal aparecer nos jornais, ainda haver lobos. E tem um pouco a ver com esse regresso de algumas pessoas que andam para aí a pedir não sei quantos salazares. Mas olha, vou trabalhar este ano e tem a ver com este assunto, para o Teatro de Almada, um romance do Carlo Mann, filho do Thomas Mann, e as pessoas talvez conheçam por um filme do Tristan Szabo, que se chamava Mephisto, que é a história de um ator muito importante que vende a alma ao diabo e se converte num boneco do Hitler. E eu fui convidado para fazer uma versão nova desse romance, uma adaptação, enfim, vai ser um trabalho, e entre outras coisas, pronto. Vamos ver. Já agora posso dizer. Vou dizer aqui.
1: Vamos lá.
0: Encontrei o título e fica aqui já registado se alguém quiser roubar.
1: SPA.
0: O título de um romance que também estou a começar a trabalhar, que tem a ver com as pessoas que não têm tempo de acabar o seu talento porque acontece qualquer coisa. E vai chamar-se Liquidação de Existências, como fosse uma montra
1: daquelas empresas.
0: Liquidação de existências é assim que se vai chamar. Pronto, está dito.
1: Muito obrigado, fico sempre
0: muito
1: com imenso gosto de ter novidades, mas o gosto acima de tudo é de vos ouvir e de ir acompanhando estes muitos trabalhos. E assim foi com Marcos Magalhães e Rui Cardoso Martins, a propósito da magnífica nova edição de Guerras do Alecrim e Mangerona. É nova literalmente, porque é a primeira gravação mundial que está neste livro em 3 CDs, a acompanhar o livro, que, como foi conversado ao longo desta hora, tem os textos também do Marcos Magalhães e Cardoso Martins. E vamos terminar com mais um momento então dessa interpretação dos músicos do Tejo com o quinteto Tu Moça, Tu Tonta, que convoca Cevadilha, Dona Clóris, Dona Nise, Semicúpio e Dom Lancerote. Em que momento é que estamos aqui, Marcos Magalhães?
3: Portanto, aqui o Semicúpio, aqui cantado pelo João Fernandes, armou uma grande intriga e deu a ideia que estava a haver um incêndio ali na casa e está tudo aflito que há um incêndio. E, portanto, a Cevadilha, Catarina Valenstein, Dona Clóris, Joana Seara, Dona Nise, Luísa Cruz, Semicúpio, João Fernandes, Dom Lancerote, Luís Rodrigues, andam de um lado para o outro, todos aflitos, e há o fogo, e o fogo do amor. Portanto, há uma espécie
1: esse de é o que nós gostamos. De resto, incendiários é também uma. Também
3: uma
1: nos peça, remete para
3: uma
1: o nosso
3: peça
1: tempo.
3: De mestre, porque é um final de ópera, que era uma coisa que não havia muito ainda nesta época, que é muitas pessoas a falar ao mesmo tempo por música. É uma coisa que nós conhecemos na ópera do Mozart e tal, mas começou aqui nesta época e o António Teixeira revela muita mestria nessa composição.
1: Vamos ouvir. Marcos Magalhães e Rui Cardoso Martins, muito obrigado por terem vindo à Antena 2.
0: Obrigado.

O Adagio, do Concerto para Violino e Orquestra número 4 de Niccolò Paganini, na belíssima interpretação de Elizabeth Bazov-Darskaya, com a nova Orquestra Filarmónica de Colónia, a direção de Volker Hartung. A seguir, a poesia na noite da rádio.

os pobres viajam. Na estação rodoviária, eles alteiam os pescoços como gansos para olhar os letreiros dos ônibus. E seus olhares são de quem teme perder alguma coisa. A mala que guarda um rádio de pilha e um casaco que tem a cor do frio num dia sem sonhos. O sanduíche de mortadela no fundo da sacola e o sol de subúrbio e poeira além dos viadutos. Entre o rumor dos alto-falantes e o arquejo dos ônibus, eles temem perder a própria viagem, escondida na névoa dos horários. Os que dormitam nos bancos acordam assustados, embora os pesadelos sejam privilégio dos que abastecem os ouvidos e o tédio dos psicanalistas em consultórios assépticos como o algodão que tapa o nariz dos mortos. Nas filas, os pobres assumem um ar grave que une temor, impaciência e submissão. Como os pobres são grotescos e como os seus odores nos incomodam mesmo à distância. E não têm a noção das conveniências, não sabem portar-se em público. O dedo sujo de nicotina esfrega o olho irritado que do sonho reteve apenas a remela. Do seio caído e túrgido, um filete de leite escorre para a pequena boca habituada ao cheiro. Na plataforma, eles vão e vêm, saltam e seguram malas em embrulhos. Fazem perguntas descabidas nos guichês, sussurram palavras misteriosas e contemplam as capas das revistas com o ar espantado de quem não sabe o caminho do salão da vida. Por que esse ir e vir? E essas roupas espalhafatosas, esses amarelos de azeite de dendê que doem na vista delicada do viajante obrigado a suportar tantos cheiros incômodos e esses vermelhos contundentes de feira e mafuá. Os pobres não sabem viajar, nem sabem vestir-se, tampouco sabem morar. Não têm noção do conforto, embora alguns deles possuam até televisão. Na verdade, os pobres não sabem nem morrer. Têm quase sempre uma morte feia e deselegante. E em qualquer lugar do mundo, eles incomodam. Viajantes infortunos que ocupam os nossos lugares, mesmo quando estamos sentados e eles viajam de pé.

Uma singular leitura do Adágio em Ré menor, BWV 974 de Johann Sebastian Bach, nas interpretações da acordeonista letã Ksenia Sidorova e do contrabaixista venezuelano Roberto Koch. Está feita a ronda. Assim, obrigado por estar com a rádio. Boa noite.

ronda da noite. 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

Olá e bem-vindos a mais um programa Divina Harmonia, onde procuramos deambular pelas várias épocas da história da música, tendo por base os instrumentos originais e as interpretações próprias de cada época. Vamos iniciar o programa de hoje com música para alaúde do século XVIII. O alaúde foi um dos instrumentos mais apreciados na Renascença. Foi utilizado amplamente, tendo chegado até nós milhares de tablaturas escritas por numerosos compositores oriundos de todos os países, praticamente todos os países da Europa. Foi construído de forma mais ou menos, diríamos, standardizada ao longo da Renascença, mas no final do século XVI vão sendo progressivamente adicionadas ordens, ou seja, cordas duplas, no registro grave, para responder às novas necessidades que surgiam, nomeadamente na chegada, o advento das melodias acompanhadas pelo baixo contínuo. No período barroco, vamos encontrar então dois tipos de alaúde que divergiam na forma e também na afinação, que permitia a abordagem de diferentes repertórios. Em França, surge no início do século XVII o alaúde que designamos como barroco com 11 ordens, mas com uma afinação adequada, mais adequada ao repertório solista. Mais tarde, serão adicionadas mais duas ordens no registro grave, sendo esse alaúde tardio conhecido como o alaúde barroco alemão. O repertório para o instrumento a solo do período barroco foi praticamente todo destinado a esses dois instrumentos. Já na Península Itálica, o alaúde vai manter a afinação renascentista, mas irão também ser adicionados vários pares de cordas no registro grave, presas num cavalete extra, como a tiorba, passando então o instrumento a ser apelidado de archiliuto, arquialaúde, ou seja, o grande alaúde. Esse instrumento, assim como a tiorba, serão os dois amplamente utilizados no desempenho do baixo contínuo. Mas apesar disso, também foram notadas obras solistas para os dois instrumentos, para a tiorba e para o arquialaúde. Muito pouco é certo em comparação com as peças destinadas aos outros alaúdes barrocos de 11 e de 13 ordens. Um dos compositores que nos legaram obras foi Giovanni Zamboni, viveu na viragem do século XVII para o século XVIII. Vamos ouvir a primeira sonata de uma coleção publicada em Lucca no ano de 1718, uma coleção de peças para arquialaúde. Ficamos com Luciano Contini, intérprete num alaúde, num desses arquialaúdes, com 14 ordens e com cordas metálicas.

E ouvimos a sonata para arquilaúde número 1 em sol menor de uma publicação em Lucca, no ano de 1718. Uma sonata que se estrutura como uma suite, ou seja, um prelúdio e uma sequência de danças estilizadas Allemande Courante Sarabande Minuet. Uma gravação com Luciano Contini, intérprete num arquilaúde de 14 ordens, com cordas metálicas. Depois da música de Giovanni Zamboni, italiano do Barroco Tardio, vamos prosseguir com uma cantata de Georg Philipp Telemann. Entre 1725 e 1726 foi publicado em 3 volumes, em Hamburgo, um ciclo de cantatas intitulado Harmonischer Gottesdienst, cantatas sacras para utilização universal, tanto a nível privado, nos cultos familiares, quanto a nível eclesiástico. Vamos escutar uma dessas cantatas.

Escutámos a cantata de Georg Philipp Telemann, Warum Verstellt du Giege Berden, para contralto, oboé de amor e baixo contínuo, uma cantata do ciclo Harmonische Gottesdienst, um ciclo de 72 cantatas publicadas em Hamburgo em 3 volumes, entre 1725 e 1726. Esta figura no catálogo TWV como 1502. Uma gravação com Eva Lax, contralto, e o ensemble barroco Padovano Sanssouci. Também de Georg Philipp Telemann, e também em Hamburgo, mas alguns anos mais tarde, em 1730, são publicados os 6 quadri, ou seja, 6 quartetos concebidos para violino, traverso, viola da gamba ou violoncelo e baixo contínuo. Os 6 quartetos são então divididos em 2 concertos, 2 balletti ou sonatas e 2 suítes. Vamos escutar a suíte número 1 em Mi menor, com um prelúdio e uma sequência de danças estilizadas. São então prelúdio, rigaudon, aria, réplique, minuet 1 e 2 e giga.

A música de Georg Philipp Telemann. Escutámos a suíte número 1 em Mi menor do Squadre, ou seja, os quartetos para violino, traverso, viola da gamba ou violoncelo e baixo contínuo. Uma das peças então deste Squadre, publicados em 1730. Seis peças, são dois concertos, dois balletti ou sonatas e duas suítes. Ouvimos então a suíte número 1, catalogada como TWV 43E1, uma gravação com o quarteto Richard Carr. Estamos nos instantes finais de mais um programa Divina Harmonia. Vamos concluir com a música de um dos grandes compositores do final da Renascença, de Roland de Lassus. Vamos ouvir o motete Timor et Tremor, uma gravação com o coro de câmara de Namur e a direção de Peter Phillips.

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2: Viva! Início desta hora com música para piano de Liszt. Benediction de Dieu dans la solitude, benção de Deus na solidão, uma das criações

mais surpreendentes do compositor. É a terceira num grupo de 10 peças que Liszt junta sob a designação Harmonias Poéticas e Religiosas. Esta peça em particular, esta harmonia, é a primeira esboçada em 1845, sendo a composição feita 2 anos depois. O título vem de um poema de Alphonse de Lamartine, que serve de inspiração e que inclui os seguintes versos. Ó Deus, de onde vem esta paz avassaladora? De onde vem esta fé que faz o meu coração transbordar? Vai ser o pianista Cláudio Arral a trazer uma grande interpretação do brilho sereno desta peça de Liszt, Bênção de Deus na Solidão.

Música para piano de Liszt, Benediction de Dieu dans la solitude, Benção de Deus na solidão, uma das criações mais surpreendentes do compositor, é a terceira num grupo de 10 peças que Liszt junta sob a designação Harmonias Poéticas e Religiosas. Esta peça bem particular, ou esta harmonia, é primeiro esboçada em 1845, sendo a composição feita 2 anos depois. O título vem de um poema de Alphonse de Lamartine, que serve de inspiração. Estivemos com o pianista Cláudio Arrau a trazer uma grande interpretação com o brilho sereno desta peça de Liszt, Benção de Deus na Solidão. E segue esta hora de música com Johann Nepomuk Hummel, um compositor de finais da era clássica, contemporâneo de Beethoven. Ele é aluno de Haydn e de Mozart e mais tarde é professor de vários nomes sonantes, entre os quais Felix Mendelssohn. Hummel que deixa fortes marcas em alguns compositores já do romantismo, como Chopin e Schumann. Aqui este terceiro concerto para piano, Opus 89, uma das obras mais destacadas deste compositor, o pianista Stephen Huff, a Orquestra de Câmara Inglesa, maestro Brydon Thompson. Esta obra com ecos do lado mais agitado da música de Mozart e também sob a influência dos primeiros concertos pianísticos de Beethoven. Concerto para piano, Opus 89, de Johann Nepomuk Hummel.

A música de Johann Nepomuk Hummel, um compositor de finais da era clássica, contemporâneo de Beethoven, é aluno de Haydn e de Mozart, e mais tarde é professor de vários grandes nomes, entre os quais Felix Mendelssohn. Hummel deixa fortes marcas em alguns compositores já da era romântica, como Schumann ou Chopin. Estivemos com o terceiro concerto para piano, Opus 89, uma das grandes obras de Hummel. O pianista Stephen Huff, Orquestra de Câmara Inglesa, direção do maestro Brydon Thompson, uma obra com ecos do lado mais agitado da música de Mozart e também sob a influência dos primeiros concertos para piano de Beethoven. Estivemos com Johann Nepomuk Hummel, concerto para piano, Opus 89.

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Olá, Viva. Obrigada por estar na companhia de A Voz das Cores, este programa na Antena 2, aos sábados de manhã, com música escolhida a partir de obras de arte que podem ser visitadas em museus portugueses. Ora, hoje vamos dar um salto até ao Museu do Chiado, o Museu Nacional de Arte Contemporânea em Lisboa, e vamos ficar com o primeiro estudo para a decoração do Teatro Munhoz de Seca de Almada Negreiros. Trata-se de um guache sobre papel que tem uma história curiosa. Foi pintado em 1929 e 10 anos mais tarde. Almada Negreiros decidiu usar o mesmo papel do outro lado no verso e fazer uma pintura intitulada A Sesta, ou seja, em 1939. E uns anos mais tarde, em 1941, por ocasião de uma retrospectiva, Almada Negreiros usou A Sesta como uma das pinturas para representar o seu trabalho. Quer isto dizer, ou daí depreendemos, que não deu grande importância a este primeiro estudo para a decoração do Teatro Munhoz de Seca. Ora, aqui no programa vai ser exatamente ao contrário e vamos ficar com esta pintura e que nos mostra um arlequim de costas e uma figura feminina que está despida a olhar para este arlequim. Arlequim que nós compreendemos, que é o arlequim, tanto pela roupa como pelo seu chapéu, não conseguimos ver o seu rosto e a figura feminina, sim, ela está tapada, mas todas as partes púdicas estão escondidas, tanto pelas pernas do arlequim que olha para ela. Ora, foi uma pintura que Almada Negreiros fez durante a sua passagem por Madrid, viveu lá durante 5 anos, entre 1927 e 1932, e tinha um grupo de intelectuais e de artistas, entre os quais contava o seu amigo Federico García Lorca, e integrou-se muitíssimo bem em Espanha, em Madrid, e uma das provas disso é o convite para a decoração deste teatro, Teatro Munhoz Seca, decorações que, entretanto, já não existem. Partindo da figura de Arlequim e das outras figuras da comédia dell'arte, é impossível não pensar na música de Igor Stravinsky. Escreveu o bailado Pulcinella, ou se traduzirmos para português, Polichinelo, uma das figuras também da comédia dell'arte, um bailado estreado na Ópera de Paris no ano de 1920, ou seja, 9 anos antes de Almada Negreiros ter pintado estas decorações para o Teatro Munhoz Seca, em Madrid. Bailado Pulcinella, com coreografia de Leonid Massini, com cenários de Pablo Picasso, claramente uma influência de Almada Negreiros. Ouviremos a versão gravada em 2025 com a Orquestra Sinfónica do Toronto, sob a direção de Gustavo Rimeno.

Acabámos de ouvir Pulcinella, música de Igor Stravinsky, um bailado, aqui numa gravação de 2025 com Gustavo Rimeno à frente da Orquestra Sinfónica de Toronto. Pulcinella, um bailado estreado em Paris no ano de 1920, isto depois de Stravinsky ter trabalhado com os Ballets Russes e aquela trilogia russa, Petrushka, Pássaro de Fogo e Sagração da Primavera. Ora, aqui Stravinsky foi buscar outras influências. Foi buscar material musical de óperas cómicas de Pergolesi, mas também de Domenico Gallo, Carlo Monza, Alessandro Parisotti, entre outros, e foi buscar então toda esta música anterior ao seu tempo e fez com que ele mudasse para uma estética neoclássica. Stravinsky, Pulcinella, claramente um ponto marcante na obra de Igor Stravinsky. Pulcinella, que contou com os cenários de Pablo Picasso, e isto estamos a falar então de 1920 em Paris. Pablo Picasso, por sua vez, claramente a influência de Almada Negreiros para este primeiro estudo para a decoração do Teatro Muñoz Seca de 1929, ou seja, 9 anos depois, em torno do qual estamos hoje a fazer o programa. Obrigada por estar na companhia de A Voz das Cores, este programa na Antena 2, aos sábados de manhã, com música escolhida diretamente a partir da inspiração de obras que podemos visitar nos museus portugueses. Ora, este primeiro estudo para a decoração do Teatro Muñoz Seca é um gouache sobre papel. Com um fundo verde vemos a figura de Arlequim, com a sua roupa bem reconhecível e o seu chapéu também. Não vemos o seu rosto, vemos sim uma mulher despida olhar para Arlequim, uma mulher despida cujas partes íntimas estão escondidas pelo corpo de Arlequim, pelas suas pernas. E este fundo verde, então, como dizia, as figuras bastante iluminadas, sobretudo a mulher despida, só que foi uma pintura à qual provavelmente Almada Negreiros não deu muita importância, uma vez que 10 anos depois decidiu usar o mesmo papel para fazer uma outra pintura chamada A Cesta. Uma pintura que mais tarde Almada Negreiros usou também para uma retrospectiva sua. Mas hoje no programa estamos em torno destas figuras da comédia dell'arte. E se a comédia dell'arte teve uma grande expressão na Europa ao longo de 2 séculos, entre o século XVI e o século XVIII, nada como ficarmos com a música do século XVI, de Giorgio Mainerio, um compositor que viveu entre 1535 e 1582. Compositor italiano, do qual ouviremos do Il Primo Libro de Balli, ficaremos com algumas danças, a nona, a segunda, a terceira e a 19ª. Ouviremos Skip Sans Pé, à frente da Orquestra do Renascimento, Capriccio Stravagante.

A última das quatro danças que aqui transmitimos do primeiro livro de baile, de música de baile, obviamente, música composta por Giorgio Mainerio, compositor italiano que viveu entre 1535 e 1582. Skip Sompé à frente da orquestra renascentista Capriccio Stravagante e ouvimos respectivamente as danças números 9, 2, 3 e 19. Obrigada por estar na companhia de A Voz das Cores, um programa na Antena 2, aos sábados de manhã, com música escolhida e diretamente inspirada em obras de arte que podem ser visitadas nos museus portugueses. Hoje estamos a fazer uma visita ao Museu Nacional de Arte Contemporânea, também conhecido pelo Museu do Chiado, em Lisboa, todo o programa em torno do primeiro estudo para a decoração do Teatro Muñoz Seca. Uma pintura com cerca de 68 de altura, 1 metro de largura, um guache sobre papel, que Almada Negreiros pintou no ano de 1929. Por essa altura, Almada Negreiros já vivia há 2 anos em Madrid, ficou lá mais 3, e foi convidado, entre outros, para fazer vários projetos, entre os quais as decorações para o Teatro Muñoz Seca, decorações que, entretanto, já não existem. Fez uma belíssima pintura que nos mostra um arlequim de costas, uma mulher nua reclinada sobre arlequim, só vemos o rosto da mulher nua e não de arlequim, duas figuras, aliás, claramente inspiradas na linguagem gráfica de Pablo Picasso, que, por sua vez, cerca de 9 anos antes tinha feito os cenários para o bailado Pulcinella de Igor Stravinsky, isto em Paris. Picasso, claramente, uma influência de Almada Negreiros. Uma pintura que, na cabeça de Almada Negreiros, imaginamos que não tenha tido assim tanta importância, porque no verso fez uma outra pintura, 10 anos mais tarde, que depois usou numa retrospectiva, pintura essa intitulada A Cesta. Por isso, de certa forma, isto aqui é redescobrir uma obra esquecida, pelo menos durante alguns tempos, primeiro estudo para a decoração do Teatro Muñoz Seca, e que claramente tem esta influência das figuras da comédia dell'arte, esta forma de teatro europeu que entre os séculos XVI e XVIII caricaturava e fazia com que as várias figuras da sociedade ficassem então caricaturadas em personagens: Pantalone, Colombina, Pierrot, Arlequim, Pulcinella ou Polichinelo, entre outros. Vamos, por isso, ficar com mais música em torno destas figuras da comédia dell'arte. Ora, uma das obras mais conhecidas também do início do século XX, igualmente, é de Arnold Schönberg, que, a partir de uma série de poemas, criou o seu Pierrot Lunaire, aqui este ciclo de canções com a técnica de Sprechengesang, ou seja, o canto falado. Ouviremos Christine Schaeffer na voz, ainda o ensemble Intercontemporain, direção de Pierre Boulez, com 3 canções do ciclo Pierrot Lunaire de Arnold Schönberg.

Um dos mais conhecidos Pierrots da história da música. Estou a falar de Pierrot Lunaire, um ciclo composto por Arnold Schönberg no ano de 1912, estética claramente expressionista. Estivemos com Christine Schaeffer na voz, ainda o ensemble Intercontemporain, sob a direção de Pierre Boulez, numa gravação de referência do ano de 1998. Pierrot Lunaire, aqui a propósito da pintura de hoje na Voz das Cores. Obrigada por estar na companhia deste programa na Antena 2, entre as 7 e as 9, aos sábados, hoje em torno do primeiro estudo para a decoração do Teatro Munhoz Seca, um estudo pintado por Almada Negreiros, numa folha de papel com 68 cm de altura, 1 metro de largura, técnica de guache sobre papel, com uma grande figura de Arlequim virado de costas, ainda uma grande figura também de mulher despida, virada para Arlequim. Apenas vemos o rosto desta mulher, as figuras contornadas com um grande traço a preto, pinturas que seriam usadas para a decoração do Teatro Munhoz Seca em Madrid, pintadas durante a estada de Almada Negreiros em Madrid, esteve lá cerca de 5 anos, e estas decorações já não existem. Esta pintura que foi feita no verso, aliás, foi depois usado esta mesma folha para uma outra pintura uma década mais tarde, e por isso esta pintura com o Arlequim, esta mulher despida, acabou por ficar de certa forma escondido, mas é o mote para o programa de hoje. Pintura que pode ser visitada no Museu Nacional de Arte Contemporânea, o Museu do Chiado, em Lisboa. Vamos ficar com mais música inspirada neste universo da comédia dell'arte, destas figuras do teatro italiano, por isso é que naturalmente Almada Negreiros foi buscar estas figuras do teatro para uma decoração de teatro. E agora vamos ficar com outro Pierrot, eventualmente menos conhecido, o Véu de Pierrette, o Opus 18, do compositor Erno Dohnányi. Ficaremos com a Orquestra Sinfónica Miskolc, sob a direção de Agnes Zakali.

Acabámos de ouvir música do compositor húngaro Ernő Rohnányi, que viveu entre 1877 e 1960 e escreveu esta pantomima em três atos no ano de 1908. E a pantomima intitula-se O Véu de Pierrette, o opus 18 do compositor, uma pantomima a partir de um texto de um libreto de Arthur Schnitzler. E temos aqui um ambiente ao contrário do que ouvimos antes, música expressionista de Arnold Spenberg de 1912, aqui 4 anos antes, claramente ainda a estética pós-romântica na música, mas com uma carga muito distinta daquilo que encontramos em Stravinsky com a sua Petrushka, aqui a música de Ernő Rohnányi com um lado muito mais sombrio das figuras da comédia dell'arte, em particular da figura de Pierrot. Obrigada por estar na companhia de A Voz das Cores, este programa na Antena 2, aos sábados de manhã, entre as 7 e as 9, com música escolhida diretamente a partir da inspiração feita pela pintura que pode ser visitada, ou obras de arte que podem ser visitadas nos museus portugueses. Hoje, em particular, uma visita ao Museu Nacional de Arte Contemporânea, o Museu do Chiado, em Lisboa, a partir de um estudo, o primeiro estudo, que Almada Negreiros fez no ano de 1929 para as decorações de um teatro em Madrid, cidade onde ele viveu cerca de 5 anos, e no segundo ano foi então convidado, a coisa correu muitíssimo bem em Madrid para Almada Negreiros, foi convidado para fazer as decorações do Teatro Muñoz Seca, o teatro que já não tem estas decorações, mas ficou esta pintura que, por sua vez, ficou esclarecida durante várias décadas por estar no verso de uma outra pintura à qual, alegadamente, Almada Negreiros deu mais importância uma vez que a usou numa retrospectiva. A pintura em questão, este esboço em questão para o Teatro Muñoz Seca, mostra a figura de Arlequim de costas e de uma mulher nua virada para Arlequim, aqui ambas as figuras com um traço redondo, todas marcadas com um grande contorno a negro, um fundo esverdeado, a mulher muitíssimo iluminado, o seu corpo despido muito iluminado, e a figura de Arlequim com a sua roupa inconfundível e o seu chapéu inconfundível como ponto de partida para este programa em torno das figuras da comédia dell'arte. E vamos regressar uma vez mais até ao século XVIII, que por sua vez inspirou Stravinsky, como já aqui ouvimos. Vamos ficar não com uma ópera cómica, mas com Adriano in Siria, uma ópera de Giovanni Battista Pergolesi, com libreto de Pietro Metastasio, uma ópera do ano de 1734. Ouviremos a ária Lieto così talvolta, na voz de Simone Kermes.

O legado do século XVIII, antes disso já estivemos com o legado também do século XVI, as várias influências através dos séculos na cultura europeia. Aqui, neste caso, a influência da Comédia dell'Arte, não diretamente nesta área que ouvimos, intitulada Lieto così tal volta, de Adriano Insirio, uma ópera de Pergolesi, com libreto de Metastasio na voz de Simone Kermes. Mas todo este ambiente da música mais antiga, do século XVI, XVII e XVIII, que foram os anos em que floresceu a Comédia dell'Arte. Um teatro italiano que marcou, nomeadamente, o início do século XX, como aqui também tivemos a oportunidade de ouvir, com música de Schönberg, de Ernő Dohnányi, música de Stravinsky, e que, naturalmente, também influenciou, depois, através de todas estas correntes artísticas do início do século, influenciou Almada Negreiros, o grande artista português que no ano de 1929 fez um primeiro estudo para a decoração ou as decorações do Teatro Muñoz Seca em Madrid, teatro, ou, aliás, a cidade na qual ele viveu durante alguns anos, fez estas decorações que, entretanto, já desapareceram. Uma pintura que pode ser visitada no Museu Nacional de Arte Contemporânea, o Museu do Chiado, em Lisboa, uma pintura com 68 centímetros de altura, 1 metro de largura, vê-se a figura de Arlequim, vê-se uma figura de uma mulher despida, um fundo verde, um guache sobre papel, a visitar no Museu do Chiado. Assim fica concluído a Voz das Cores de hoje. Obrigada.

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4: Bom dia e bem-vindos a mais esta edição do Café Plaza, aqui na RTP Antena 2, que recuou hoje 25 anos. Mais precisamente 25 anos e 2 dias, a 6 de agosto de 2001, quando o mundo recebeu a notícia da morte do grande escritor Jorge Amado, que os portugueses conhecem e apreciam através dos livros e também das múltiplas adaptações das suas obras feitas para televisão e cinema. Jorge Amado nasceu a 10 de agosto de 1912, na cidade de Itabuna, e o Café Plaza vai hoje recordar a vida e obra do escritor através de excertos de uma entrevista concedida à TV Cultura em 1984 e que serão intercalados com temas usados em bandas sonoras de filmes e novelas que foram baseados nas suas obras imortais. Mas antes, a notícia da sua morte num trabalho da TV Globo emitido no dia 6 de agosto de 2001.
5: Uma história se conta, não se explica.
6: Eu nasci assim, eu cresci assim, e sou mesmo assim, você sempre assim, Gabriela.
7: Essa música é a cara deste homem de cabeleira branca, o pai da mulata charmosa e dengosa, Gabriela Cravo e Canela. O romance que ganhou colorido na televisão no rosto de Sônia Braga. Veio ao mundo em Ferradas, Itabuna, Bahia. Depois viveu em Ilhéus.
8: Aos 11 anos, vim para a cidade de Salvador. E desde então, é a minha cidade. Ali decorreu a minha adolescência, ali decorreu a minha mocidade, livres, misturadas com o povo da Bahia.
7: O povo da Bahia deu a semente para os romances. Jagunços, prostitutas, coronéis. Gente anônima ou esquecida da sorte. Gente poderosa que via a honra antes da lei. A terra do mar, do cacau, do candomblé foi território de aventuras. Conquistou a façanha única para um brasileiro. Mais de 20 milhões de livros vendidos só no nosso país. O mais lido foi Capitães da Areia. O primeiro, País do Carnaval, nasceu quando Jorge Amado tinha 19 anos. Três décadas depois, vestia o fardão da Academia Brasileira de Letras. Ganhou infinitos prêmios, trilhou uma vida para lá de cheia de acontecimentos. Jovem comunista, mais tarde escreveria a biografia do Cavaleiro da Esperança, o líder comunista Luiz Carlos Prestes. Teve livros proibidos pelas ditaduras. Foi preso pelo menos 4 vezes nas décadas de 30 e 40. Deputado comunista, fez a lei garantindo a liberdade religiosa.
9: Eu sou um homem que pensa qualquer coisa, talvez impossível no nosso tempo. Quer dizer, eu sonho com um socialismo democrático.
7: Viveu o exílio. Morou no Uruguai, Argentina, União Soviética, Tchecoslováquia, França.
10: Tínhamos os olhos úmidos. Éramos novamente os felizes donos de Paris.
7: As andanças pelo mundo eram na condição de escritor brasileiro mais conhecido e mais traduzido.
11: Onde quer que esteja, levo o Brasil comigo. Mas ai de mim,
5: não levo farinha de mandioca.
7: O contador de histórias atiça a curiosidade em 62 países, em 40 línguas.
5: Tenho livros em línguas estranhas, do coreano ao turcomênio, do tailandês ao macedônio.
7: A sensualidade foi o tempero do baiano Jorge, da prostituta Teresa Batista cansada de guerra, da tieta da televisão e do cinema. E no delicioso caso de Dona Flor, o próprio Jorge Amado foi personagem de uma intensa história de amor. O comunista se apaixona pela filha de anarquistas católicos, Zélia, a cúmplice da aventura por mais de meio século. Perto de fazer 80 anos, o coração de Jorge Amado falou assim.
5: Foi em julho de 1945 que nosso enlace aconteceu. Lembro cada gesto, ouço cada palavra, os suspiros, os ais de amor.

0: Em 82, eu comemorava 50 anos de ter escrito e publicado, em 83, foi publicado, um pequeno livro chamado Cacau, onde eu tratava da vida dos trabalhadores nas fazendas de cacau. Pequeno livro de um aprendiz, de romancista.
1: Foi aprendido, inclusive, na época
0: de você? De um aprendiz, eu estava começando minha vida literária, minha vida de romancista. Tinha publicado um outro livro 2 anos antes, O País do Carnaval, que escrevi aos 18 anos, publiquei aos 19. E 50 anos depois eu voltava a esse tema do cacau. Tema que, sobre o qual eu tinha escrito, além deste pequeno romance Cacau, mais 3 outros romances. O Terra Sem Fim, que é um dos meus romances mais conhecidos
1: e
0: mais traduzidos, São Jorge dos Ilhéus e Gabriela Cravo e Canela.
1: E por que foi tão difícil retomar essa temática? Quer dizer,
0: não é difícil, é que você retoma uma temática sobre a qual você já
1: falou muito.
0: Escreveu 4 romances, né? E além disso, eu escrevi um pequeno livro de memórias de infância, não, Menino Grapiúna.

0: Então, esse romance do Caia Grande, A Face Obscura, era um desafio porque eu voltava ao mesmo tema, né? No fundo, você não vai... A humanidade que habitava aquela região na época que se passaram os meus romances e que se passa esse romance, ou seja, no começo do século, é a mesma. Os coronéis, os fazendeiros de cacau, os jagunços, os trabalhadores, os mateiros...
1: As prostitutas.
0: As prostitutas, os vagabundos, os imigrantes, os negros recém-saídos da escravidão. Quer dizer, é a mesma humanidade. Então ela tinha que ser vista de um outro ângulo para que o livro tivesse interesse. No entanto, eu queria escrever esse livro, eu queria voltar a esse tema, a essa região, que eu achava que eu ainda tinha coisa a dizer.
2: Tocaia Grande. Antes de deixar a fazenda, Natário examinara rifles e bacamartes, clavinotes e revólveres, armas de primeira, escolhidas a dedo, compradas a peso de ouro, bem azeitadas, em ponto de bala. Fizera e refizera cálculos, disposto a evitar qualquer imprevisto, não podia permitir descuidos, tampouco depender de ajustes duvidosos. Afirmar ao coronel Boaventura que nenhum único jagunço saído da fazenda Cascavel prosseguiria na viagem para Itabuna.

0: Eu quis mostrar como se construía nesta ocasião, aí nesse chão Grapiona, como se construía uma cidade, ou seja, uma comunidade humana. Uhum. Uma
1: através humana. Dos seus personagens,
0: através
1: das pessoas
0: dessa
1: que
0: gente,
1: realmente fizeram,
0: né?
1: A cidade.
0: É, exatamente, quer dizer, para mostrar, o meu objetivo era exatamente mostrar a face obscura disso. Uhum. Porque a face luminosa, a história oficial, aquela história com H, uhum, grande, conta, né? É, então aparecem os heróis, aparecem os pioneiros e tal. Em geral não foram nem heróis, nem pioneiros, foram quase sempre aproveitadores. Era isso que eu quis mostrar, que os verdadeiros pioneiros, aqueles que constroem a vida, são pessoas simples do povo, né? Uhum. Gente que vem muito do que se chama de baixo, né? Se é esse que constrói a vida, essa foi a minha intenção.
1: Ô Jorge, nós temos o Ricardo Ramos, escritor e publicitário, tem uma pergunta para te fazer, mais ou menos sobre a sua temática.
2: Pois não, meu. Jorge, a temática do Tocaia Grande é a formação das cidades, a luta pela terra, a cultura do cacau. Você se sente mais à vontade nesse tipo de atmosfera, nesse tipo de enredo, do que no romance do Recôncavo, no romance citadino da Bahia?
0: Eu acho que me sinto, Ricardo. Ricardo é um velho amigo meu, querido amigo. Mas eu acho que me sinto à vontade nos dois, com as minhas duas temáticas fundamentais. Eu tenho uma temática rural, que é, sobretudo, a região do cacau, região Grapiúna e um pouco o sertão. Eu tratei do tema do sertão em mais de um livro, sobretudo de Seara Vermelha. E uma temática citadina, que é talvez a fundamental, juntamente com a do cacau, na minha obra.

0: que é o grande herói, é a cidade da Bahia. Uhum. Não é? Quer dizer, o povo da cidade da Bahia. Eu acho que me sinto à vontade nas duas.
1: Jorge, seu novo romance Tocaia Grande aproveita muitos temas e motivos presentes em narrativas suas anteriores. A impressão que se tem é que você se volta para a região do Cacau com o amor de quem quer mostrar uma visão paradisíaca da terra por meio de um mural no qual não está ausente também a problemática social. Para isso, a impressão que se tem é que você recorreu à técnica da colagem. Estilisticamente, este romance lhe deu mais trabalho do que os demais?
0: Me deu sim, Nilo. Me deu mais trabalho do que os demais. Por quê? Porque eu quis marcar muito, através da escrita, a época em que o romance se desenrola. É como você diz, né? Eu não sei se eu quis mostrar uma visão paradisíaca da vida, mas eu quis mostrar pelo menos que, enquanto os homens não estão sob o império das leis, de um poder assentado, eles podem ser felizes. Quando as coisas ainda são feitas dentro do respeito e do amor, quando as coisas são feitas sem que ninguém mande ninguém.

0: Eu sou um modesto escritor baiano. Eu o que fiz foi misturar, creio, uma linguagem muito popular daquilo que é falado, que é dito, sim, pelo povo com as suas coisas,
1: com um
0: certo vocabulário de época, que acentua, juntamente com outros elementos. Citação, por exemplo, de João Mangabeira, que viveu nessa região em certa época, no começo do século, com o intendente Ilhéus, inclusive, que situa o romance na sua época, no seu tempo. Não é mais do que você botar uma data, 1904 até 1914, qualquer coisa assim, essas coisas situam o romance, sem você ter uma obrigatoriedade histórica. Uhum. Romance não é história. Romance é recriação da vida. História é, em geral, falsificação da vida.
2: Quando é lançado o livro seu, o livro ainda está no prélio, as pessoas ficam procurando o livro, mesmo antes do livro, né? O livro não saiu ainda, as pessoas estão procurando. Então, essa ansiedade, né, que as pessoas têm, eu queria saber como é que você transa com isso, como é que você sente isso nas pessoas, essa ansiedade das pessoas.
0: Eu acho que é muito bom. Não é o que eu posso achar. Eu acho que é muito bom que haja um interesse em torno dos meus livros. Eu vou te dizer, na minha opinião, o que é de mais importante para um escritor é o seu público. Às vezes me dão prêmios, concedem certas honrarias, porque eu sou um homem velho, principalmente. E a crítica às vezes me trata bem, às vezes me trata mal, às vezes me trata muito mal. Tudo isso tem uma importância, mas é uma importância muito relativa e, por vezes, muito pequena. Enquanto que o público, o leitor, é que é realmente importante para o escritor. Porque você escreve para ser lido. Porque senão você não... Para que publicar? Para que fazer um editor gastar dinheiro para publicar seu livro, senão para você ser lido? Eu acho que tem umas pessoas aí que dizem, não, eu não faço questão e tal. Tem mesmo uma moda de achar que livro que é lido é livro ruim. Não é? Tá, de vez em quando, que é uma maneira de explicar por que é que certos livros não são lidos, né?

0: Amado Jorge, não lhe farei perguntas porque há perguntas em excesso, no ar e fora dele. E depois as respostas todas já estão contidas na sua bela obra, na sua bela vida. Eu gostaria de que você me falasse sobre, é uma sugestão apenas, sobre uma personagem que se destacaria no seu universo tão vasto. Uma personagem pela qual você teria tido um mais profundo e secreto amor.
1: Lígia, você que é um romancista, um grande romancista e contista extraordinário, um ficcionista das maiores da língua portuguesa, você sabe que cada um dos personagens é um filho nosso, né? Como diabo você quer que eu vá destacar um filho entre tantos esses tantos que eu pari?
2: São 4 mil personagens, mais ou menos. Os seus estudiosos dizem que chega a quase 4 mil personagens.
1: Nesses anos todos de vida literária, de literatura, de trabalho literário. Mas se eu fosse obrigado a fazê-lo, não seria uma das mulheres que são, em geral, tão populares, né? Gabriela, Dona Flor, o Tieto, Teresa Batista. Seria um personagem de Tendo dos Milagres, seria um homem chamado Pedro Arcanjo, que luta a vida toda contra o preconceito, que, nascido do povo, se transforma num grande sábio, que sabe as coisas aprendidas, por um lado, na vida, aprendida, por outro lado, nos livros. Esse Pedro Arcanjo é um personagem que eu estimo muito. Ele se parece, ele é uma mistura de muita gente, de figuras históricas, como Manuel Quirino, um grande estudioso da vida popular baiana e dos costumes africanos na Bahia, de um grande babalaô de candomblé, um homem ilustre. É sempre muito agradável, sempre que você encontrar um escritor ou um artista que lhe diga que não está satisfeito com o sucesso, com ser conhecido, ele está mentindo, né?
2: Agora e a imprensa? A crítica toda,
1: alguma coisa
2: que te atrapalha, te irrita, Jorge?
1: Não, eu tenho 72 anos. Uma vez eu estava na Iugoslávia, compreende? Estava na União de Escritores Iugoslavos, estava inclusive o coisa que é prêmio Nobel, o grande romancista iugoslavo, estávamos conversando, e tinha uma moça, começou a chorar, entrou e começou a chorar, né?
2: Ué.
1: Aí o outro escritor explicou, disse, ela publicou um livro agora e a crítica atacou muito, ela aí está chorando, eu digo, é porque é uma menina, né? Ele disse, na nossa idade a gente ri, não é?

0: conte um pouco aos brasileiros o que tem significado a sua luta para realizar uma literatura onde o povo é o personagem principal e, ao mesmo tempo, uma literatura que, por ser comprometida com este povo, é uma literatura popular, o que fez com que Jorge Amado se transformasse no primeiro escritor profissional do Brasil e talvez da América Latina, pelo que eu tenho notícia. Que luta foi essa? Que preconceitos enfrentou? Que esperanças tem de transformação a partir dessa luta experimentada?
1: Se fosse para responder a você, Márcio, nem precisava, porque você conhece tudo isso, né? Qual é a nossa luta? Eu creio que nós temos, você e eu, você sabe a estima e a admiração que eu tenho por sua obra, como tenho me batido por ela em toda parte. Você sabe que a gente tem que enfrentar muita coisa, né? Eu comecei num tempo que era muito duro, né? Tentar ser um escritor profissional sem ser um escritor comercial, sem trair o meu compromisso com a realidade brasileira, com o povo brasileiro, com a luta do povo brasileiro, procurando ser intérprete desse povo e levar adiante essa luta. Não é fácil, né? Não é fácil ainda hoje. Você está aí, está fazendo seus romances, né? Mostrando a realidade da Amazônia, não é? E do Brasil, né? Como as coisas se passam. E você sabe que é difícil. De qualquer maneira, devo te dizer uma coisa. Para mim é uma enorme satisfação poder constatar a imensa diferença do espírito do escritor brasileiro. Que quando eu comecei, e até há relativamente muito pouco tempo, era extremamente amadorístico. Quer dizer, não tinha nenhuma qualidade profissional. Profissional não quer dizer que o sujeito seja aquele que vende o que não vende. Um escritor pode ser de muito pouca venda,
2: mas isso
1: tem um
2: espírito,
1: extremamente, quer dizer, ofício, exatamente.

0: Eu digo o que eu penso. E não o que os outros pensam.
1: E tem dado certo.
0: E tem dado certo. Eu, muito pelo menos, estou muito satisfeito com isso.
2: Jorge Amado, em 1984. O escritor falou há 42 anos à TV Cultura e ouvimos vários temas que foram incluídos em bandas sonoras de filmes e séries produzidas a partir das suas obras, como Maldinha para Gabriela, com Gal Costa, Guitarra Baiana, com Moraes Moreira, da novela Gabriela, tal como Filho da Bahia, com Fafá de Belém, Tocaia Grande, com Fernanda Montenegro e Francis Heim, Tema de Dona Flor, com Chico Buarque, A Vida Vai Mudar, com Danilo Caymmi, da novela Teresa Batista, Cansada da Guerra, A Luz de Tieta, do filme Tieta, com Caetano Veloso e Gal Costa, Dancei, da novela Tieta do Agreste, com Martinho da Vila, e Capitão de Areia, com Agenor Ribeiro. Jorge Amado também escreveu muitos poemas, como, por exemplo, É Doce Morrer no Mar, que foi musicado em 1959 por Dorival Caymmi.

Sobretudo após a sua morte, Jorge Amado foi homenageado por diversas vezes por vozes maiores do Estado da Bahia, como Feito Jorge Ser Amado, por Moraes Moreira.

0: recordando Jorge Amado 25 anos depois da sua morte. Bom dia e a continuação de um bom fim de semana.
1: O Café Plaza fecha as portas por hoje. 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

0: Olá, esta semana damos uma vez mais as boas-vindas a José Manuel Garcia, doutorado em História pela Universidade do Porto, membro da Comissão Nacional para as Comemorações dos Descobrimentos Portugueses, colaborador da Fundação Gulbenkian e autor de diversos livros de história, várias biografias, incluindo esta intitulada Fernão de Magalhães, Herói, Traidor ou Mito, A História do Primeiro Homem a Abraçar o Mundo, uma edição manuscrito com perto de 300 páginas que começámos a folhear na semana passada. Falámos nomeadamente das muitas fontes que pesquisou para escrever este livro, a partir, por exemplo, do relato de António Pigafetta, o cronista da grande viagem da circunnavegação, e a partir também do trabalho de outros narradores que abordaram, nomeadamente, a origem de Fernão de Magalhães. Está já bastante seguro de que nasceu no Porto, no seio de uma família de origem minhota, um homem baixo, discreto, conforme as descrições físicas que constam em documentos da época, que terá sido, talvez, pajem da rainha Dona Leonor, mulher de Dom João II, talvez nessa qualidade tenha até testemunhado o encontro da rainha com Cristóvão Colombo. Enfim, o que se sabe é que Fernão de Magalhães participou nas primeiras viagens ao Oriente, logo depois da viagem inaugural de Vasco da Gama, conheceu a famosa Carreira da Índia, digamos assim, e mais do que isso, participou em diversos combates de portugueses com nativos no Oriente, o que significa que por lá andou, combateu, inclusive naufragou, até chegar às Molucas. Terá sido então dos primeiros portugueses a chegar às Molucas, certo?
1: Sem dúvida que ele foi pioneiro, porque não só tinha já ido pela primeira vez a Malaca em 1509 e voltou em 1511 com a conquista.
0: Pela primeira vez, no primeira viagem que se fez?
1: A primeira viagem que se fez dos portugueses às Molucas, ele estava lá. Foi em 1509, aquilo correu mal, os portugueses tiveram de retirar, como já referimos, e em 1511 o Afonso de Albuquerque vem, vinga-se e conquista a cidade, que passa a ser o polo central da ação dos portugueses entre o Índico e o Pacífico.
0: E o Fernão de Magalhães combateu nesse...
1: Não,
0: nesse...
1: Magalhães estava lá. Ele estava sempre no ponto certo. Em 1511, ele foi um dos colaboradores do Afonso de Albuquerque e, mais do que isso, vai participar numa viagem que o Afonso de Albuquerque mandou fazer, que é uma viagem que, por exemplo, o António Galvão compara essa viagem à viagem do Vasco da Gama, do Cristóvão Colombo, que é a viagem à descoberta das Molucas, que nenhum europeu conhecia, nenhum europeu tinha lá alguma vez ido ou
0: ouvido falar. Como é que sabia das Molucas, então?
1: Sabia-se pelos nativos, pelos muçulmanos, pelos nativos, os malaios. Os malaios conheciam, os malaios iam às Molucas e era de lá que traziam o famoso cravinho, a especiaria mais valiosa que os portugueses obtinham na Índia por via de Malaca, e portanto aquilo tinha vindo por vários transbordos, desde as pequeninas ilhas das Molucas, que estão a 4 mil quilómetros de Malaca e que estão no extremo oriental da Indonésia.
0: Podemos fazer aqui um parênteses, porque é uma dúvida que eu tenho desde pequeno, e já levo 60 anos. As especiarias, como é que se explica? Porque se falarmos de ouro, e que também se fala dessa época, nós entendemos o valor. Agora, pimenta, cravinho, qual era a procura? Quer dizer, toda a gente usava cravinho, era isso? Quer dizer, como é que se explica o valor desmesurado de uma coisa que parece relativamente irrelevante para o nosso tempo, não é?
1: Pois, de facto, então, é surpreendente. Não há dúvida de que hoje em dia as especiarias, enfim, são, podemos dizer, quase irrelevantes, embora sempre muito saborosas e que fazem...
0: Sim, mas não criam um império, não é?
1: Mas no caso presente, aliás, como depois os holandeses e ingleses, e antes disso já os venezianos e os italianos, baseavam muito do seu comércio mais rico por um produto que era muito apreciado. Porque, por um lado, permitia conservar os alimentos, dando-lhe um gosto que eles muitas vezes não tinham, um sabor exótico, diferente.
0: Mas massivo, porque nós imaginamos que isso sim, mas só entre os mais ricos, entre a nobreza e coisas do género, e não massivamente, não às toneladas.
1: Sim, quer dizer, aquilo era conforme a capacidade dos navios, de qualquer maneira, não era com a abundância que
0: não,
1: hoje
0: não
1: existe.
0: Não, não refirmo ao consumo. O consumo era generalizado? Era... O cidadão comum usava pimenta e cravinho?
1: Não, só, digamos, a nobreza, a burguesia, depois o rei e outros davam para conventos, davam para burgueses, para várias camadas.
0: Mas isso era muito suficiente para criar...
1: mais valioso que havia, não, eu não digo que era tão valioso como ouro, ouro valia mais, mas as especiarias eram um produto que quase que se equiparava ao ouro, porque os portugueses realmente combinavam as duas atividades principais.
0: E era só em Portugal ou era usado um pouco por toda a Europa?
1: Era por toda a Europa, porque primeiro eram os venezianos que iam comprá-lo aos muçulmanos no Egito, ou na Síria, ou na Palestina, nessas zonas do Médio Oriente, iam lá comprá-las e depois divulgavam por toda a Europa. Os portugueses vieram estragar o negócio aos venezianos e outros italianos, porque passaram a trazer as especiarias para Lisboa, portanto. E a partir daí, os muçulmanos, os venezianos, começaram a entrar em crise e os portugueses a enriquecer. Porque, de facto, toda a Europa, desde a Inglaterra, a França, a Alemanha,
0: Espanha também.
1: Também, Itália, todos os países da Europa passaram a consumir, porque vinham a Lisboa buscar as especiarias, ou os portugueses mandavam as especiarias para a Antuérpia, e de Antuérpia divulgava-se por toda a Europa e fazia uma fortuna do rei Dom Manuel e depois dos outros reis.
0: E isso durou até quando?
1: Na prática, o monopólio, os portugueses tinham o monopólio desse comércio até aos holandeses estragarem o negócio 100 anos depois da viagem do Vasco da Gama. Os holandeses depois também começaram a ir.
0: Portanto, um século, é isso?
1: Um século de monopólio.
0: E não andámos ao confronto, em conflito com os holandeses?
1: Os holandeses foi só de passado um século, quando eles começaram a ir diretamente à Indonésia, precisamente.
0: E sem espinhas? Não se confrontaram com os portugueses ou vice-versa?
1: Sim. A partir de 1896, como digo, 100 anos depois do Vasco da Gama.
0: Piratarias, é isso?
1: Entretanto, e anteriormente já havia alguns navios portugueses, que sobretudo no Atlântico, por volta dos Açores e por aí, havia muitos piratas a ver se apanhavam navios portugueses, o que não era fácil, porque os navios portugueses protegiam-se bem, eram muito grandes, eram os maiores navios da altura, eram os navios portugueses carregados de especiarias.
0: Maiores não quer dizer que fossem rápidos.
1: Sim, não eram tão rápidos. Os navios dos piratas holandeses, ingleses ou mesmo franceses, que andavam a atacar os portugueses, eram mais rápidos, mas os portugueses eram maiores. Mas mesmo assim houve algumas perdas ainda. Mas os portugueses mandavam armadas de Lisboa para a zona dos Açores para proteger os navios da carreira da Índia, que vinham carregados de especiarias, eram valiosíssimos.
0: Pelo menos na última secção, não é, da viagem?
1: Na última secção, a partir mais ou menos dos Açores.
0: Então, e até quando é que durou? Porque, pronto, isso era uma atividade importante. Durante um século foi um exclusivo português.
1: Sim, exato.
0: E depois entraram os holandeses, e até quando é que durou essa mina de ouro, entre aspas?
1: Depois começou a diminuir, porque os portugueses começaram a ter a rivalidade dos holandeses e dos ingleses, que também iam buscar as especiarias.
0: Começou a diminuir cá.
1: Cá em Portugal.
0: Então, mas e no mundo?
1: No mundo continuou através dos holandeses e dos ingleses.
0: Até quando?
1: Aí depois manteve-se praticamente até o século XIX, não é? Os portugueses, nessa altura, quando começaram a perder o negócio exclusivo e muito lucrativo das especiarias, viraram-se para o açúcar do Brasil. Foi aí que os portugueses, perante a alternativa que se lhes colocava...
0: E também era exclusiva a cana-do-açúcar?
1: Não, mas era a maior produção. Portanto, também havia nas Caraíbas, também havia açúcar. Mas a maior produção era a do Brasil. São Tomé e Brasil. E aí os portugueses não tinham exclusivo, mas tinham a venda mais assegurada do maior quantidade possível, porque o comércio do açúcar do Brasil substituiu as especiarias. Na prática, os portugueses tinham muito jeito para o negócio. Quando enfrentavam uma dificuldade, davam-lhe a volta. Deram-lhe a volta. Primeiro deram a volta do Cabo da Boa Esperança para ir buscar as especiarias. Depois foram diretamente de Lisboa para o Brasil para buscar o açúcar, que era um ouro branco também, como se chamava.
0: E depois disso tudo, acabou-se tudo e já não há nem açúcar nem especiarias.
1: Depois foi tudo acabando, porque depois ainda veio o ouro do Brasil, etc. O ouro do Brasil no século XVIII. Eram rendimentos extra, mas de facto tudo começou com as especiarias. E daí que, entre as especiarias, a mais importante era a pimenta, que vinha da Índia, mas também vinha da Indonésia, etc., mas não era só na Índia, na Indonésia também havia muita pimenta, mas a especiaria mais valiosa era o cravinho ou a noz-moscada que havia nas ilhazinhas de Banda, que eram ao pé das Molucas. Por isso é que quando os portugueses conseguiram lá chegar, toda a gente queria realmente chegar a esse ponto, porque os portugueses iam sempre na vanguarda.
0: E o cravinho hoje tem alguma relevância no mundo das exportações e da riqueza transcontinental?
1: Eu penso que já não tem, além do mais depois dos holandeses, porque essas pequeninas ilhas das Molucas eram as únicas que tinham. Mas depois dos holandeses, eles foram transplantá-las para a América do Sul, para as zonas da América, e deixou de ser aquela zona
0: rara,
1: não é? Portanto, começou-se a divulgar, os holandeses começaram a divulgar mais o cravinho. vinho através de plantações que eles tinham na América do Sul.
0: Pronto, então isto foi o parênteses das especiarias, mas a verdade é que foi relevante na época, portanto estamos a falar no início de 1500, portanto ainda antes da nossa viagem que nos mobiliza aqui, a viagem de Fernão de Magalhães à volta do mundo, mas ele por lá andou, como começámos por dizer, lá nas Molucas. Esteve à beira do Pacífico, certo?
1: Ele esteve no Pacífico.
0: Por isso é que, aliás, no seu livro chama Abraço, porque quando deu a viagem da circunnavegação, fez o outro lado.
1: Exatamente.
0: Mas foi parar praticamente ao mesmo ponto onde tinha estado antes, não é?
1: Exatamente. Foi a 1000 quilómetros a norte. O problema é a longitude. A longitude Filipinas ou Molucas é igual.
0: Não, a longitude é igual. A latitude é que era diferente.
1: Sim, a latitude era diferente porque as Molucas estão no Equador.
0: Então, mas isso quer dizer, em todo caso, que ele quando chegou às Molucas, portanto, ainda uns anos valentes antes de, uma década antes de dar a volta ao mundo, ou melhor, antes de ir pelo outro lado, ele deparou com o Oceano Pacífico.
1: Exato.
0: Porque aquilo que me espanta é que até ele o atravessar, em sentido inverso, ninguém sabia muito bem o que era o Oceano Pacífico, certo?
1: Certo.
0: Não havia quem o atravessasse, ou havia?
1: Não, ainda não se tinha descoberto.
0: Nenhum homem tinha atravessado o Pacífico.
1: Nós podemos dizer que entre os portugueses, porque havia já navegação, obviamente, chineses e outros asiáticos.
0: E esses que atravessavam o Pacífico?
1: Não, atravessar o Pacífico nunca, ninguém alguma vez tinha conseguido imaginar como é que era o Pacífico. Foi o Fernão Magalhães que viria.
0: Sabiam o que é que havia do outro lado? Que havia as Américas também, não?
1: Não, ninguém sabia, ao fim e ao cabo. Repare que o Fernão Magalhães, quando chega às Molucas e ao Pacífico em 1512, ele é dos primeiros europeus a lá chegar. Porque antes disso, digamos, tendo Marco Polo, que andou pela China, e a China está virada para o Pacífico, mas esses medievais, digamos assim, não contam, só na época moderna, a partir do século XVI, o Fernão Magalhães é um dos primeiros portugueses, com o António de Abreu, aquela armada de três navios que vai de Malaca para as Molucas, ele é dos primeiros a chegar ao Pacífico, pelo seu lado oriental, porque depois, ao lado ocidental da América, do Panamá, aí, curiosamente, em 1513, no ano a seguir ao Fernão de Magalhães ter chegado às Molucas, o Balboa chega ao Panamá e aí é que ele diz, isto é o Mar do Sul, é o Pacífico. Porque os portugueses, quando chegaram às Molucas e ao Pacífico, não se aperceberam bem,
0: certo,
1: se é o mar
0: mas
1: e
0: não
1: tal.
0: Se aventurou pelo Pacífico
1: não,
0: dentro.
1: Não, nunca se atravessaram, nunca tiveram. Os espanhóis queriam atravessar, mas não conseguiam. Teve de ser o Fernão de Magalhães.
0: Tentaram, é isso?
1: Tentaram várias vezes, andaram a explorar a América Central, a costa da América, a ver se encontravam uma saída pelo Panamá, pelo México, pela América do Sul.
0: Vamos cá ver, andaram a percorrer a costa do lado do Atlântico, para ver se conseguiam passar para o outro lado. Mas já conheciam o outro lado, já conheciam o Pacífico propriamente dito.
1: A partir de 1513, quando o tal homem espanhol consegue ir
0: ao Pacífico
1: pelo lado do Panamá. Ele viu o Mar do Sul, ele não chamava Pacífico.
0: Chamava Mar do Sul.
1: Mar do Sul,
0: sim.
1: Os portugueses.
0: Mas, pronto, mas nunca se aventuraram no Pacífico,
1: não,
0: propriamente
1: não,
0: dito.
1: Não tinham, porque tinham aquela estreita, tinham de montar navios e só muito mais tarde é que eles começaram a pôr navios do outro lado, a fazer construção naval do lado do Pacífico.
0: Então, mas esse espanhol, quando chegou ao Panamá do lado do Pacífico, foi por terra, é isso?
1: Por terra, eles atravessaram o Istmo, não era muito grande, mas
0: no fundo, o equivalente ao Canal do Panamá.
1: É o Canal do Panamá, exatamente, na zona do Canal do Panamá, que não existia, portanto, eles tiveram de atravessar todo aquele terreno. Do canal
0: chegaram
1: do Panamá,
0: outro lado,
1: e então foi
0: e
1: aí que
0: o Balboa, o Mar do Sul,
1: descobrimos um novo mar. Sim. E entretanto, os portugueses tinham estado no outro lado, mas não se aperceberam muito bem, aquilo era um mar oriental, não
0: então,
1: sabiam muito
0: e
1: bem.
0: E outras civilizações que pudessem ter atravessado, nomeadamente aquelas culturas do próprio Pacífico ou da China, também nunca tinham atravessado?
1: Os chineses nunca. No Pacífico havia nativos que teriam chegado à famosa Ilha da Páscoa, não é? Portanto,
0: mas isso não é atravessar o Pacífico?
1: Não, nunca chegaram a atravessar o Pacífico. Portanto, conseguiram chegar à Ilha da Páscoa, que já foi uma coisa fantástica.
0: Então, mas já sabia que o globo era redondo, isso
1: sim,
0: já sabia há muito
1: já
0: tempo.
1: Sabia, não sabia, era bem a dimensão, embora o Fernão Magalhães tinha uma noção, e os portugueses tinham uma noção do tamanho do globo.
0: Bastante aproximada, lá
1: bastante
0: está.
1: Aproximada,
0: mas pronto, mas
1: 40 mil
0: ali.
1: Quilómetros de...
0: Qual foi a falha? O montante da falha?
1: Por exemplo, Cristóvão Colombo achava que devia ter uns 30 mil, de modo que os portugueses descobriram e souberam que era bastante mais 10
0: maior.
1: Bastante
0: e maior. Falharam por quantos?
1: Bem, o Cristóvão Colombo falhou por
0: dezenas, sim.
1: Por 10 mil. Os
0: sim.
1: portugueses
0: andaram
1: não sabem muito bem, mas andaram lá perto.
0: Ora bem, então, isto tudo para dizer que, no fundo, o que foi mesmo inovador foi a travessia do Pacífico.
1: Foi.
0: Quando ele veio a fazer a circunavegação.
1: Aí é
0: porque
1: que ele...
0: todo o resto do mar, tanto do lado do Atlântico como do lado do Oriente, exatamente, já tinha sido percorrido.
1: Já, ao lado do Atlântico, até ao Rio da Prata. Só até ao Rio da Prata.
0: Abaixo, a sul do Rio da Prata, ainda ninguém tinha ido.
1: Ninguém tinha ido. Porque os portugueses, foi o João de Lisboa, em 1514, foi o primeiro homem a ir até ao Rio da Prata. Porque os portugueses iam só até ao Brasil, mais ou menos até à zona de digamos, na costa de São Paulo, não é? Portanto, os portugueses conheciam esse território todo até São Paulo. Mas depois foi o João de Lisboa, que em 1514 vai desde a zona de São Paulo até ao Rio da Prata. Só que ele chega ao Rio da Prata e está convencido que se calhar ali há uma passagem para o outro
0: porque
1: lado.
0: Porque é tão grande.
1: Que
0: é?
1: Era tão grande, que eles pensaram, isto de certeza que vai ser a passagem, mas depois voltaram para trás. E é aí que o Cristóvão, o Fernão Magalhães, que conhecia o João de Lisboa, que foram ambos em 1513 a Zamor, e eles depois devem ter falado entre si em Lisboa, etc., que eles tinham descoberto um caminho que devia ser o caminho para chegar a Malaca, que era o que eles queriam, os espanhóis e os portugueses. Os portugueses não tanto...
0: A seguir
1: não
0: ao tal ir, Rio da Prata, e só dentro do Rio da Prata, através do Rio da Prata.
1: Através do Rio da Prata, eles chegariam ao outro lado do Pacífico, do Mar
0: então
1: do Sul.
0: Porque então não sabiam que era um rio. Sabiam, pensavam que era...
1: Pensaram que era um canal, que era o mar. Que era o mar do Rio da Prata, ao fim e ao cabo era o mar. Porque é um estuário larguíssimo, não é?
0: Sim.
1: Só que depois começa a estreitar e sobretudo eles começaram depois, quando o Fernão Magalhães lá chega e outros, começaram a ver, não, isto afinal é água doce. A água doce não pode ser um canal para outra margem, para, claro, para o mar.
0: Pronto, então, mas isso é já um capítulo lá para a frente.
1: É a seguir.
0: Então, porque estávamos agora com Fernão de Magalhães nas Molucas, imaginámo-lo na praia, olhar, espera lá, isto é o Oceano Pacífico, isto vindo do outro lado, chega-se aqui.
1: Ele ainda nessa altura não pensou nisso. Isso verdadeiramente é só quando ele começa a fazer os cálculos e se vai aborrecer com o rei de Portugal, disse, não, eu vou lá chegar outra vez pelo outro lado, e é o segredo do Fernão Magalhães, é
0: então,
1: conseguir...
0: Como é que ele encarou então o Pacífico nesse momento? Há sinal disso? Da forma
1: não
0: como...
1: há consciência, quer dizer, os portugueses pensavam que era um mar oriental, mas, por exemplo, o mapa de Cantino, 1502, fala o mar oriental, mas não tinham bem noção ainda que ligava à América. Portanto, aparentemente poderia haver, porque os portugueses chegaram às Molucas em 1512, depois no ano a seguir chegaram à China, que é tudo Pacífico, não é? E então começaram a perceber-se, pô, aqui é um
0: Pacífico,
1: mar...
0: Oceano.
1: Oceano Pacífico,
0: sim, sim,
1: é
0: sim.
1: Tudo o Oceano Pacífico, entre as Molucas e a China e tal. Os portugueses começaram, a partir de 1512, 1513, começaram lá a ir todos os anos, e começaram a frequentar, a fazer negócios, etc., mas não se aventuravam a ir para o outro lado. Tanto mais que o outro lado também era espanhol, porque verdadeiramente o Mar do Sul e o Oceano Pacífico eram dos espanhóis, porque os espanhóis tinham o direito até à zona mais ou menos do Amazonas, da foz do Amazonas...
0: Até às Filipinas.
1: Até às Filipinas, era, teoricamente, seria dos espanhóis. Daí que o Fernão Magalhães, quando vai propor...
0: Por causa do Tratado de Tordesilhas.
1: Quando o Fernão Magalhães vai propor ao Carlos V, Carlos I de Espanha, ele vai dizer, eu vou só no lado espanhol, não vou do lado português, porque os portugueses era só até à zona do Amazonas, foz do Amazonas, e os portugueses esticavam um bocadinho para baixo, até ao Rio da Prata é português, na realidade era até São Paulo, mas os portugueses forçaram, não, isto até ao Rio da Prata é português. E o Fernão Magalhães até admitia que fosse, porque havia discussão também, houve muitas discussões, onde é que ficam as Molucas, se é português, se é espanhol, e o Rio da Prata, se é português, se é espanhol, e porque não havia um rigor muito grande, embora, na verdade, se soubesse aproximadamente, sabia-se na verdade que o Rio da Prata era espanhol, mas os portugueses, como tinham lá chegado primeiro e achavam que aquilo era tudo perto e os espanhóis não costumavam lá ir, ah, isto também é português.
0: Pois.
1: E então era tudo português.
0: Então, como é que então germina a ideia da volta através do Ocidente? Porque ele depois vem para Lisboa, certo?
1: Exatamente.
0: Ele regressa...
1: Ele regressa em 1513, regressa a Lisboa.
0: Vindo lá da Malásia.
1: Vem de Molucas, Malaca, Índia, Cabo da Boa Esperança.
0: A carreira da Índia, no fundo.
1: A carreira da Índia. Volta a fazer a segunda vez, o regresso pela carreira da Índia. Portanto, é um homem que conhecia bem todo o Oceano Índico, o início do Pacífico, tinha andado por ali várias vezes, não é? Portanto, ele foi duas vezes a Malaca, foi à África Oriental, foi à Índia, foi conhecia aquilo tudo muito bem, porque andava sempre a navegar e era considerado um especialista, o Afonso de Albuquerque considerava um especialista.
0: Então, e como é que nasce a ideia da dita circunavegação?
1: É
0: da circunavegação, é de chegar pelo outro lado.
1: Exatamente.
0: Às Molucas.
1: Ora bem,
0: como é que nasce essa ideia?
1: É tal circunstância da história que tem um tem factos que são muitas vezes pouco conhecidos e pouco consciencializados, porque foi derivado de um fediver, foi de um problema salarial, porque o Fernando Magalhães, quando chegou a Lisboa, aliás, ele chegou a Lisboa em 1813, foi logo participar em 1813 na conquista das Amor, que foi uma grande conquista
0: em Marrocos,
1: foi uma grande conquista, embora era sem grandes problemas, mas mesmo assim houve alguma luta, aliás...
0: Combateu
1: e perdeu logo um cavalo, mal desembarcaram, o Fernão Magalhães, que era cavaleiro, tinha um cavalo, mas os mouros de Marrocos mataram-lhe o cavalo. Ele depois ainda andou a pedir a indemnização, só lhe dava uma parte, não se sabe ao fim e ao cabo se lhe deram o dinheiro do cavalo do rei, porque ele estava ao serviço do rei, não é? E então estava ao serviço do rei na conquista de
0: e não lhe quiseram pagar o cavalo, é isso?
1: E eles não lhe quiseram pagar a totalidade do valor do cavalo. Ele andou sempre a discutir problemas financeiros. Ai, mas eu quero mais do que estou a dar pela indemnização. Depois não se sabe se lhe deram mais do que o que ele queria, que ele achava que era legítimo. Só que isto demonstra bem que ele foi um homem que se sacrificou, ele foi para o combate, embora não houvesse muitas vítimas, porque aquilo foi uma conquista relativamente fácil, o exército português era muito poderoso, mas mesmo assim houve algumas vítimas e sobretudo o cavalo do Fernão de Magalhães.
0: E ele quis recuperar e não conseguiu.
1: Não conseguiu recuperar completamente, então terá ficado um pouco aborrecido. E depois mais aborrecido.
0: Mas isso numa relação direta com o rei? Era uma coisa que se discutia com o rei?
1: Não diretamente, não era diretamente, era com os capitães das Amor e depois os que faziam a indemnização na corte. O Dom Manuel, não sei se teria sabido do problema do cavalo de Fernão Magalhães ou não, porque era discutido entre os funcionários e o capitão das Amor, o capitão português da cidade das Amor. Mas, seja como for, o problema depois também se complicou, além do problema do cavalo, porque o Fernão Magalhães ficou em Azamor, porque era preciso manter em Azamor e ele ficou lá uns meses. Só que, entretanto, foi acusado de corrupção, porque ele estava a guardar bens, portanto, de gado, e depois ele foi acusado de ter desviado gado para os mouros, e depois ele dizia que não, e depois ele provou-se que não tinha sido implicado nessa corrupção, mas mesmo assim o rei, depois quando ele voltou a pedir o aumento salarial, aí diretamente ao rei, eu quero mais 200 reais, dizia ele, mas o rei estava com má vontade, porque o Fernão Magalhães tinha sido acusado de corrupção e tinha má vontade, mas eu estou inocente, está bem, está inocente, mas eu agora pronto,
0: não pode ser.
1: E então ele queria 200 reais por dia, que não era, por mês, que não era muito, 200 reais não era muito, mas era, ele subia no estatuto social e o rei só lhe dava 100. E ele disse, não, se não me der mais 100, eu vou-me embora. Então,
0: Foi-me embora, disse que ia para o vizinho?
1: Ele disse que ia-se pôr ao serviço de quem lhe pagasse o que ele achava legítimo. E o rei teria dito aparentemente, então vá.
0: Então, o problema é seu.
1: O problema é seu, vá. Só porque aí é que é o problema, porque o Dom Manuel nunca pensou que ele ia pôr-se ao serviço do Carlos I, que tinha acabado de chegar, entretanto, a Espanha.
0: Havia rivalidade nessa altura, ainda?
1: Havia. Desde o Tratado de Tordesilhas que havia rivalidade, embora, enfim, os reinos davam-se bem, portanto, Portugal e Castela, o rei Dom Manuel casou sucessivamente com princesas castelhanas, não é? Portanto, havia uma proximidade muito grande.
0: E Mas uma coisa é uma coisa e outra coisa é outra coisa.
1: O Carlos V era da família do Dom Manuel, portanto, era sobrinho da Dona Maria, mulher do Dom Manuel, portanto.
0: Mas mesmo assim, independentemente desses laços familiares, continuava a haver rivalidade,
1: quase
0: não é?
1: Diria,
0: cada um no seu
1: amigo,
0: lado.
1: Aqui não era amigos, é família, mas negócios à parte. E então havia muita pressão de burgueses, de nobres espanhóis e de portugueses para manter exclusivo do Tratado de Tordesilhas.
0: Mas isso quer dizer que o Fernão de Magalhães, quando vai para a Espanha, não é necessariamente para fazer a viagem, mas sim para se pôr ao serviço de gente, para lhe pagarem aquilo que ele acha que tem direito.
1: Exato, mas aí ele já vai com a ideia de propor um bom negócio ao Carlos V. A gente chama-lhe Carlos V, na verdade ele só foi Carlos V um bocadinho depois, o imperador do Sacro Império
0: Romano.
1: Carlos I de Espanha. Portanto, ele foi falar com o rei de Espanha, Castela. Mas já juntava Castela, Aragão, já começava-se a formar um pouco a noção de Espanha, mas a gente fala, para simplificar, Espanha, mas na realidade ele estava ao serviço
0: Castela.
1: De Castela. Portanto, e então ele vai-se pôr ao serviço com um projeto, porque ele já ia dizer, o Dom Manuel, é uma palavra muito forte, mas ele disse, eu vou-me vingar do rei Dom Manuel, porque não só...
0: Usou essa palavra?
1: Não foi. Ele
0: é a ideia, o conceito.
1: A ideia, ele dizia a palavra... agravado e dizia-se despedido, a palavra é mesmo dele, de Fernão de Magalhães, eu fui despedido pelo rei. O rei deixou de lhe pagar.
0: Portanto, para justificar moralmente a sua iniciativa em Espanha,
1: exatamente,
0: em Castela.
1: Ele dizia que tinha sido despedido pelo rei Dom Manuel e por isso ia-se pôr ao serviço de Carlos I, Carlos V, e propor-lhe um grande negócio. Aí é que está o segredo, porque o Dom Manuel não sabia que ele lhe ia propor o grande negócio. Qual era o grande negócio? Chegar às Molucas pelo lado ocidental, pelo lado espanhol, em vez do lado oriental que os portugueses faziam pelo Cabo da Boa Esperança.
0: Mas e depois não haveria um problema nas Molucas? Quem é que mandava nas Molucas? Não.
1: Aí eram os portugueses que estavam a mandar, só que os portugueses ainda não tinham... Iam e vinham às Molucas fazer negócios. Eles iam partir de Malaca, iam às Molucas, faziam negócio, voltavam para Malaca, não tinham ali uma base estabelecida. Quer dizer, aquilo era fácil.
0: Implicariam uma disputa no final com os portugueses.
1: E depois, precisamente, quando o Fernão Magalhães vai, aí é que o Dom Manuel diz, não, vamos lá pôr nas Molucas uma fortaleza e se o Fernão Magalhães lá aparecer, a fortaleza controla os espanhóis e, portanto, os espanhóis não passam dali. De modo que isso foi só quando o Fernão Magalhães ameaçou o exclusivo português.
0: Ah, então, mas isso quer dizer que o reino, Dom Manuel, soube com antecedência que ele tensionava chegar às Molucas pelo outro lado.
1: Exatamente. Ele soube logo que o Fernão Magalhães...
0: Digamos que não foi um segredo. Pronto.
1: Não era bem um segredo. Não sabia se ele lá chegava. Que, em Portugal acreditava-se que ele iria fazer o projeto, mas devia naufragar pelo caminho, devia morrer.
0: Não vai conseguir.
1: Não vai conseguir. Os portugueses não acreditam. Enfim, mas ele foi e conseguiu. Mas a verdade é que o Fernão Magalhães, quando vai para Sevilha, agastado, agravado, como ele dizia, despedido pelo Dom Manuel, ele chega a Sevilha em 20 de setembro de 1517 e ele vai propor, e então aí é o problema, é como é que um indivíduo português chega à Espanha e vai logo falar com o rei para lhe propor um projeto fantástico de chegar às Molucas pelo Ocidente, coisa que os espanhóis nunca tinham conseguido fazer. Porque os espanhóis chegavam ao Panamá, chegavam à Venezuela, chegavam ao México e por ali ficavam, não conseguiam passar. A América era muito aborrecida porque era uma barreira, eles não conseguiam, porque a América não dava grande lucro, não tinha grande vantagem, não havia. Só precisamente em 1521, quando o Fernão Magalhães faz a sua viagem, é que os espanhóis vão ao México, aos Aztecas, e aí voltam e encontram muito ouro. Mas até chegar em 1521, os espanhóis andavam ali um pouco à procura de coisas com interesse. Mas o que eles queriam era passar a barreira, mas não conseguiam. E então o Fernão Magalhães chega ao Carlos V, eu tenho um projeto que eu consigo passar para o outro lado. E então, e os espanhóis...
0: Bom, chegar às Molucas, é isso? Ele Molucas, disse, ele assume isso?
1: Assume que quer chegar às Molucas por Ocidente, e então como é que ele vai passar às Molucas por Ocidente? Dando a volta pela América do Sul, ele pensaria que, indo pelo Rio da Prata, chegava lá. Passava o Rio da Prata, atravessava aquele mar,
0: certo,
1: que, enfim, que ele teria uma ideia que era bastante grande, mas que ele dizia que conseguia. E, portanto, arriscou tudo, porque ele achava que quem chega ao Rio da Prata está na altura do Cabo da Boa Esperança, é de mais ou menos 34 graus, mais ou menos, aquilo deve-se dar ali a volta. Se dá-se a volta na África, também se deve dar a volta na América do Sul. Só que chegou lá, como vamos ver depois, não foi. Não
0: dava, era um rio, apenas.
1: Era um estuário, não era a tal passagem, o tal canal para o outro lado.
0: Procurou,
1: mas não conseguiu.
0: E ficou com o nome dele. Pronto, o Estreito de Magalhães.
1: Mas a verdade é que o grande objetivo dele era passar por aí e convenceu o Carlos V disso, porque ele tinha muita experiência, tinha muita navegação, tinha muitos conhecimentos, e então, como os espanhóis não conseguiam, bom, este português que tem muita experiência,
0: mas
1: talvez...
0: A pergunta é, mas isso seria legítimo à luz daquilo dos tratados que regulavam a relação entre Portugal e Castela? Ou seja, era normal que o rei espanhol, ele podia dizer, pronto, ok, temos este tratado, mas isso não me impede de ir por ali e tentar chegar às Molucas na mesma.
1: Pois, porque o Carlos...
0: Era compatível, no fundo, com os tratados que havia.
1: O Carlos V dizia que sim, porque ele tinha-se convencido pelo Fernão Magalhães, o Fernão Magalhães tinha conseguido persuadi-lo, de que era legítimo. Porque, por exemplo, quando o Fernão Magalhães, isto são coisas fantásticas, o Fernão Magalhães, quando chega lá a Valladolid e vai falar com o Carlos V, admite-se que no dia 2 de março de 1518, ele vai à corte, consegue, depois de um forte lobby, ali é a mesma palavra atual, não existia na altura, nem sei bem como é que se chamava, consegue ter um conjunto de influenciadores para conseguir chegar ao Carlos V, porque não era qualquer pessoa que chegava ao rei, um rei que tinha acabado de chegar, um jovem de 18 anos, não é? Quer dizer, portanto, como é que se chega ao rei, que não percebia nada daquilo.
0: Ele conhecia pessoas na corte, é isso?
1: E é que está, ele conhecia não diretamente na corte, mas pessoas que conseguiam lá chegar, nomeadamente o lobby passava por um tal João de Aranda, Miranda, que era feitor da Casa da Contratação de Sevilha. A Casa da Contratação de Sevilha era o correspondente à Casa da Índia em Lisboa. Aliás, os espanhóis copiaram a Casa da Contratação em Sevilha da Casa da Índia em Lisboa. E então esse feitor, o Juan de Miranda, era um homem que tinha muita influência e que podia chegar ao novo rei, ao jovem Carlos I. Carlos I, Carlos V. E então ele consegue uma entrevista com o Fernando Magalhães e com o Rui Faleiro, os dois vão lá propor a sua ideia, e o lobby à volta do Juan de Miranda consegue convencer o jovem na ambição de ser muito rico, por causa das especiarias, e então convence-o de que aquela parte por onde o Fernão Magalhães quer ir ao Ocidental é dele. E então o Carlos V diz sempre, aquilo é meu. E ele escreveu mesmo ao Carlos, ao Dom Manuel. O Dom Manuel protestou, não, mas você tu agora vai alimentar um traidor que vai contra os meus interesses. Não, não, eu vou alimentar e apoiar essa iniciativa porque ela vai do meu lado ocidental.
0: Não choca com,
1: e não choca com os seus interesses. Ele nunca passará, o Carlos V assegurou ao Dom Manuel, por escrito, que nunca passaria, o Fernão Magalhães nunca passaria pelo Oriente português, o Índico, etc., nunca passaria.
0: Mas isso quer dizer, antes de mais, que foi uma iniciativa, não foi pela calada, nem de todos. Toda a gente sabia que aquilo estava a ser preparado.
1: Sabia-se, e mais incrível, aquilo que estava a ser preparado é uma história fabulosa, que poucas pessoas conhecem. Porque quando eles andam, o Fernão Magalhães anda a vender a ideia e a conseguir a aprovação do Carlos, chamemos Carlos V, nessa altura o Carlos V estava a negociar com o Dom Manuel, através de embaixadores portugueses que estavam em Valladolid, o casamento do rei Dom Manuel com a irmã, muito jovem, o Dom Manuel já tinha quase 50 anos, com a irmã dele tinha quase 20 anos, a Dona Leonor, andava a negociar o casamento do Dom Manuel com essa Dona Leonor, que era para ser casada com o filho do Dom Manuel, o futuro rei Dom João III, mas que o Dom Manuel disse, não, eu vou casar
0: com ela.
1: Ficou com ela, é muito novinha, e ainda teve dois filhos dela, antes de morrer.
0: E casaram, assim, então?
1: Casaram mesmo. Casaram enquanto andava o Fernão Magalhães a negociar, e então aí é que havia mesmo embaixadores portugueses. Então você anda a alimentar esse traidor, e andamos aqui nós a dar-lhe dinheiro para casar a Dona Leonor com o Dom Manuel, e somos todos família e tudo.
0: Digamos que havia pessoas que sabiam de uma contradição, aparente.
1: Havia os embaixadores portugueses, mas o Carlos disse, não, mas eu não estou a fazer nada de mal, eu estou a fazer isto pelo meu lado, não estou a atacar os portugueses.
0: Não belisca.
1: Não belisca. E então aí, pronto, os portugueses, olha, o que é que se há de fazer? Ele lá teve o apoio, ele pagou um dinheirão para pagar os 5 navios de Fernão Magalhães, e ele lá foi e conseguiu. Mas aí o Dom Manuel aí, quando disse, bom, então ele vai mesmo, então eu vou mandar, quando ele soube que o Fernão Magalhães tinha mesmo começado a viagem, mandou uma armada pelo lado oriental, Cabo da Boa Esperança, Índia, Malaca, etc., para chegar às Molucas e aí impedir que o Fernão Magalhães, pelo lado português, chegasse lá às Molucas. Mas isso, pronto, é uma história...
0: Então, justamente, essa é uma questão, é que quando ele arranca... Vamos cá ver, a própria preparação também é interessante. Se calhar muito, não muito. Saltávamos essa etapa porque é incrível aquilo que... Porque vai ser uma equação complexa, porque ele tem que juntar muita gente, incluindo bastantes portugueses.
1: Exato.
0: Todos eles, entre aspas, traidores. Todos eles tiveram que vir embora do reino.
1: Exato.
0: Para se dirigir a Sevilha, não é? Que é onde é feito o embarque. Não é? E, portanto, porque depois há uma reação que é preparada pelo rei Dom Manuel, que não gosta da iniciativa e ainda tenta, digamos, boicotar, ou melhor, fazer abortar essa empreitada, não é?
1: Exato.
0: A circunnavegação. Mas vamos à preparação. Portanto, então, ele convence Carlos V, portanto, corre bem, melhor do que podíamos até supor, e depois, a preparação, como é que decorre?
1: Bom, a preparação não foi fácil, porque realmente...
0: A proposta foi quando apresentada?
1: Em 2 de março de 1518.
0: E quando é que arrancam a armada?
1: Eles arrancam passado cerca de um ano em 19.
0: Portanto, teve a juntar tudo durante um ano, é isso?
1: Exatamente.
0: A viver em Sevilha na altura, então?
1: Ele, exatamente, vinha a Sevilha, ia falar com o rei a Saragoça, primeiro foi a Valladolid, depois foi para Sevilha, depois foi falar com o Carlos V a Saragoça. Portanto, eles tinham sempre uns contactos muito, muito, muito perto, porque aqui, de facto, existem grandes dificuldades para o Fernão Magalhães, que por um lado era português, apesar de, nesta altura, ele já não estar a obedecer ao rei de Portugal, apesar de tudo era considerado, e era, de facto, facto português, embora ao serviço, neste caso, porque havia muitas vezes espanhóis ao serviço de Portugal, portugueses ao serviço de Espanha. Havia... Agora, o problema era não afetarem os negócios de cada um, e o Fernão Magalhães afetou, porque se o Fernão Magalhães fosse servir para uma coisa qualquer dos espanhóis, não tinha problema nenhum, mas ele criou esse problema. E daí,
0: qual que... é o problema que eu não percebi? Afetou em que sentido?
1: De ir estragar o negócio do monopólio português nas Molucas, porque se ele conseguisse chegar ao serviço do Carlos V às Molucas, as Molucas seriam do Carlos V. Portanto, as especiarias das Molucas viriam a enriquecer o Carlos V e deixariam de alimentar o Dom Manuel, porque ele tinha de provar, e ele achava que conseguia provar quando chegasse às Molucas, que as Molucas eram dos espanhóis.
0: Se ele conseguisse... isso era uma questão de mapa, de cartografia.
1: Exatamente.
0: Não é? Era saber onde é que estavam as Molucas.
1: Exatamente. Ele achava que conseguia provar que as Molucas eram... É uma questão científica, que ele tinha domínio científico na matéria.
0: Aquilo fica do lado espanhol, é isso?
1: Não, as Molucas
0: ficam acreditava. Do lado... Não, ele acreditava.
1: Ele acreditava e tinha feito cálculos, estavam muito mais perto do que os espanhóis. Os espanhóis acreditavam que as Molucas eram dos espanhóis. Os espanhóis acreditavam que as Molucas eram dos espanhóis porque eles tinham uma noção que o antimeridiano de Tordesilhas não passaria pela zona das Molucas, como passava mais ou menos ali na zona das Molucas, mas os espanhóis achavam que o antimeridiano, o outro lado, aquele meridiano que passa pela América do Sul, o outro lado do meridiano passaria, segundo os espanhóis, pelo rio Ganges, na Índia.
0: Portanto, ainda sobrava muito para os espanhóis.
1: Muito. Era os espanhóis. Até Malaca era dos espanhóis.
0: E isso era errado, certo?
1: É completamente errado.
0: Porque as Molucas também eram portuguesas, nesse prisma.
1: Eram também, mas eram portuguesas por poucas centenas de quilómetros. Era pouca distância.
0: E qual era o prisma do Fernão de Magalhães? Era que se calhar eram espanholas por pouco, mas eram espanholas.
1: Eram. E ele fez a viagem toda na convicção de que quando chegasse lá ia determinando a longitude pelo eclipses lunares, por cálculos com as estrelas, ele conseguiria determinar, por aproximação, que eles faziam estudos aproximados das longitudes, não era como a latitude. A latitude com os astrolábios, eles sabiam sempre onde é que estavam, se era norte, se era sul, quando é que eles estavam. Agora, este oeste era muito difícil, mas mesmo assim havia cálculos que permitiam aproximar isso, tanto mais que, é sempre um ponto que eu avanço sempre, e é preciso repetir várias vezes, quando a armada do Fernão Magalhães chega às Filipinas, já que ele não foi diretamente para as Molucas, estava a norte das Molucas, nas Filipinas, eles conseguiram perceber que tinham entrado no lado português. Essa é que é a grande questão. Entraram no lado português 9 graus, porque eles diziam que desde o Amazonas até às Filipinas perceberam que estavam 189 graus, mais 9 graus, porque o mundo tem 180 graus para um lado e 180 graus para o outro lado.
0: E então eles tinham já atravessado, no fundo,
1: já tinham atravessado o Pacífico.
0: Pronto,
1: e tinham
0: passado. Essa é que foi a desilusão, até sabemos isso. É uma um dos dados mais interessantes.
1: É mais interessante.
0: E que se calhar explica o desfecho, não é?
1: Exatamente, esse é o finalmente.
0: Pronto, então, mas isso já estamos a saltar aqui etapas.
1: Mas é só para aguçar a curiosidade.
0: Sim, então, vamos cá ver. Ele tem que preparar uma empreitada nunca vista, porque tem que passar à América do Sul.
1: Exato.
0: Acredita que vai fazê-lo pelo Rio da Prata, o que vai ser falso.
1: Exato.
0: Vai ser ainda muito mais difícil do que isso, porque vai perder imenso tempo à procura da passagem. Isso é o que nós já sabemos que vai acontecer.
1: Exato.
0: Mas antes disso, estamos a tentar criar uma armada, mas ele é português em Espanha.
1: Exato.
0: E esse é um problema também, certo?
1: É porque ele tem, na Casa da Contratação de Sevilha, que é onde organizam tudo, lá eles na Casa da Contratação, lá os feitores, os funcionários daquela gente, daquela instituição muito poderosa em Espanha, têm de obedecer ao rei. E eles obedecem contrariados, porque não querem estar a obedecer a um português. Porque realmente o Carlos V teve confiança nele e ele tinha muita experiência. No Fernão Magalhães, porque tinha muita experiência. Nós, basta comparar isto. Ele, em poucos meses, consegue convencer o Carlos V, enquanto que o Cristóvão Colombo, para convencer os reis católicos que queria descobrir a Ásia e que descobriu a América, demorou anos. Anos. O Fernão Magalhães, em poucos meses, chega lá e convence logo, porque teve o tal lobby do Juan de Aranda, que era feitor da Casa da Contradição. Mas na Casa da Contradição nem todos eram muito a favor. De modo que, mesmo assim, ele teve o dinheiro do Carlos V, embora eles não tenham muito dinheiro, mas mesmo assim conseguiu equipar 5 navios, que foram restaurados, reequipados, andaram a fazer obras nos navios que foram comprados, digamos, em segunda ou terceira mão. E os portugueses até diziam que aqueles navios nunca conseguiam navegar a fazer 2 anos anos, porque o Framalhães disse, isso em 2 anos consigo fazer a viagem até às Molucas, da Sevilha às Molucas, que 2 anos tinha sido o tempo que o Vasco da Gama tinha levado para fazer a viagem, do descobrimento do Caminho Médico para a Índia. E ele pensava, também 2 anos para mim chegam bem, porque ele achava que era mais fácil ir às Molucas. De facto, admitia que, embora houvesse um mar desconhecido, mas que aquilo era tudo a direito e conseguia lá chegar sem problemas, enquanto que os portugueses, é sempre insistir nisto, os portugueses conseguiam chegar às Molucas, mas de uma forma muito difícil, tinham que passar Cabo da Boa Esperança, a Índia, Malaca, a Indonésia toda, era muito difícil, aquilo era uma viagem que só que os portugueses faziam demoravam uns 2 anos, era uma coisa complicadíssima, mas valia a pena por causa dos negócios, e por isso é que os espanhóis diziam, bom, se a gente conseguir uma forma mais fácil, Fernão Magalhães convenceu-os, isto é mais fácil ir pelo Ocidente, os portugueses não podem.
0: O que ganhava o Juan de Aranda com essa adesão à ideia de... ganhava alguma coisa dele também?
1: Ganhava uma percentagem.
0: Era sócio, era isso? Uma espécie de sociedade?
1: O Juan de Aranda negociou com o Fernão Magalhães e o Rui Falera, ainda por cima andaram a discutir quanto é que era a percentagem dele, porque ele, para fazer o lobby, tinha de se pagar, porque quando ele chegasse lá às Molucas, o Fernão Magalhães chegasse lá, tinha de lhe dar, não sei se já me lembro, se era 5%, agora não tenho bem percebido, mas tinha de dar uma percentagem dos lucros ao Juan de Aranda, era corrupção.
0: Não, era sociedade, era lobbying.
1: Era lobbying, literal. E depois havia não só o Fernão Magalhães, isso por causa de ver os lobbies e os interesses.
0: Mas um lobby determinante, pelos vistos, não é?
1: Foi
0: porque sem ele não era possível convencer o rei.
1: Não, porque tinha de ser muito importante, porque o Fernão Magalhães tinha o Juan de Aranda, que é o feitor da Casa da Contratação, que era decisivo, era um homem importante que conseguiu chegar ao rei. Mas também havia algumas outras figuras, como era, por exemplo, o caso do sogro do Fernão Magalhães, que era um português que estava em Sevilha, um Diogo Barbosa, com a filha do qual, a Beatriz Barbosa, o Fernão Magalhães vai casar, quando ele chega a Sevilha, casa com essa filha do Diogo Barbosa, que também é um indivíduo muito importante, é ele que controla o Alcazar de Sevilha, onde a moradia do rei, quando está em Sevilha, ele tinha uma influência muito grande, estava ligado aos Bragança, aos Duques de Bragança, etc. E depois também há um outro homem que está a apoiar o Juan de Aranda e o Fernão Magalhães, que é um Cristóbal de Haro, que era um grande mercador de Burgos, que tinha estado em Lisboa, tinha estado a fazer negócios

0: lobby todo, juntaram-se todos ao rei para apoiar a viagem de Fernão Magalhães. Só que havia, de facto, alguns indivíduos na Casa da Contratação que não apoiaram e, por vezes, criaram resistências e atritos. E o Fernão Magalhães teve de se impor com a autorização e com a força do Carlos V para conseguir ter a armada pronta para sair, de facto.
1: Mas a armada eram cinco
0: Cinco
1: navios, não é? Mas que não eram dirigidos. Um deles era dirigido por um português, talvez recapitaneado por um português. Como é que era a distribuição do comando dentro dessa armada?
0: Ora bem, essa armada tinha, pronto, o capitão-mor absoluto era o Fernão de Magalhães. O outro
1: Quando se
0: navio
1: diz absoluto, esse absoluto tem
0: absoluto
1: significado?
0: era o
1: Género, eu
0: capitão-mor.
1: faço isto, mas eu mando em todo
0: Ele
1: lado.
0: manda em todo lado. Ele tinha autorização do rei para fazer todas as práticas que achasse de justiça, podia condenar à morte, poderia fazer o que lhe apetecesse, que ele é que era o
1: Poderes
0: chefe.
1: delegados, digamos
0: Poder,
1: assim.
0: absolutamente, ele representava o rei nessa expedição, era o representante máximo do rei, o capitão-mor, capitão-general, como eles diziam lá em Espanha, nós dizemos capitão-mor, e tinha um poder absoluto. Inicialmente, esse poder era partilhado pelo Rui Faleiro, o seu outro grande companheiro,
1: Português.
0: que o português, o Rui Faleiro, que era o cientista, era um astrónomo que nunca tinha navegado, ao contrário de Fernão Magalhães, que conhecia tudo. Ele não conhecia nada, só conhecia teoria e achava conseguir determinar a longitude exata das Molucas, e por isso é que Fernão Magalhães confiou nele. Só que ele adoeceu, ficou com perturbações mentais e foi tirado. E a lugar dele, para assessor, digamos, para segundo capitão, melhor, podemos um capitão segundo, a seguir ao Fernão Magalhães, era o
1: Adjunto,
0: Juan,
1: vá.
0: o adjunto, o capitão. Capitão do Santo António, que era o Juan de Cartagena, que era um fidalgo importante, tal que seria filho ilegítimo do Bispo de Burgos, de modo que, portanto, era uma pessoa influente, que também nunca tinha navegado, tal como o Quezada e o Mendonça, que também foram os outros dois capitães, também nunca tinham
1: Então,
0: navegado,
1: Quezada, Mendonça, Cartagena,
0: nunca navegaram, os três. E
1: mais
0: havia
1: o.
0: o Juan Serrano, que diziam uns que era português, outros que não era, mas o Juan
1: Serrão ou
0: Serrano.
1: Serrano, não é?
0: Eles lá em Espanha chamavam-lhe, pronto, João
1: Serrano.
0: Serrano, e é possível que sim, embora houvesse a possibilidade dele ser parente até, há pessoas que dizem que poderia ser parente do Francisco Serrão, amigo dele que estava nas Molucas e que tinha desafiado o Frão Magalhães a ir ter com ele às Molucas e que o Dom Manuel também não deixou.
1: Então, mas isso quer dizer que eram quatro capitães espanhóis
0: Exatamente, e um
1: e um
0: português. E o
1: português.
0: português era o que mandava em tudo. E os espanhóis que iam nele, exceto o Juan Serrano, que obedecia bem ao Fernão Magalhães, os outros três, que nunca. E
1: Desconfiavam.
0: esse conhecia a navegação. O Juan Serrano era capitão da nau Santiago, que era mais pequena, que era para as explorações que eles iam fazendo, era o navio mais pequenino, o
1: Como é que era o
0: Santiago.
1: esquema? Portanto, havia quatro grandes e uma pequenina, era isso?
0: Exatamente. A pequenina era a Santiago, que era comandada por esse piloto e capitão, era piloto,
1: Juan
0: sabia,
1: Serrano.
0: o Juan Serrano, que era o
1: E que ia à
0: navio
1: frente para explorar
0: que,
1: as vias, é
0: exatamente,
1: isso?
0: quando ia aos
1: Que era mais
0: rios,
1: ágil.
0: era mais ágil, podia navegar mais para o interior, enquanto que as naus maiores não podiam avançar
1: Por
0: muito.
1: causa do calado, é isso?
0: Exato, por
1: E
0: causa
1: da
0: do calado.
1: manobra.
0: Podiam
1: Encravar.
0: encravar na areia e então
1: Encalhar.
0: encalhavam. Pessoas até diziam que a Santiago era uma caravela, mas tudo indica que era uma pequena nau. Mais pequena que as outras, não é? Portanto, essas naus maiores eram capitaneadas por capitães espanhóis por delegação do Carlos V, mas que tinham de obedecer ao Fernão Magalhães.
1: Qual era a nau do Fernão de Magalhães?
0: Era a Trinidad.
1: A
0: A
1: Trinidad.
0: Trinidad.
1: Então, já agora, todos esses capitães, algum que chegue ao final da viagem, nenhum deles vai cumprir a viagem completa.
0: Nenhum. Morreram todos pelo caminho.
1: Pelo caminho. Muito bem.
0: Todos, todos.
1: Então, vamos
0: Uns
1: também.
0: foram mortos, outros morreram pelo caminho,
1: Sim,
0: mas
1: de uma
0: morreu
1: forma ou
0: toda a
1: de
0: gente.
1: outra, não é?
0: Não há nenhum que tenha sobrevivido.
1: Pronto. E depois, temos de introduzir aqui também a figura do nosso. Que também sem ele era difícil conhecer o que se passou e talvez até tivesse havido outro desfecho para toda esta epopeia, pelo menos. O conhecimento que temos dela, que é o cronista, o António Pigafetta.
0: É o
1: Como é que
0: António.
1: ele aparece nesta equação?
0: É um aventureiro. É um aventureiro. Ele era de
1: Italiano?
0: Vicenza, italiano, Vicenza, que era uma povoação importante, relativamente importante na
1: Mas
0: Itália.
1: vivia em Espanha, em
0: E
1: Sevilha,
0: ele
1: não?
0: veio para Espanha. Ele vinha acompanhar um cardeal que tinha sido enviado de Roma para a Espanha. E ele veio acompanhá-lo e depois soube que o Fernando Magalhães estava a preparar uma grande viagem que não se sabia muito bem como é que era, mas ele acreditou que era uma viagem muito ambiciosa e então juntou-se com a autorização do Fernando Magalhães e do rei, conseguiu a autorização para ser, como eles diziam, sobressalente, suplementar, não tinha nenhuma função

0: não era nem piloto,
1: era uma
0: nem
1: sobra.
0: Mestre, era uma sobra, digamos, eram todos aqueles que não eram mestres, pilotos, pajens, marinheiros, não, todos tinham uma hierarquia. E depois havia os que não tinham, os que estavam de fora, que era o caso deste Pigafetta.
1: Então, mas não era contratado como cronista?
0: Não foi como cronista, foi como suplente, supernumerário.
1: Então, mas era um intelectual, podemos considerar, certo?
0: Era o único intelectual que ali havia, e foi mesmo com a intenção de fazer o relato da viagem.
1: Quer dizer, pronto, então, mas tinha essa tarefa.
0: Tinha a tarefa, não era oficial, ele não era cronista oficial, era um cronista informal que ele ia para...
1: Tomou ele a iniciativa, é isso?
0: Ele tomou a iniciativa.
1: Sendo, eu vou escrever isto.
0: Exatamente, ele foi lá como aventureiro, ao fim e ao cabo, eu vou-me aventurar, vou-me obter.
1: Mas como sei escrever, vou tomar nota
0: exatamente
1: de tudo.
0: Exatamente, e então o Fernando Magalhães disse, muito bem, então pode...
1: Vá lá,
0: e,
1: não tem nada que fazer.
0: Ele era um dos criados, ele na prática funcionava como criado do Fernando Magalhães, porque o Fernando Magalhães tinha vários criados, tinha vários pajens, não é? E então ele era um criado do Fernando Magalhães, porque havia os que tinham funções de pilotar, de preparar os navios, andar com os navios, e havia aqueles que eram auxiliares, que havia também soldados, porque era um complemento, portanto, ele devia achar, o Fernando Magalhães devia achar engraçado ele estar a escrever, até porque o António Pigafetta era um admirador do Fernando Magalhães. O Fernando Magalhães, para ele, era um deus, era um sol, como ele dizia.
1: Mas isso
0: quando
1: depois
0: morreu,
1: da volta, não é?
0: Ele, durante a viagem, ele elogia sempre, ele segue fielmente o Fernando Magalhães. Ele era mais novo que o Fernando Magalhães. O Fernando Magalhães teria nascido em 1480, o Pigafetta teria nascido por volta de 1492, portanto, era mais novo e era um admirador, uma coisa. Ele faz elogios ao Fernando Magalhães.
1: Então, ele vem a ser decisivo. Também, vamos agora saltar um bocadinho para a frente, sim, para depois voltar para trás.
0: Sim.
1: Mas, saltando para a frente, no fim da viagem, ele sobrevive. O António Pigafetta é dos poucos que chega
0: exatamente
1: a Sevilha. E é ele que vai retratar, ou melhor, que vai recuperar a fama de Fernando Magalhães, que estava na altura completamente desacreditado, não é?
0: Sem dúvida que...
1: Ele é que põe os pontos nos is.
0: Exatamente. É uma história fabulosa porque ele...
1: Por devoção, porque ele já estava morto. O Fernando Magalhães já estava morto, mas ele é que não quis deixar de defender... O Fernando Magalhães, mesmo depois de morto.
0: Foi porque, na realidade, quando os 18 sobreviventes chegam a Sevilha e depois vão falar com o Carlos V, ele tem uma delegação do Sebastião de Elcano, do Francisco Alvo e de mais um ou dois que vão...
1: O Pigafetta vai nessa delegação, não?
0: O Pigafetta junta-se. Não vai como uma delegação oficial, mas o Pigafetta, como era muito metediço, vai também oferecer o livro que ele escreveu ao Carlos V em primeira mão. Ele dizia ao Carlos Quinto, bom, eu não tenho aqui nenhuma especiaria, nenhuma riqueza,
1: mas
0: tenho um livro que vale mais que especiarias, é um tesouro fabuloso, porque é contar a história da volta ao mundo. E o Carlos Quinto ficou entusiasmado com isso, mas verdadeiramente o Fernando Magalhães já não estava a interessar muito, o que interessava era o Sebastião de Elcano, porque tinha conseguido acabar. Mas o António Pigafetta, que não gostava do Sebastião de Elcano, nunca falou no Sebastião de Elcano, o Pigafetta, nunca falou.
1: Foi uma pessoa irrelevante durante
0: para
1: a viagem.
0: Para ele, o Sebastião de Elcano nunca interessou nada. Nem quando ele começou a chefiar o regresso, pelo ato português, pelo Índico...
1: Depois da morte de Fernando Magalhães,
0: bastante depois, não foi logo a seguir. E é uma história que tem de ser bem contada, porque o Sebastião de Elcano tem o grande mérito de ter acabado a volta direta ao mundo.
1: Mas foi a 80ª escolha.
0: Foi a quinta, literalmente foi mesmo a quinta escolha da nau Vitória. Mas a verdade é que foi graças ao Pigafetta que escreveu o seu livro e começou a ser divulgado, ele foi impresso em francês, passado pouco tempo.
1: Que a verdade veio ao de cima.
0: Veio a verdade ao de cima com reconhecimento. Aliás, foi ele que promoveu a fama do Fernando Magalhães, porque o Fernando Magalhães começou logo a ser famoso na Itália, em todo o mundo, porque tinha sido ele o capitão e o homem da ideia. E com o Fernando
1: Magalhães... ainda de ser recuperado o seu prestígio em Portugal e em Espanha, certo?
0: Sim.
1: Ou seja, foi de fora para dentro, digamos
0: Sim,
1: assim.
0: Sim, em Portugal demoraria bastante. Só praticamente no século XIX é que o Fernando Magalhães recuperou a sua importância, embora em Portugal sempre houvesse pessoas a admirar o Fernando Magalhães. Mas a maioria, oficialmente, ele era traidor. Só no século XIX é que se reconheceu o grande mérito fantástico, os conhecimentos dele e tudo. Mas a verdade é que os espanhóis também não ligaram muito ao Fernando Magalhães. Só a partir do século XIX também é que era, porque antes disso era o Sebastião de Elcano, que era o homem que acabou a viagem. Embora todos reconhecessem a importância da origem da viagem, graças ao Fernão Magalhães.
1: Mas pronto, já estamos muitas
0: exato,
1: etapas à frente.
0: O Pigafetta é o homem que promoveu a figura do Fernão Magalhães, sem dúvida.
1: Então, vamos cá só fazer uma espécie de uma panorâmica sobre o ponto de partida, porque está bem de ver que voltaremos para a semana.
0: Sim.
1: E para a semana começa a viagem.
0: Vamos começar a viagem.
1: Exato. Mas só dizer que no ponto de partida temos então 5 naus, certo?
0: Cinco.
1: Só uma é que leva um português ao comando, que é o português que também dirige tudo, não é? É o Capitão Mora. E na outra temos 4, dos quais 3 não percebem nada de navegação, não é?
0: Exatamente.
1: Só há um que percebe, porque também andou na carreira da Índia e talvez tenha um sangue português, naquele sentido em que...
0: Talvez tenha, ele não andava na carreira da Índia.
1: É Serrano ou Serrão?
0: Serrano oficialmente, Serrão de talvez algum parente, não é? Mas ele tinha conhecimento do Atlântico, ele nunca tinha ido para o Índico. Mas no Atlântico
1: sabia navegar, pelo menos.
0: Sabia navegar.
1: E ficava com ele a pequena nau, aquela que faria as incursões quando era necessário. Das outras naus havia tarefas específicas, já no armazém, ou os víveres, ou esse tipo de estrutura de organização que tornasse uma nau diferente das outras?
0: Não, podemos tinham todas mais ou menos o correspondente. Podemos admitir que a nau Santo António, que era a maior, que era do tal Juan de Cartagena, teria mais mantimentos e que poderia ajudar as outras quando não tivesse
1: em caso de necessidade.
0: Mas os espanhóis, nesse aspecto, têm uma regulamentação. Nós sabemos os pormenores todos, que eles fizeram listas dos mantimentos, das armas, de todo o equipamento que levavam. Sabemos ao pormenor o que é que cada navio, quantas toneladas tinha.
1: E cada pessoa,
0: até que recebia os nomes dos 237 homens. Foram 237 homens que foram, porque depois tem havido discussões, há uns 260, 250.
1: Está registado, 237.
0: 237 oficialmente, e é verdade.
1: Ora bem, para a semana então vamos levantar âncora para finalmente perceber o que se passou, porque é uma aventura inacreditável. Há quem diga que é das maiores aventuras em que o homem alguma vez se meteu, exato, o ser humano, digamos assim. Estamos a falar deste livro que tem a assinatura do nosso convidado, o historiador José Manuel Garcia. O título do livro, Fernão de Magalhães, Herói, Traidor ou Mito, A História do Primeiro Homem a Abraçar o Mundo, uma edição manuscrito com perto de 300 páginas que folheámos hoje. Vamos continuar a folhear para a semana. Muito lhe agradeço esta vinda aqui à Rádio Pública. A Quinta Essência hoje teve a assistência técnica de Leonor Matos, produção, realização e apresentação de João Almeida. Obrigado pela atenção. Regressamos dois a oito dias.

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1: As vozes ganiçadas das carpideiras vibram lívidas nas agulhas que a penedia levanta. Arrepiam as cristas das vagas deste oceano de pedra. Descem de socalco em socalco, vão lamber o gelo do rio que a geada glaciou e a taça do silêncio sepulcral da montanha enche-se do vinho da tua morte. De longe a longe deixam de se ouvir. Adivinha-se uma pausa suspirosa na qual os ânimos vão buscar reforços ao reservatório da dor para de novo fazer rugir as águas lúgubres da velada. Ouve-se então o uivar do teu cão, como se a sua alma animal cumprisse o apaixonado dever de propagar a lenga-lenga fúnebre. Em A Madonna, de Natália Correia, a dialética da emancipação da mulher tem neste romance um dos mais vigorosos testemunhos.
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É curioso que uma das obras mais célebres de Mendelssohn, a Sinfonia Italiana, tenha sido marginalizada pelo compositor. Só depois da morte deste é que foi publicada e recebeu um número de opus, acabando por se tornar um hit do repertório orquestral. A designação de Sinfonia número 4 foi dada postumamente. Na realidade, a obra foi concluída antes da Sinfonia número 3, escocesa, e da número 2, Lobgesang. Esboçada em 1831, quando Mendelssohn tinha 21 anos, ilustra o gênio precoce do compositor, numa explosão de juventude e de alegria esfuziante. É uma celebração daquela imagem ensolarada e sedutora da península italiana, eternamente almejada pelos alemães, a terra onde florescem os limoeiros, suspirada pela Mignon de Goethe, e que este descreveu de forma imperecível nas suas recordações de viagem. Foi no outono de 1830 que Félix atravessou os Alpes. Depois de se fascinar com Veneza e Florença, chegou a Roma a 1 de novembro e instalou-se num alojamento cheio de sol na Piazza di Spagna. Começou por se dedicar à Sinfonia Escocesa, inspirada na sua recente viagem às Ilhas Britânicas, primeiro destino do seu Grand Tour europeu. Mas, ao chegar a primavera, Mendelssohn deixou de lado as neblinas escocesas e preferiu dedicar-se a fundo a uma sinfonia italiana, da qual esboçou 3 andamentos durante a estadia na Cidade Eterna. A obra veio a ser concluída em 1833, para ser estreada a 13 de maio desse ano pela Sociedade Filarmónica de Londres, que foi quem a encomendou. Contudo, Mendelssohn não ficou satisfeito com o resultado. No ano seguinte, começou uma revisão, até que decidiu colocar a partitura de parte e deixar o julgamento para a posteridade. É inesquecível a maneira como a sinfonia arranca. Um sonoro acorde em pizzicato das cordas, com forte piano nos sopros, abre a torneira de uma pulsação de acordes, de flautas, clarinetes, fagotes e trompas, num transe fremente. Sobre esse fundo marulhante, os violinos proclamam em oitavas uma longa melodia eufórica e carnavalesca. O Carnaval de Roma era motivo de atração para qualquer visitante, e outro deles foi Berlioz, que então gozava o seu Prix de Rome. Félix travou amizade com o futuro autor da abertura Carnaval Romano.

A característica deste andamento é a conjugação de longos arcos melódicos e de acompanhamentos afadigados, como uma corrida sem fim, mas perfeitamente controlada. O segundo tema, corialmente na dominante, Mi maior, é apresentado por clarinetes e fagotes, frisando o mesmo motivo de terceira maior ascendente do primeiro tema. A coesão orgânica, concentrada em mínimos denominadores comuns, é uma das grandes virtudes desta obra.

Já na secção de desenvolvimento, Mendelssohn introduz um novo tema, no modo menor, em notas picadas, com o qual faz uma espécie de fugato trucista.

Como escreve David Cairns no guia BBC das Grandes Sinfonias, o longo crescendo que conduz à reexposição, depois de atingido o clímax do desenvolvimento, é uma passagem mágica da música do século XIX.

típica de Mendelssohn é a maneira como esta música de uma alegria radiosa é construída com o mais sério dos engenhos, burilada por um perfeccionista com o infalível sentido da cor orquestral. Contentando-se com o figurino da orquestra clássica, duas flautas, dois oboés, dois clarinetes, dois fagotes, duas trompas, dois trompetes, tímpanos e cordas, a Sinfonia Italiana é um modelo de orquestração. Nesta interpretação da Orquestra Sinfónica de Londres, Cláudio Abbado faz a repetição da primeira parte do andamento, totalizando 10 minutos e meio. Ouçamos o primeiro andamento, Allegro Vivace, da Sinfonia número 4 em Lá Maior, de Felix Mendelssohn.

Mendelssohn não traçou qualquer programa extramusical para a sua Sinfonia Italiana. Contudo, é consensual que o segundo andamento evoca, genialmente, a passagem de uma procissão. Como nota Larry Todd no seu magnífico livro Mendelssohn, A Life in Music, a própria construção dinâmica do andamento sugere o desfile que vem de longe, passa por nós e diminui de novo ao afastar-se. Depois de um forte em uníssono que lembra uma litania, os pizzicatos caminhantes dos baixos servem de base à melodia modal de sabor arcaico que os oboés e os fagotes entoam, duplicados pelas violetas. O destaque dado por Mendelssohn a esse naipe mal amado das cordas, que tanta gente desconhece, pois confunde-o com os violinos, é uma característica comum à Sinfonia Escocesa.

Vale a pena fazer aqui um à parte. A sugestão arcaizante deste andamento, sobre um baixo que caminha, tem curiosos pontos de contacto com o Allegretto da 2ª Sinfonia do nosso João Domingos Bontempo, que tinha sangue italiano.

E façamos outra parte ainda. Há uma sugestão comparável de um desfile religioso na obra que Berlioz escreveu em Roma, precisamente na mesma altura em que Mendelssohn aí se encontrava. É a Marcha dos Peregrinos da Sinfonia Harold, em Itália.

A estrutura do breve andante con moto da Sinfonia Italiana de Mendelssohn é bastante simples. É uma forma A-B-A-B-A, cujas duas secções B trazem o contraste de uma cantilena claramente tonal, por oposição ao sabor modal das secções A.

A maneira como o desfile religioso se dilui no fim é um dos achados deste andamento genial. Continuemos com a interpretação de Claudio Abbado e da Orquestra Sinfónica de Londres.

O terceiro andamento da Sinfonia Italiana de Mendelssohn começou por se chamar apenas Con moto moderato, com movimento moderado. Mas na revisão de 1834, Félix acabou por lhe chamar Minuetto, designação declaradamente anacrónica para a época. Como observa Larry Todd, a sua intenção foi talvez reforçar o contraste dessa provecta dança de corte em relação ao esfuziante e popular saltarello do andamento final. Neste Con moto, tudo respira amabilidade. Até o gracioso ornamento, um mordente, que insiste em morder a melodia principal.

Mendelssohn disse ter sido mais inspirado pela natureza e pela paisagem italiana do que pela arte. Na parte central deste andamento, o trio, há talvez uma sugestão de floresta, porventura com recordações da floresta alemã, povoada de duendes.

E talvez não seja por acaso que a tonalidade dessa secção central, Mi maior, é a mesma da abertura Sonho de uma Noite de Verão. Continuemos com a interpretação de Claudio Abbado e da Orquestra Sinfónica de Londres.

Uma das características mais originais da Sinfonia Italiana de Mendelssohn é o facto de terminar no modo menor, depois de ter começado no modo maior. Contudo, não há nada de melancólico no último andamento, cujo título fala por si, Saltarello. Numa noite passada na Villa Medici, em Roma, Mendelssohn deliciou-se com o Saltarello dançado pela filha do diretor da instituição, ritmada por uma pandeireta. Essa veloz dança italiana, conhecida desde o fim da Idade Média, é aqui evocada na sua agitação quase frenética. Depois de arrancar com um fortíssimo galvanizante, Mendelssohn delicia-nos com um pianíssimo de enfeitiçante ligeireza.

Como refere Larry Todd, a dança toma precedência em relação à forma. A exposição deste andamento é quase monotemática e a construção desvia-se dos modelos da forma sonata e da forma rondó, típicos de um final de sinfonia. Na parte central, que corresponderia ao desenvolvimento, Mendelssohn introduz uma nova ideia, que é afinal uma nova dança, a célebre tarantela. Em vez das notas curtas e saltitantes do saltarello, temos redemoinhos em legato, que segundo um dos discípulos de Mendelssohn evocam assumidamente a tarantela, dança do sul de Itália, tradicionalmente associada ao tarantismo, histeria nervosa que se dizia causada pela mordidela da tarântula.

Mas é ainda Larry Todd que nos recorda que Félix pode ter sido inspirado não só por alguma experiência que teve em Itália, mas também pela sonata número 4 para piano de Carl Maria von Weber, obra de 1823, cujo final faz a primeira utilização dessa dança popular na música erudita europeia.

Depois de regressar ao tema do saltarello, as duas danças acabam por se confundir, para finalmente se diluírem como quem se acalma e zangue depois da histeria, antes de um último e fulminante crescendo. Ouçamos o genial quarto andamento da Sinfonia Italiana de Mendelssohn.

pela Orquestra Sinfónica de Londres, sob a direção de Claudio Abbado, foi o último andamento, Saltarello Presto, da Sinfonia número 4 em Lá Maior, italiana, opus 90, de Felix Mendelssohn. Esboçada desde 1831, esta sinfonia foi estreada, como já vimos, a 13 de maio de 1833, pela Orquestra da Sociedade Filarmónica de Londres, que encomendara a obra. Mas foram poucas as execuções em vida do compositor, já que este não quis que fosse publicada. Só viria a ser em 1851, para se tornar depois um prato forte do repertório.

E ficamos agora com a mais famosa obra de Alexander Borodin, as Danças Polovtsianas extraídas de O Príncipe Igor.

0: o Coro e a Orquestra Sinfónica de Londres, sob a direção de George Solti, na interpretação destas famosas danças paloftcianas, ou danças eslavas, também por vezes assim designadas, extraídas do Príncipe Igor, de Alexander Borodin.
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0: Pais e Filhos. Um coração dentro do outro. Peças contíguas de um mosaico que muitas vezes desagua em mares de talento comuns. Entre pais e filhos, e de pais para filhos, a música é por vezes um desses oceanos. Isso mesmo nos recorda a história dos Scarlatti, Alessandro, o pai, Domenico, o filho, talento prodigioso do teclado que Alessandro sabia bem sublinhar, como o fez quando em 1705 escreveu ao príncipe Ferdinando de Medici em Florença. De Roma, no dia 30 de maio de 1705.
1: O meu filho, Domenico, coloca-se humildemente, juntamente com o meu coração, aos pés de Sua Majestade Real, em sinal de nossa profunda gratidão e humilde servidão. Separei-o à força de Nápoles, onde, apesar do seu talento, ali não ser o local adequado para o fazer brilhar. Estou a enviá-lo também para longe de Roma, porque Roma não oferece abrigo à música, que aqui vive como uma mendiga. Este filho, que é uma águia que criou asas, não deve permanecer ocioso no ninho, nem devo impedir o seu voo. Uma vez que o virtuoso Nicolino de Nápoles está de passagem por cá, a caminho de Veneza, acho que ele poderá levá-lo consigo. E Domenico, munido apenas da sua capacidade, muito aumentada desde que pôde ficar comigo, além de gozar da honra de servir Sua Majestade Real nestes 3 anos, parte quase como um andarilho para aproveitar quaisquer oportunidades que se lhe apresentem para se dar a conhecer, as quais, hoje em dia, será inútil esperar em Roma. Antes que siga o seu caminho para tentar a sua sorte, pretendo que ele se apresente aos pés de Vossa Majestade para receber e executar os altos e honrosos mandamentos ao nosso maior e poderoso Senhor e clemente Mestre e Benfeitor. É uma glória, honra e vantagem para ele e para mim que o mundo nos reconheça como os mais humildes servidores de Vossa Excelência.
0: Domenico tinha então 19 anos e era já um reconhecido virtuoso do

Ave, o que viria a dar aso a uma popularidade internacional que o trouxe até Portugal em 1719, onde serviu a corte até 1729. A sua faceta de grande virtuoso da música de tecla ficou plasmada para a posteridade nas suas mais de 500 sonatas para tecla, uma marca insubstituível da música do barroco tardio europeu, que teria, com certeza, deixado o seu pai, Alessandro, babado de vaidade.

0: Alemanha, outubro de 1736. Na pequena cidade de Sangerhausen, na Saxónia, o organista da igreja inferior faleceu. Eis que Johann Sebastian Bach não perdeu tempo e a 30 de outubro do mesmo ano escrevia ao Sr. Klemm, membro do conselho da cidade, a interceder por um candidato ao cargo de organista que acabava de ficar vago.
1: Ilustríssimo e estimado Sr. Klemm, a minha longa amizade com o seu falecido e honrado pai permite-me esperar que o senhor, estimado senhor, não se sinta ofendido com o meu pedido especial. Para tal, e confiando nisto, atrevi-me a tomar a liberdade, uma vez que soube do falecimento do organista da Igreja Inferior e que a vaga será provavelmente preenchida em breve, de lhe pedir, obedientemente, estimado senhor, não só a sua benevolência em favor de uma pessoa muito próxima de mim, mas também a gentileza de me enviar uma nota sobre o vencimento do cargo vago. E, tal como espero e desejo que o meu pedido, bem como o acrescento ao mesmo, sejam bem recebidos, permaneço, com profunda gratidão, sempre ao vosso inteiro dispor.
0: Um mês depois, a 18 de novembro de 1736, Bach dava finalmente a conhecer ao mesmo destinatário o candidato que tinha em mente. O seu filho, Johann Gottfried Bernhard.
1: Considerando que Vossa Excelência, com a sua honrosa recomendação e intercessão a favor da pessoa que tenho em mente, já teve a graciosa previdência de, no momento próprio, lhe conceder, juntamente com outros candidatos idóneos, a oportunidade de ser selecionado, não hesito em informar Vossa Excelência que a pessoa por mim proposta é um dos meus filhos. Ora, embora Vossa Excelência ainda não me tenha informado detalhadamente sobre o salário, tenho tanta confiança no seu nobre e venerável conselho que estou certo de que não permitirá que uma pessoa por ele eleita passe necessidades. E quem sabe se não está aqui em ação um decreto divino, em virtude do qual o vosso nobre conselho se encontra agora em melhor posição ao escolher um dos meus filhos para cumprir a promessa que me foi feita há quase 30 anos na atribuição do cargo de organista, então vago, dado que nessa altura vos foi enviado um candidato pela mais alta autoridade do país e, em consequência, não pude ter a boa fortuna de ser escolhido. Que Vossa Excelência continue a ser um benevolente protetor para mim e para a minha família e acredito que o bom Deus não só o recompensará, mas também que eu e a minha família seremos seus servos, obedientes e fiéis para toda a vida.
0: Era o ano de 1736 e Bach, um homem de fé, estava prestes a terminar um novo motete. O Jesus Christ, mein Leben Licht, ó Jesus Cristo, luz da minha vida. Estaria com certeza também a rezar por um futuro auspicioso para os seus filhos.

0: 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De janeiro de 1756.
1: Finalmente posso anunciar com grande felicidade que a 27 de janeiro de 1756, por volta das 8 horas da noite, a minha esposa deu à luz um menino. Hoje, 28 de janeiro de 1756, batizámos a criança e demos-lhe o nome de Johannes Chrysostomus Wolfgangus Theophilus Mozart. O seu padrinho, Johann Theophilus Pergmair, recomendou que dessemos ao nosso filho os prenomes Wolfgang Amadeus, nomes de batismo para que ele os usasse na sua vida cotidiana. Wolfgang Amadeus é forte e saudável, e seguindo o conselho da parteira, vamos alimentá-lo com sopa de aveia e não lhe daremos leite materno. Tudo o resto que esta criança nos trouxer será aceito por nós com toda a gratidão como uma dádiva de Deus. Leopold Mozart.
0: Como sabemos, essa criança trouxe muitas alegrias aos seus pais. Mas mais do que isso, enfeitiçou de forma brilhante o mundo da música desde então, com o seu talento, logo mesmo desde as suas primeiras obras, como a sua primeira sinfonia, escrita apenas com 8 anos de idade.

0: São 5 da manhã em Heidelberg. Numa manhã com o sol cintilante a querer despertar. A 30 de julho de 1830, quando Robert Schumann escreve à sua mãe uma de muitas longas cartas que viajam entre os relatos da vida pessoal e a sua reconhecida capacidade de projetar ideais e pensamentos mais poéticos, outros mais práticos e biográficos, todos eles a pautar aliança entre filho e mãe. Mas desta vez, mais do que isso, Schumann toma uma decisão definitiva para o curso da sua vida e apela à sua mãe que o acompanhe e apoie nesse caminho.
1: Bom dia, mãe. Como posso descrever a minha felicidade neste momento? O meu espírito está em chamas, a borbulhar sobre a cafeteira, e o céu está tão puro e dourado que eu podia beijá-lo. Toda a alma da manhã está no ar, fresca e límpida. Ainda para mais, tenho à minha frente a sua carta, na qual se revela um verdadeiro tesouro de sentimentos, compreensão e virtude. O charuto que me enviou também é muito bom. Em suma, o mundo por vezes é esplêndido, isto é, o homem, se ao menos ele acordasse sempre cedo. Às vezes sinto-me ferver quando penso em mim mesmo. A minha vida tem sido um conflito de 20 anos entre a poesia e a prosa, ou, como preferirem, a música e o direito. Mas que perspectivas existem, particularmente na Saxónia, para um plebeu sem grandes ligações, fortuna e sem apreço por processos judiciais insignificantes? Em Leipzig, vivia um dia de cada vez, sem pensar em planear a minha vida, sonhando e procrastinando, e no fundo, sem fazer nada que valesse a pena. Aqui, trabalhei mais, mas tal como lá, fui-me prendendo cada vez mais à arte. Agora estou numa encruzilhada e assusto-me com a pergunta: para onde ir? Se eu obedecer ao meu gênio, ele guiar-me-á para a arte, e como acredito, para o caminho certo. Mas, na verdade, não me leva mal, e só o digo com carinho e delicadeza, sempre senti como se estivesse a bloquear o caminho. A mãe teve as suas boas e maternais razões, que eu também compreendia muito bem. Mas e agora? Não pode haver maior miséria para um homem do que um futuro infeliz, morto, insípido, para o qual ele próprio preparou o terreno. Também não é fácil escolher um caminho de vida completamente oposto à educação e vocação anteriores. E isso exige paciência, confiança e aprendizagem rápida. A minha imaginação ainda está no auge, e a arte ainda pode nutri-la e enobrecê-la. E tenho agora a certeza de que, com diligência, paciência e um bom professor, posso, dentro de 6 anos... competir com qualquer pianista, uma vez que tocar piano não é mais do que pura mecânica e destreza. De vez em quando, também tenho imaginação, e talvez uma tendência natural para a criatividade independente. Agora a questão: uma ou outra, pois só uma coisa pode ser grandiosa e correta na vida de alguém. Sou agora mais fervoroso nesta luta do que nunca, minha boa mãe. Por vezes, temerariamente corajoso e confiante nas minhas capacidades e na minha vontade. Outras vezes ansioso quando penso no longo caminho que poderia ter percorrido até agora e que ainda devo percorrer. E agora, um favor, minha boa mãe, que talvez me conceda de bom grado. Escreva você mesma a Vic, em Leipzig, e pergunte-lhe claramente o que pensa de mim e dos meus planos para o futuro. Peça-lhe uma resposta e uma decisão rápidas, para que eu possa apressar a minha partida, por mais difícil que me seja partir daqui, deixando para trás tantas pessoas boas e um verdadeiro paraíso natural. Se quiser, anexe esta carta. Não há tempo a perder. Aqui, o céu só poderá ajudar se você também ajudar. O seu filho, que ama profundamente, Robert Schumann.
0: Decisão tomada, pela mesma altura, Schumann já se dedicava, na verdade, à composição e a dar largas à sua verve criativa, como demonstra o seu Opus 1, as variações Abegg para piano.

0: filhos são a maior alegria dos pais, sim. Também a maior preocupação, sim. Mas também o seu grande alento em momentos desafiantes. Clara Schumann, num período conturbado da sua vida pessoal, nos dois últimos anos da vida do seu marido, anos de grande provação por força da enfermidade do seu amado Robert, procurou nos filhos o horizonte que serviu de amparo para Clara suportar esses tempos e conseguir manter-se firme para que aos mais pequenos não faltasse a sua atenção. A 24 de outubro de 1854, ao amigo Johannes Brahms, Clara desabafava sobre essa dicotomia sempre desafiante entre a fragilidade de não saber o que o futuro reserva e a força inabalável do amor materno.
1: Meu querido amigo, não te posso dizer quão difícil têm sido os meus dias. As crianças são o meu consolo e, ao mesmo tempo, a minha maior tarefa. Ocupam-me de tal forma que quase já não me sobra tempo para me recompor. Muitas vezes sento-me tarde, pela noite dentro, e penso sobre tudo o que aconteceu e ainda pode acontecer. Quando vejo os pequenos a dormir tão tranquilamente, então o meu coração torna-se ao mesmo tempo leve e pesado. Leve porque estão saudáveis, pesado porque não sei o que o futuro lhes trará. Tenho de me manter forte por causa deles e, no entanto, sinto-me tantas vezes fraca. Escreve-me em breve. As tuas palavras fazem-me bem.

0: O amor entre pais e filhos, muitas vezes guardado nos recantos de cada um. Muitas vezes aprisionado, sem que seja verbalizado. Quantas vezes já é tarde demais para o dizer? Hector Berlioz tratou para que isso não acontecesse entre ele e o seu filho, Louis. Paris, 13 de novembro de 1865.
1: Ah, meu pobre Louis, o que faria eu sem ti? Imagina, eu amava-te quando eras tão pequenino. E é tão difícil para mim amar criancinhas. Mas havia algo em ti que me atraía. Depois o sentimento foi diminuindo quando chegaste à idade das tolices, quando ainda não tinhas bom senso. E desde então tudo voltou, intensificou-se. E eu amo-te, como sabes que te amo, com um amor que só pode aumentar.
0: Pais e filhos. Filhos ou filhas e pais. Também a devoção filial tem lugar aqui. Pauline Viardot, para o seu amigo Julius Rietz, 1859, sobre o seu pai.
2: Nasceu em Sevilha, naquela zona da cidade onde só vivem ciganos. Conheceu a mãe, mas nunca soube nada sobre o pai. Dele, só recebi ternura. Amou-me com paixão e delicadeza. Ele, que, dizem, tinha sido severo e violento com a minha irmã, tratava-me com uma bondade angelical. Apenas me bateu uma vez, e foi por isto. Um dia, chamou-me para ler ao piano uma peça que tinha acabado de compor. Comecei meio desplicente e errei um compasso completo. «Presta atenção!» disse ele. Recomecei e cometi os mesmos erros. «Não estás a prestar atenção! Começa de novo!» Mais uma vez, os mesmos erros assaltaram os meus ouvidos. «Vas-tu faire attention, sac?» O juramento surtiu efeito e eu saí triunfante, mas no mesmo instante, uma grande bufetada quase me deitou ao chão. Porquê é que não prestaste atenção da primeira vez em vez da última? Terias poupado-nos a ambos, a ti a dor física de levar uma bufetada e a mim a dor moral de te dar. O meu pai tinha razão e desde esse dia percebi que assim que alguém se propõe a fazer algo, deve concentrar toda a sua atenção nisso. Pobre pai, como eu o teria adorado se o tivesse conhecido mais tarde na vida. Tinha 10 anos e meio quando o perdi. Se ele tivesse vivido, sabe Deus como poderia ter sido a minha vida, provavelmente muito diferente do que é. Mas enfim, o que Deus faz, faz bem feito. Infelizmente não possuo nenhuma das brilhantes e fascinantes qualidades do meu pai, mas assemelho-me a ele nisto. Não faço as coisas pela metade e tenho horror à hipocrisia. Quando eu penso em fazer uma coisa, passo por cima de tudo. Água, fogo, sociedade, o mundo inteiro.

0: filhos, mães e filhas. E como bate o coração de uma mãe quando os filhos sofrem. 1907, em casa, no inverno frio da Áustria, não há crepitar da lareira, não há calor humano que possa consolar a desesperada Alma Mahler, que sofre com o estado crítico de enfermidade que se apoderou da sua filha, Maria.
1: A minha filha está doente e eu mal consigo suportar isso. Sento-me junto dela e vejo como sofre. E sinto-me tão desamparada como nunca me senti. Quando ela olha para mim com esses grandes olhos, é como se o meu coração se partisse em dois. Tenho um medo terrível de a perder e, ao mesmo tempo, mal ouso pensar esse pensamento. Tudo em mim se agarra à sua vida.
0: A vida, que seria cruel para a pequena Maria, acabaria por não ultrapassar a doença e falecer 3 anos depois, deixando Alma Mahler numa profunda depressão. Nesse mesmo ano de dor dilacerante, no Lied Die Stille Stadt, poema de Richard Demel, que Alma pôs em música, conseguimos encontrar ecos de um espírito conturbado, mas que na sua última estrofe clama pela nostalgia da voz de uma criança, talvez na expectativa de a voltar a ver ou ouvir por entre a névoa cerrada de um tempo presente difícil. Mas, ao acercar-se o caminhante, uma luzinha surgiu ao fundo. E através do fumo e da névoa, ecoa um suave cântico dos lábios de uma criança.

0: Bom humor e fantasia. É disso também que se faz aliança entre pais e filhos. Viena, 2 de dezembro de 1910. Claude Debussy apresenta-se no Musikverein a dirigir a Orquestra Filarmónica de Viena, num programa exclusivamente preenchido por algumas das suas mais brilhantes obras orquestrais, como La Mer ou O Prelude à l'après-midi d'un faune. Entre as horas livres dos ensaios da véspera e do dia do concerto, Debussy passeia pelas ruas de Viena. Entra numa loja e noutra loja, fala com um ou outro vendedor e, de volta aos seus aposentos, escreve um lindo bilhete para colocar no correio, com destino a Paris, onde o irá ler a sua querida filha, Claude Emma Debussy, apelidada pelo pai de Chuchu.
1: As Memórias de Outre-Croche. Era uma vez um pai que vivia no exílio e todos os dias sentia saudades da sua pequena Chuchu. Os habitantes da cidade viam-no passar e murmuravam: por que é que este senhor parece tão triste na nossa cidade, alegre e bela? Então, o pai de Chuchu entrou numa loja gerida por um velho muito feio e pela sua filha ainda mais feia. Tirou o chapéu educadamente e, usando gestos de surdo-mudo, pediu os postais mais bonitos que tivessem para poder escrever à sua querida filhinha. O velho feio ficou muito comovido com isso e, quanto à sua filha, ela morreu de imediato. O dito pai regressou ao seu hotel, escreveu esta história que faria chorar um peixinho dourado e colocou todo o seu amor na assinatura abaixo, que é a sua maior fama. Le Papa de Chuchu.
0: Pobre Chuchu, anjo de adoração total do seu pai. Debussy partiu em 1918 e logo no ano seguinte, Chuchu também. Talvez se tenham encontrado logo depois, tão forte era o laço afetivo entre pai e filha. Tão forte que gerou um foco de grande inspiração para muita da obra que Debussy escreveu, como o famoso Children's Corner, em 1908.

Quando, no Natal de 1940, nos Estados Unidos da América e em plena Segunda Guerra Mundial, Béla Bartók, exilado com a sua mulher, escreve aos seus filhos, separados dos seus pais e a aguardar notícias em Budapeste, para lhes dar novidades da sua instalação e dos primeiros tempos de vida na já então fervilhante Big Apple e arredores.

0: Aqui já são 13 horas. Já estão a celebrar a véspera de Natal. Os nossos pensamentos estão convosco, é claro. E perguntamos-nos quem está a passar o Natal aí. Lembramos-nos das vésperas de Natal passadas e estamos sós. Caros Bela e Peter, no dia 7 de dezembro mudámos-nos para um apartamento mobilado. Fica a 16 km do centro de Nova York, mas a estação de metro fica mesmo à nossa porta. Por isso, por 5 cêntimos, podemos estar na cidade em 20 minutos, a qualquer hora. Os comboios passam constantemente, de dia e de noite, sem interrupção. É muito mais agradável viver aqui do que na cidade. Ruas largas, podemos até ver campos, bosques e lagos. O trânsito automóvel é intenso, mas não barulhento. Há lojas e todas as comodidades nas proximidades. No dia 25 de novembro, fui doutorado. Foi uma grande cerimónia. Na universidade, estávamos todos trajados com chapéus e togas e depois marchámos solenemente aos pares ao som discreto de música de órgão. Uma espécie de reitor destacou no seu preâmbulo como era belo que, neste mundo confuso, a Universidade de Colômbia pudesse conceder este título a um nativo húngaro, filho de França, cientista inglês e, bem, sim, professor dos Estados Unidos. Tocámos em Nova Iorque algumas vezes. No dia 1 de dezembro fiz uma digressão por Cleveland e arredores durante 8 dias. Os húngaros de Cleveland fizeram uma grande festa, com música cigana e danças. Húngaros aqui, húngaros ali, húngaros em todo o lado. Mas não houve grande prazer nisso, porque a segunda geração mal consegue falar a língua de forma truncada. Pensámos muito em vocês e estamos ansiosos por notícias vossas. Quem sabe por quanto tempo continuará o serviço postal e se algo não acontecerá na primavera que acaba até com este meio de comunicação imperfeito. Amanhã é feriado, pelo que só teremos notícias depois de amanhã. Não é irritante? E nós acreditávamos que iríamos receber tudo até ao Natal. É claro que não se pode escrever sobre o assunto mais importante hoje em dia, mas no final de contas, isso não interessa muito. De qualquer forma, ninguém tem a certeza de nada e há muita conversa de circunstância. É que o tom mudou bastante, em todos os sentidos. Agora são 18 horas. A véspera de Natal já passou. Fica a imaginar como foi tudo para todos. Temos pensado em casa continuamente, praticamente a cada minuto, desde ontem. Muitos beijinhos para todos vocês. Pai.
1: No mesmo ano de 1940, é publicada a coleção Microcosmos, que Bela foi escrevendo ao longo dos anos de 1926 a 1939. É uma coleção de música para piano com um caráter didático, a pensar nos mais novos, ou mesmo, há que dizer, a pensar no seu filho Peter, a quem o pai dedicou os dois primeiros volumes dados à estampa nesse duro ano em que pais e filhos foram postos à prova com essa separação de milhares de quilómetros por força da perseguição nazi.

2 anos depois, em 1942, a encher de alegria o coração de Bella, o filho Peter juntou-se aos pais.

Além do autor, participaram neste episódio Rui Santos, João Almeida, João Paulo Baltazar, Tiago Ribeiro, André Alupi, Luís Caetano, Isilda Sanches, Ana Paula Ferreira, Pedro Rafael Costa, Pedro Ramos e Alexandra Corvela. Ouvimos em primeiro plano Sonata em Ré Maior, Kirkpatrick 535, de Domenico Scarlatti, por Pierre Antaï, ou Jesus Christ, Mein Lebenslicht, de Johann Sebastian Bach, pelos English Baroque Soloists e o Coro Monteverdi, sob a direção de John Elliott Gardiner, primeiro andamento da primeira sinfonia de Wolfgang Amadeus Mozart, pela Academy of St. Martin in the Fields, direção de Neville Mariner, as variações à Beg, de Robert Schumann, por Evgeny Kissin, o segundo andamento do concerto para piano em Lá menor, de Clara Schumann, por Beatrice Rana e Orquestra de Câmara da Europa, sob direção de Yannick Nezet-Séguin, Ai Luli, de Pauline Viardot, por Cecilia Bartoli e Myung Woon Chung, Die Stille Stadt, de Alma Mahler, por Barbara Annigan e Reinbert Deleuve, The Snow is Dancing, The Children's Corner, de Claude Debussy, por Arturo Benedetti e Michelangeli, e Ondas, do segundo livro de Microcosmos, de Béla Bartók, por Zoltán Kocsis.

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0: canção de berço da coleção de melodias rústicas portuguesas de Lopes Graça pela dupla Luís Duarte e Lígia Madeira.
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3: Vamos transmitir uma gravação cedida pela BBC. No programa de hoje, um recital inserido no Festival Internacional de Edimburgo, realizado no Queen's Hall, em Edimburgo, no dia 4 de agosto de 2025. Participou neste recital Maria Duenhas, violinista, e Alexander Malofiev, pianista, na interpretação de música de César Franck, Claude Debussy e Iniciar, de Karol Szymanowski. Sonata para violino e piano em Ré menor, opus 9.

Karol Zimanowski, sonata para violino e piano em Ré menor opus 9, pela violinista Maria Duenhas e o pianista Alexander Malofiev. Estamos a transmitir uma gravação cedida pela BBC num recital reinserido no Festival Internacional de Edimburgo e aqui realizado no Queen's Hall no dia 4 de agosto de 2025. E prosseguimos com a sonata para violino e piano em Sol menor, de Claude Debussy.

Do de Debussy, sonata para violino e piano em sol menor, pela violinista Maria Duenhas e o pianista Alexander Malofiev. Estamos a transmitir uma gravação cedida pela BBC num recital inserido no Festival Internacional de Edimburgo e aqui realizado no Queen's Hall no dia 4 de agosto de 2025 e que terminou com a sonata para violino e piano em Lá Maior de César Franck. Maria Duenhas, violino, Alexander Malofiev, piano.

César Franck. Sonata para violino e piano em Lá Maior, pela violinista Maria Duenhas e o pianista Alexander Malofiev. Transmitimos um recital preenchido com obras de César Franck, Debussy e Szymanowski, inserido no Festival Internacional de Edimburgo e aqui realizado no Queen's Hall, no dia 4 de agosto de 2025. Foi uma gravação cedida pela BBC.

Prossegue a emissão da RTP Antena 2 com música de Franz Schubert. A missa número 1 em Fá Maior, Deutsch 105, com Lúcia Pop, Dietrich Fischer-Dieskau, Ellen Donat, Brigitte Fassbender, Adolf Della Pozza, Peter Schreier, Coro e Orquestra Sinfónica da Radiodifusão da Baviera, sob a direção de Wolfgang Sabalisch.

0: Franz Schubert, Missa em Fá Maior, Deutsch 105, com Lucia Popp, Birgit Fassbender, Ellen Donat, Dietrich Fischer-Dieskau, Adolf Dahla, Poza, Peter Schreier, Coro e Orquestra Sinfónica da Radiodifusão da Baviera, sob a direção de Wolfgang Sabalisch.
1: Próximos minutos com Palais des Parfums, o Palácio dos Perfumes, uma das variações do poema sinfónico Vatek de Luís de Freitas Branco.

0: Luís de Freitas Branco e a quarta variação, Palais de Parfum, do poema sinfónico Vatec, pelo maestro Álvaro Cassuto e a Sinfónica Nacional da Rádio Televisão Irlandesa.
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10: Viva a todos e muito bem-vindos ao 13º episódio do Ofício da Eloquência, onde continuamos a nossa aventura pelos territórios da música antiga. O episódio de hoje tem o título A Era do Pathos. Talvez

Alguns ouvintes tenham reparado que, ao longo dos episódios, raramente utilizei a expressão música barroca. Se recordarem, lá no longínquo primeiro episódio do nosso programa, eu disse que prefiro falar em música do período moderno, ou então ser mais específico, música do século XVII, música do século XVIII e por aí fora. Isto não significa, de forma alguma, que eu tenha algo contra o termo música barroca. Apenas considero que deve ser utilizada com alguma cautela. Ainda assim, é verdade que é uma expressão omnipresente, na conversa do dia a dia, nos conservatórios, como título de festivais e concertos, e até a literatura especializada, livros, artigos, etc., utiliza profusamente expressões como música barroca, período barroco, mundo barroco, barroco musical e por aí fora. Apesar da enorme disseminação do termo, a delimitação deste período barroco é sempre alvo de alguma discussão. O historiador John Walter Hill, por exemplo, no seu livro Baroque Music, aí está o termo novamente, delimita o período entre aproximadamente 1580 e 1750. Mas isto são cerca de 170 anos, e como é evidente, e certamente já perceberam pela música que tem passado aqui, a variedade é enorme. Podemos então perguntar: existirá algum fio condutor entre repertórios tão diversos? Haverá pontos comuns entre obras produzidas em contextos culturais, geográficos e estéticos tão diferentes? Para tentar responder a estas questões, nada melhor do que mergulhar na própria música e começar pelo início. Por uma das obras que não só inauguram o género que mais tarde viria a ser designado por ópera, como também, segundo alguns autores, assinalam o despontar do barroco musical. A obra é O Orfeu, de Monteverdi. Apresentada a 24 de fevereiro de 1607, na corte de Mantua, perante o público muito seleto da Accademia degli Invaghiti, um círculo aristocrático e intelectual de amantes de música, o Orfeu abre com a sua célebre tocata instrumental, seguindo-se um exórdio em que é a própria música quem se apresenta ao auditório e toma a palavra. Eu sou a música que, com doces sons, sei acalmar qualquer coração perturbado. E ora de nobre ira, ora de amor, posso inflamar as mais geladas mentes. Eu, cantando com cítara de ouro, deleito o ouvido mortal, e assim, com harmonia sonora, faço a alma desejar ainda mais a lira do céu. Vou falar-vos de Orfeu que, com o seu canto, domou as feras e fez o inferno servo das suas preces, glória imortal do Pindo e do Helicon. E agora, enquanto alterno os meus cantos, ora alegres, ora tristes, não se mova passarinho entre as árvores, nem se ouça nesta margem onda soante, e que cada brisa se detenha no seu caminho.

Damos agora um salto de cerca de 120 anos até ao outro extremo do período barroco. A 11 de abril de 1727, dia de Sexta-feira Santa, na Igreja de São Tomás, em Leipzig, era interpretada pela primeira vez a Paixão segundo São Mateus, de Johann Sebastian Bach. Produzida e apresentada no contexto de devoção luterana, este relato musical da Paixão de Cristo apresenta, no entanto, uma envergadura e uma complexidade sem precedentes no género. Na oitava cena da narrativa, encontramos o episódio da negação de Pedro. O texto é do poeta de Leipzig Christian Friedrich Henrici, que assinava as suas obras literárias com o pseudónimo de Picander. Como em toda a Paixão, a ação é conduzida pelo evangelista, aqui no recitativo que encena o diálogo entre Pedro e as pessoas que o acusam de ser um dos seguidores de Jesus. O evangelista começa. Estava Pedro sentado fora no átrio, quando uma serva se aproximou dele e disse: Tu estavas também com Jesus da Galileia? Mas ele negou diante de todos, dizendo: Não sei do que estás a falar. Ao dirigir-se ao portal, outra serva viu-o e disse aos que ali estavam: Este homem estava também com Jesus de Nazaré. E Pedro negou novamente, agora jurando: Eu não conheço esse homem. Pouco depois, os que estavam à volta aproximaram-se e disseram-lhe: E aqui é o coro que intervém. Seguramente és também um deles. Percebe-se pela tua maneira de falar. Então Pedro começou a praguejar e a jurar: Eu não conheço esse homem. E nesse instante cantou o galo. Pedro lembrou-se das palavras que Jesus lhe havia dito: Antes que o galo cante, negar-me-ás 3 vezes. E saindo dali, chorou amargamente. Segue-se então uma ária para alto, Erbarma diz. Tem piedade de mim, meu Deus, por minhas lágrimas. Vê como o meu coração e os meus olhos choram amargamente diante de ti. Tem piedade de mim, meu Deus, por minhas lágrimas.

O que há de comum entre estas duas obras? Separadas por mais de um século e criadas para contextos tão distintos, uma inspirada na mitologia grega e composta para o ambiente intelectual de uma corte aristocrática italiana, a outra centrada na narrativa evangélica da vida de Cristo e integrada nos rituais de devoção luterana. O que as aproxima é uma ideia de que já falamos no último episódio. A crença de que a música tem a capacidade de mover, despertar e modelar as emoções de quem a escuta. É este o pilar conceptual retórico que se vai aliar à gramática do contraponto na construção de grande parte da música barroca, o apelo retórico do pathos. Pathos é uma palavra que vem do grego antigo, que, entre as suas várias acepções, inclui aquilo que se sente, aquilo que afeta o corpo ou a alma. Pathos está na origem de palavras como, por exemplo, paixão, que encontramos com uma variedade de diferentes sentidos em diferentes contextos e épocas. Aparece, por exemplo, em contexto bíblico, como o que acabamos de escutar, a paixão de Cristo, com o sentido de sofrimento. Em Descartes, as paixões da alma referem-se aos movimentos emocionais que afetam o sujeito independentemente da sua vontade. Nas línguas modernas, vêem-se inúmeros descendentes etimológicos de pathos, como, por exemplo, padecer, empatia, apatia, antipatia, patologia e muitos outros. Na retórica, como já vimos no último episódio, pathos refere-se ao apelo à emoção, a estratégia de comunicação que tem como alvo as emoções dos ouvintes. As palavras da música no Orfeu são paradigmáticas desta visão conceptual. Eu sou a música que, com doces sons, sei acalmar qualquer coração perturbado. Ora de nobre ira, ora de amor, posso inflamar as mais geladas mentes. Mas como é que isto se concretizava? Como é que, através do som, da própria matéria musical, os compositores e intérpretes procuravam agir sobre as emoções de quem as ouve? Já vimos algumas dessas estratégias e ferramentas no último episódio. Por exemplo, os figuralismos ou madrigalismos, que procuram ilustrar, através do som, os significados ou as imagens evocadas pelo texto. Vimos também a utilização patética, mais uma palavra que vem de pathos, isto é, o uso expressivo da dissonância, do passus duriusculus, dos cromatismos, todos eles procedimentos que intensificam a sensação de sofrimento, de dor ou de inquietação. Mas em todas as circunstâncias, a base é sempre o poder intrínseco da música para nos emocionar. E não é preciso que uma música tenha texto para nos comover ou tocar de alguma forma.

O poder patético inerente à música, ou seja, a sua capacidade de afetar emocionalmente quem a ouve, é reconhecido e discutido desde tempos muito remotos, atravessando a Antiguidade e a Idade Média, mas nem sempre com uma conotação positiva. O modo como Santo Agostinho, por exemplo, fala da música revela uma curiosa ambivalência. Por um lado, confessa-se profundamente tocado e deleitado por ela. Por outro, teme o seu poder sobre os sentidos e desconfia da força emocional que a música pode exercer sobre a alma. Nas Confissões, Agostinho escreve: "Quando me lembro das lágrimas que derramei perante os cânticos da Igreja, dos primórdios da minha fé, e quando mesmo agora me comovo, reconheço a grande utilidade da prática musical. Assim, flutuo entre o perigo do prazer e a experiência do efeito benéfico. Porém, quando me acontece que a música me comova mais do que as palavras, confesso que peco de forma a merecer castigo, e então preferia não ouvir cantar. É isso o estado em que me encontro." Este dilema que tanto inquietava Santo Agostinho encontra resolução na mundividência do período moderno, ou, se preferirem, do período barroco. A partir do momento em que os sentidos passam a ser entendidos como um canal legítimo e privilegiado de mediação entre o mundo exterior e o universo interior das emoções, da devoção e do intelecto. A junção de música e palavra forma assim um poderoso carburante patético, capaz de exercer um grande poder emocional em diferentes contextos, poético, teatral ou devocional. Vamos ouvir um exemplo proveniente de Portugal do século XVII, o moteto Pater Peccavi, de Duarte Lobo. O texto é o comovente ato de contrição do filho pródigo, narrado no capítulo 15 do Evangelho de Lucas. Nesta parábola, o filho abandona a casa do pai, desperdiça a herança e cai na miséria, regressando finalmente a casa profundamente arrependido e dizendo: "Pai, pequei contra o céu e perante ti. Já não sou digno de ser chamado teu filho. Tem piedade de mim." A pungência destas palavras é amplificada pela música, tanto pelo uso expressivo das dissonâncias como pela recorrência de uma súplica em ostinato, o Miserere mei, tem piedade de mim, construída, como não podia deixar de ser, sobre o nosso já conhecido Passus Duriusculus, o meio tom do Pathos. Na interpretação que vamos ouvir, a obra é apresentada duas vezes. Primeiro numa versão instrumental, tocada por harpa, alaúde e viola da gamba soprano, permitindo escutar distintamente o ostinato do Miserere mei na viola da gamba. Depois, junta-se as vozes, assumindo naturalmente o protagonismo musical e retórico.

bem dentro do espírito do período moderno, ou, se preferirem, do racionalismo barroco, esta relação entre música, retórica e emoção deu origem a várias tentativas de sistematização, sobretudo entre teóricos germânicos dos séculos XVII e XVIII. Porém, a terminologia e a conceptualização que eles oferecem estão longe de ser consensuais. Autores como Christoph Bernhardt, de quem já falamos no último episódio, Athanasius Kircher ou Johann Mattheson, procuraram descrever e classificar procedimentos musicais com valor expressivo, associando-os a expedientes retóricos para explicar de que modo a música podia agir sobre as paixões do ouvinte. Estas sistematizações estabeleciam ligações entre música, texto e afeto, algumas das quais já ouvimos neste episódio e no anterior, como, por exemplo, movimentos ascendentes para exprimir a elevação ou esperança, movimentos descendentes para traduzir abatimento ou queda, passagens cromáticas, o tal passus duriuscus, para sugerir lamento ou dor, repetições insistentes para intensificar o valor de certas interjeições, ou pausas súbitas que imitam suspiros ou inquietação. Convém, no entanto, lembrar que toda esta teorização surge depois da própria prática musical e nunca deve ser tomada como categórica. Estes procedimentos retórico-musicais já eram usados antes das diferentes tentativas de sistematização, funcionando como um conjunto de referências partilhadas e imediatamente reconhecíveis por compositores e por ouvintes. A última obra que vamos ouvir neste programa, o madrigal concertado Or che il ciel e la terra, de Claudio Monteverdi, é um exemplo magistral da relação entre música e retórica, do poder patético da expressão sonora e da capacidade de traduzir musicalmente quadros poéticos e estados de alma. Isto recorrendo aos madrigalismos, ao uso expressivo da dissonância, ao passus duriusculus, a diferentes figuras retóricas musicais e levando a voz humana aos seus próprios limites físicos. A música é sobre um soneto de Petrarca, que começa com a seguinte quadra. Agora que o céu, a terra e o vento se calam, e o sono refreia os animais e os pássaros, e a noite faz girar o carro estrelado, e no seu leito o mar jaz sem ondas. Monteverdi retrata esta primeira quadra com um veemente imobilismo musical. Os cantores declamam lentamente o poema, permanecendo longamente na mesma nota e, quando mudam, fazem-no quase cautelosamente, como para não perturbar a quietude do cenário noturno. Mas, à medida que a música progride, esta tranquilidade começa a desvelar uma certa inquietação, criando uma expectativa crescente quanto ao que o poeta irá dizer a seguir.

Petrarca introduz então uma antítese do poema, um recurso retórico que já encontramos no último episódio. Em forte contraste com a quietude do cenário exterior, o poeta confessa estar desperto e consumido pela imagem da pessoa amada. Eu velo, penso, ardo, choro. E aquela que me faz sofrer está sempre diante de mim como um doce tormento. Monteverdi corrobora e reforça esta antítese com uma súbita mudança na escrita musical. As palavras velo, penso, ardo surgem agitadas, separadas por breves silêncios, uma figura retórica conhecida como braquiologia. E são escritas em saltos melódicos ascendentes, aquilo que Athanasius Kircher descreve como anabasis, como se arrancassem o ouvinte da letargia do cenário inicial. A palavra piango, choro, que termina a sequência, é estendida numa dissonância lenta e espraiada, como já seria de esperar. Esta série de palavras é reiterada de seguida, mas agora com maior espaçamento entre si, enquanto os dois tenores cantam a causa dessa inquietude do poeta, a imagem da amada que não o abandona. Monteverdi funda, assim, no mesmo momento retórico musical, a causa e o efeito da insónia e sofrimento do poeta. A secção conclui-se com a repetição, desta vez por todo efetiva e simultâneo, das palavras aquela que me faz sofrer está sempre diante de mim como doce tormento. E aqui Monteverdi introduz uma subtileza engenhosa, quase uma pequena marotice. O oxímoro final, dolce tormento, isto é, a junção de dois termos de sentido oposto, é suportado por um oxímoro musical. A palavra dolce, doce, é tratada como uma dissonância agreste, enquanto tormento surge como consonância final.

entrar que introduz mais duas antíteses nos versos finais da segunda quadra. Guerra é o meu estado, cheio de ira e de dor. E só pensando nela encontro alguma paz. Como seria de esperar, Monteverdi traduz também estes versos por meio de antíteses musicais. O primeiro é tratado em stile concitato, um estilo desenvolvido pelo próprio Monteverdi para representar emoções agitadas, como a cólera ou a ira. Os ritmos marciais e as notas repetidas evocam esse estado conflituoso de alma. A repetição insistente da palavra guerra corresponde a uma figura retórica, conhecida como episeuxis. No verso seguinte, a música suaviza-se bruscamente, que é uma figura retórica também, a aposiopesis. O ritmo abranda, a textura torna-se mais fluida e as linhas melódicas desenham contornos mais serenos, sugerindo a paz que o poeta encontra ao pensar na amada. Mas é curioso notar este paradoxo, pois é precisamente essa imagem da pessoa amada que havia desencadeado toda a guerra interior.

O soneto prossegue. Assim, de uma só fonte clara e viva, brota o doce e o amargo com que me nutro. Uma só mão me cura e me fere. A combinação do doce e do amargo que alimentam o poeta traduz-se musicalmente através do nosso já conhecido Passos Duriúsculos, uma linha cromática, aqui em movimento ascendente e em contraponto imitativo. O paradoxo da mão que simultaneamente cura e fere recebe de Monteverdi, como já deverão ter adivinhado, uma expressiva dissonância cadencial.

E chegamos ao terceiro final. E, para que o meu martírio nunca chegue a termo, mil vezes por dia morro e mil vezes nasço, tão longe que estou da minha salvação. Esta morte e renascimento diário é tratada com os figuralismos que já conhecemos. O nascimento é sugerido por uma anabasis, uma subida melódica rápida e otimista. A morte, pelo contrário, exprime-se numa cláusula lenta e pungente. Mas o verdadeiro ápice expressivo do madrigal chega no último verso. Tão longe que estou da minha salvação. O risco que este estado apresenta para a própria saúde do poeta é traduzido musicalmente por uma intervenção do tenor que canta a palavra lunge numa só respiração, percorrendo do extremo agudo ao extremo grave os limites da sua tessitura vocal. O verso é então repetido por todo o efetivo vocal, cada voz igualmente conduzida ao limite por Monteverdi num novo e magistral episódio de uso patético da dissonância. É difícil acreditar que a música possua, de facto, os poderes que a personagem música anunciava no prólogo do Orfeu: acalmar corações perturbados, inflamar as mentes mais geladas, amansar as feras. Mas uma coisa é certa. A tentativa de os alcançar foi um dos fios condutores da música do período barroco, de Monteverdi a Duarte Lobo, de Santa Cruz de Coimbra a Bach. E mesmo que não o tivessem alcançado, conseguiram, através da música e do seu intrínseco apelo ao pathos, tocar zonas da alma onde as palavras sozinhas dificilmente chegariam.

0: Obrigado por terem escutado o nosso programa. Espero que tenham gostado. Queria agradecer ao José Luís Brandão, do Centro de Estudos Clássicos e Humanísticos da Universidade de Coimbra, o apoio na elaboração deste episódio. As obras que passamos foram, por ordem, a Toccata e o Prólogo do Orfeu de Claudio Monteverdi, interpretados por Maria Cristina Kier como música e pelo Ensemble Lima, dirigidos por Gabriel Garrido. O número 38, recitativo e ária Erbarme Dich, da Paixão segundo São Mateus, de Johann Sebastian Bach, interpretados por Ian Bostridge como evangelista, Andreas Scholl como alto, o Collegium Vocal Gent, dirigidos por Philippe Hervega. O Adagio e Allegro iniciais do Concerto Grosso em Ré maior, opus 6, número 4, de Arcangelo Corelli, interpretados por Li Incogniti, dirigidos por Amandine Beyer. O moteto Pater Peccavi, de Duarte Lobo, interpretado pelo Bando de Soronio, dirigido por Hugo Sanches, em concerto. Or che il cielo e la terra, de Claudio Monteverdi, interpretado pelo Concerto Italiano, dirigido por Rinaldo Alessandrini. Por hoje ficamos por aqui. Encontramo-nos no próximo episódio.
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0: Gauthier Capuçon no violoncelo e Michel D'Alberto no piano tocaram a Sicilienne, opus 78 de Gabriel Fauré.
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Sejam bem-vindos e bem-vindas aos Proms na RTP Antena 2 e a um concerto bem diferente daqueles a que o nosso auditório e o público do Royal Albert Hall estão habituados neste contexto. Em vez das dezenas de músicos de uma orquestra e de um maestro, a proposta que lhe trazemos tem apenas um protagonista. O francês Olivier Latry, um dos grandes expoentes do órgão e titular da Catedral de Notre-Dame, vai apresentar-nos um programa concebido exclusivamente em torno da música de Bach. Não ouviremos apenas peças originais, mas também transcrições e arranjos de árias e corais das suas cantatas, realizados por outros compositores. No final do concerto, Latry fará uma improvisação sobre as notas representadas pelas quatro letras que formam o nome do compositor. Lá iremos mais adiante. Para já, e para começar, uma transcrição da monumental Chaconne, da segunda partita para violino, transcrição da autoria de Henri Messery, o principal organista marselhês entre os finais do século XIX e o início do século XX. No órgão do Royal Albert Hall, Olivier Latry.

Olivier Latry, no órgão do Royal Albert Hall, a iniciar este prom com a transcrição de Henri Messerey, de Chaconne, da segunda partita para violino de Bach, o BWV 1004. A sexta outra transcrição, esta por Maurice Duruflet, do coral Jesu bleibet meine Freude, Jesus, alegria dos homens, da cantata número 147.

A transcrição de Maurice Duruflé, do coral Jesu bleibet meine Freude, presente na cantata 147 de Bach. Agora, Charles-Marie Widor, um dos grandes especialistas da música para o órgão do compositor germânico, com uma das várias transcrições que fez dessa música nos anos 20 do século passado e reunidas na coleção de suítes Bach's Memento. É a parte final da Paixão, segundo São Mateus.

A conclusão da Paixão de Mateus, de Johann Sebastian Bach, na transcrição do francês Charles-Marie Vidor. Estamos a transmitir o recital do organista Olivier Latry, realizado no âmbito da temporada presente dos Proms. Olivier Latry apresentou-se no órgão construído em 1871 pelo britânico Henry Willis, que apelidou o instrumento como a voz de Júpiter. Ora, a próxima peça que vamos ouvir é uma ária da cantata de Bach número 68 e o autor da transcrição foi outro francês, o organista e compositor Eugène Gigou, falecido há 100 anos. A ária Mein gläubiges Herz, meu coração fiel.

Olivier Latrine, transcrição de Eugène Gigou, da área para soprano Mein gläubiges Herz, incluída na cantata de Bach número 68, Also hat Gott die Welt geliebt, Deus de tal modo amou o mundo. Apesar de nunca ter visitado Itália ou qualquer outro país que se saiba, Bach inspirou-se em alguns compositores italianos e designadamente nos concertos ao estilo veneziano. A próxima obra é exemplo dessa admiração. Trata-se do concerto em Lá Menor, BWV 593, transcrição de um concerto de Vivaldi para dois violinos, incluído na coleção L'Estro Armonico.

Olivier Latry no concerto de Bach em Lá Menor, BWV 593, a partir da música de Vivaldi. Seguimos ainda com outra transcrição realizada por Bach, mas desta vez da sua própria música. A segunda peça do Prelúdio e Fuga, em Ré menor, BWV 539, é uma adaptação para o órgão do segundo andamento da sua sonata para violino solo número 1, razão pela qual é designada por vezes como a fuga do violino.

Foi o prelúdio e fuga em ré menor, BWV 539, interpretado num concerto dos Proms pelo organista Olivier Latry. Escutámo-lo em seguida num dos seis prelúdios corais Schubler, publicados no final da vida de Bach pelo seu aluno Johann Georg Schubler. São transcrições para o órgão de excertos de cantatas compostas por Bach em décadas anteriores. Ficamos com o último desses seis prelúdios, o BWV 650, Kommst du nun, Jesu, vom Himmel herunter.

Mais um momento do recital de Olivier Latry nos Proms, dedicado à música de Bach. Escutamos o prelúdio coral BWV 650, Kommst du nun, Jesu, vom Himmel herunter, Vens agora, Jesus, do céu à terra, uma transcrição da segunda área da cantata 137, Lobe den Herrn, den mächtigen König. Louvai ao Senhor, Todo-Poderoso Rei da Criação. A próxima obra é uma das mais conhecidas de todo o repertório para o órgão. A Tocata e Fuga em Ré Menor, BWV 565.

Tocata e Fuga de Bach em Ré menor, BWV 565, interpretada nos Proms por Olivier Latry, organista, improvisador, professor e há 40 anos um dos titulares do órgão da Catedral de Notre-Dame. A terminar este programa, no Royal Albert Hall, Olivier Latry improvisou sobre as notas correspondentes às letras que formam o apelido de Bach. B, o si bemol maior na notação germânica, A, o lá maior, C, dó maior e H, correspondente ao si natural.

Olivier Latrie a improvisar sobre as quatro notas que compõem o nome de Bach, B-A-C-H, ou seja, Si bemol maior, Lá, Dó e Si natural. Foi o derradeiro momento deste recital do organista francês nos Proms, realizado a 26 de julho no Royal Albert Hall. Na próxima segunda-feira, a partir das 7 da tarde, poderá acompanhar na RTP Antena 2 mais uma transmissão desta temporada com a rapsódia sobre um tema de Paganini, de Rachmaninov, a Sinfonia número 11 de Shostakovich, o ano de 1905, e ainda uma peça do escocês Oliver Nussan, inspirada nos fogos de artifício de Stravinsky e dedicada ao maestro Michael Tilson Thomas, que nos deixou em abril deste ano. No palco dos Proms vão estar para esse concerto o pianista Kirill Gerstein, o maestro Thomas Zoniger e a Orquestra Nacional Escocesa. Regressamos então depois de amanhã. Boa tarde e continuação de um bom fim de semana.

0: escutámos a Sinfonia número 6, a Pastoral de Beethoven, com a Orquestra do Concertgebouw, dirigida por Wolfgang Savalis.
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Olá, muito boa tarde, seja bem-vinda a mais um Mesa Voce. Hoje com uma gravação de um elixir de amor que nos chega do Liceu de Barcelona, gravação realizada no dia 13 de dezembro de 2025. As interpretações da soprano Pretty Anda, como Adina, Michael Spires é Nemorino, Belcore o barítono Gian Antam, Dul Camaro o barítono Fabio Capitanucci, Gianetta a soprano Núria Vilá e o coro e orquestra do Liceu, dirigidos por Diego Mateus. Donizetti compôs o Elixir de Amor em poucas semanas. A lenda fala de duas para salvar.

levar a temporada do Teatro alla Canobiana de Milão, onde se estreou a 12 de maio de 1832. Romani adaptou às pressas o libreto francês de Le Filtre, de Eugène Scribe, escrito no ano anterior para Aubert. Do improviso saiu um dos maiores êxitos de toda a história da ópera. Foi a obra mais representada em Itália na década seguinte à estreia e nunca saiu do repertório. É a obra-prima do melodrama jocoso, género de fronteira. A mecânica é da comédia bufa, o falso remédio, o vendedor trapaceiro, o militar fanfarrão, o mal-entendido amoroso. Mas Donizetti dá ao protagonista uma verdade sentimental que a farsa não previa. Nemorino é ingênuo e ridículo e, ao mesmo tempo, genuinamente comovente. Daí que Una furtiva lágrima, essa romance inserida no segundo ato, se tenha tornado a página mais célebre do compositor e um dos momentos mais amados de todo o repertório para tenor. Por baixo da comédia há também um retrato social preciso, uma aldeia onde o dinheiro decide. Adina é a proprietária, Nemorino não tem nada. Onde o exército recruta os pobres com dinheiro adiantado, Nemorino alista-se para poder pagar o elixir. E onde a felicidade acaba por chegar por acidente, sob a forma de uma herança inesperada. O elixir é, evidentemente, vinho de Bordeaux. Ao ouvirmos a cavatina de Adina, Benedetta Questa Carte, e o relato de Tristão e Isolda, a entrada de Belcore como Pari de Vezzozzo, a fabulosa cena do charlatão Dulcamara, Udite, Udite, o Rustici, o dueto Voglio dire e o Stupendo Elisir, o dueto Bufo e o Jamais M'Immagino, a Barcarola a dois e, sobretudo, Una furtiva lágrima. Cenas inconfundíveis desta ópera que nos leva então para uma aldeia do País Basco. Aí, Nemorino, jovem camponês pobre, ama em silêncio Adina, rica e culta proprietária que considera simpático, mas insignificante. Adina lê em voz alta aos ceifeiros a história de Tristão e Isolda. Um filtro mágico fez com que a rainha se apaixonasse irremediavelmente. Nemorino escuta e fica a pensar. Chega então Belcore, sargento pretencioso que corteja Adina com um aparato militar e lhe pede logo a mão. Ela adia a resposta, mas diverte-se com o embaraço de Nemorino, a quem aconselha friamente que vá cuidar do tio moribundo em vez de perder tempo com ela. Entra na aldeia, em grande alarido, o doutor Dulcamara, vendedor ambulante de remédios milagrosos. Nemorino pergunta-lhe se por acaso não tem um elixir da rainha Isolda. Dulcamara, prontíssimo, garante que tem e vende-lhe uma garrafa de vinho a bom preço, precisando que o efeito só se manifesta ao cabo de 24 horas, o tempo suficiente para ele estar longe, obviamente. Nemorino bebe, embriaga-se e passa a exibir uma indiferença insolente diante de Adina, seguro de que amanhã ela cairá a seus pés. Irritada com essa indiferença, ela aceita casar com Belcore. Quando chega a ordem de partida do regimento e o casamento é antecipado para o mesmo dia, Nemorino compreende que não tem as 24 horas e implora em vão que esperem até amanhã. Assim, o segundo ato começa com a festa do contrato de casamento que já está em curso. Dulcamara e Adina cantam a barcarola Io sono ricco e tu sei bella. Adina recusa-se a assinar o contrato antes da noite. Quer que Nemorino esteja presente para assistir à sua humilhação. Desesperado, Nemorino pede a Dulcamara mais uma garrafa, mas não tem dinheiro. Belcore aparece a tempo. Quem se alista recebe 20 escudos adiantados. Nemorino assina o contrato de recruta e corre a comprar o elixir. Entretanto, corre pela aldeia uma notícia que Janeta e as raparigas espalham. Morreu o tio de Nemorino e ele deixou-lhe uma fortuna. Ele não sabe nada e, quando se vê subitamente rodeado de mulheres solícitas, atribui tudo ao poder do elixir. Dulcamara, espantado, começa a acreditar na própria mercadoria.
A Dina, que descobre por Duca Amara que Nemorino se vendeu ao exército por amor dela, sente ciúmes a sério. Nemorino vê-a chorar às escondidas. É a furtiva lágrima, o primeiro sinal verdadeiro de que é amado. A Dina compra de volta o contrato de recruta e devolve-lhe a liberdade e confessa finalmente o que sente. Belcore encolhe os ombros. Há mulheres em todo o mundo. E Duca Amara parte em triunfo, proclamando que o seu elixir faz ricos os pobres e felizes os amantes. Vamos então ficar com o Elixir de Amor de Donizetti nesta gravação, que conta com Pretty Anda, Michael Spires, John Antem, Fábio Capitanucci, Núria Vilá e o coro e orquestra do Liceu de Barcelona, dirigidos por Diego Mateus.

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Gravação do Elixir de Amor, realizada no Liceu de Barcelona, no dia 13 de dezembro do ano passado. As interpretações da soprano Pretty End, como Adina, Nemorino foi o tenor Michael Spires, Belcore o barítono Jan Antam, Dul Camaro o barítono Fábio Capitanucci, ainda como Janeta, a soprano Núria Vilá, e o coro e orquestra do Teatro do Liceu de Barcelona, dirigidos por Diego Mateus.

Assim termina a Sinfonia Fantástica de Hector Berlioz, aqui interpretada pela Sinfónica de Chicago, sob a direção de Ricardo Muti.

Ouvimos a Suite Turandot de Ferruccio Busoni na versão da Orquestra Filarmónica de Hong Kong sob a direção de Samuel Wong.

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1: Deixa que te diga que o médico à antiga, que curava todas as doenças, desapareceu para sempre. Agora só há especialistas com publicidade nos jornais. Se adoecermos do nariz, mandam-nos a Paris. Diz que há lá um especialista europeu que trata dos narizes. Chegamos a Paris, ele examina o nariz. Eu só lhe posso curar, diz ele, a narina direita, porque não trato as narinas esquerdas. Não é a minha especialidade. Mas depois vá a Viena, onde há um especialista especial que lhe cura a narina esquerda. Em Os Irmãos Karamazov, de Fyodor Dostoyevsky. É o maior livro entre todos os que Dostoyevsky escreveu, e é nele que devemos procurar o seu gênio.
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Bem-vindos à Geografia dos Sons. Iniciamos este programa escutando Sarah Frisoff na flauta, Dieter Hennings guitarra, Christine Lampreia violoncelo e Ian Rosenbaum na percussão, a interpretar Prelúdio, primeiro andamento de Walk With Me, My Joy, uma peça composta por Daniel Pesca no ano de 2022 e que dá o título a um novo álbum monográfico editado pela etiqueta New Focus Recordings, no qual foram reunidas 5 peças de câmara escritas por Pesca entre 2015 e 2023. Reconhecido pelas suas qualidades de compositor, pianista virtuoso e defensor das obras dos seus pares, Daniel Pesca tem vindo a afirmar-se como um compositor de relevo nos Estados Unidos, tendo recebido encomendas de prestigiadas instituições, agrupamentos e festivais. Como pianista, estreou já cerca de 200 obras de diferentes compositores. Dedica-se também ao ensino, sendo atualmente professor assistente de composição na Eastman School of Music. Nos textos que acompanham o seu álbum, que hoje aqui divulgamos, Daniel Pesca faz alguns depoimentos que passo a citar. Ouvir a minha mãe cantar Schule Agra, uma canção folclórica cujo primeiro verso pode ser traduzido como Caminha comigo, minha alegria, é uma das minhas primeiras memórias. A música acompanhou-me desde sempre, adornando os meus momentos mais felizes e iluminando os mais sombrios. A inspiração surge quando exploro essa rica corrente de memórias, transformando-as em quem sou hoje. Por viver em nós, nos nossos próprios corpos, a música é a poesia da memória. Não trilhamos esse caminho sozinhos, na verdade, a jornada só tem significado quando feita na companhia de outros. A música é a intimidade compartilhada, uma janela para o coração de outra pessoa. É a reciprocidade, a reflexão que a torna bela. São estes fios condutores, memória e união, que permeiam as 5 obras reunidas neste novo CD. A estrutura da peça que dá o título ao disco, de que já escutámos o primeiro andamento, inclui um prelúdio seguido de um tema, 10 variações e um epílogo. Iremos agora escutar o tema, seguido das variações 6 a 10 e do epílogo. No texto que assinou sobre esta obra, o compositor volta a recordar memórias de infância com a sua mãe, a cantar-lhe a canção irlandesa Schule Agra. Como tal, escreve Pesca, Walk With Me, My Joy, habita um mundo de memórias, especificamente as imagens mentais nebulosas da nossa infância, que transportamos connosco para sempre. Há um paradoxo na sua força. Apesar de muitas vezes não as conseguirmos recriar com clareza na nossa imaginação, elas moldam-nos de forma fundamental.

De Daniel Pesca, ouvimos mais um excerto de Walk With Me, My Joy, a peça que dá o título ao seu novo CD monográfico editado pela etiqueta New Focus Recordings. E vamos continuar com música de câmara, escutando uma peça de outro compositor norte-americano, Mark Abel, conhecido pela sua abordagem híbrida aos universos da música clássica, rock e jazz. Com um título invulgar, 4.4.2, este seu sétimo álbum com o selo Delos reúne gravações da estreia mundial de quatro obras para duetos. Nos textos que acompanham esta edição, o compositor revela a sua preferência por títulos poéticos ou abstratos. Neste caso, Mark Abel explica que 4.4.2 evoca uma frase típica das séries policiais americanas, "Just the facts, madam." E os factos aqui são bastante evidentes. Quatro peças para dois músicos, cada uma ocupando um espaço sonoro e tímbrico distinto. Ouviremos de seguida Jennifer Choi no violino e o próprio compositor no órgão a interpretar o primeiro andamento de Simbiótica. Mark Abel refere que, com esta instrumentação, Simbiótica é uma das suas peças mais invulgares. Ocasionalmente, um artista percebe que está na altura de experimentar algo fora da sua zona de conforto, escreve o compositor, e neste caso procurei criar uma obra que combinasse múltiplos planos estilísticos com uma exploração mais aprofundada da escrita para violino. Embora diferente em muitos aspectos, Simbiótica inspirou-se numa peça que há muito me inspira, a Sonata da Chiesa de Franck Martin, uma joia comovente de 1938, originalmente para órgão e viola d'amore. Continuo a citar Mark Abel: "Para concretizar a minha concepção, tive a grande sorte de encontrar Jennifer Choi, uma violinista muito respeitada nos Estados Unidos e que não se esquiva a projetos desafiantes e é conhecida por os procurar. A sua tarefa aqui foi retratar uma voz a solo multilinguística, desdobrando-se longamente sobre uma mistura de linhas e texturas de órgão bastante variadas.

Estivemos a ouvir o primeiro andamento de Simbiótica, uma peça para violino e órgão composta por Marc Abel e que integra o seu novo CD editado pela etiqueta Delos com o título 4.4.2. A interpretação esteve a cargo da violinista Jennifer Choi, acompanhada pelo próprio compositor. Deste mesmo disco, vamos ainda escutar Jonah Kim e Keisuke Nakagoshi a interpretar o primeiro andamento de A Door Opens para violoncelo e piano. Nas suas notas de programa, Marc Abel escreve que, cito, embora o título possa evocar o saudoso e genial compositor japonês Toru Takemitsu, A Door Opens é, na sua essência, uma extrovertida viagem de descoberta em busca de respostas que são exploradas, mas também sujeitas a serem descartadas pelo caminho. A música oscila entre polos de doce lirismo e paixão fervorosa, lúdica em alguns momentos, procurando refúgio na introspeção noutros, e terminando com um ponto de interrogação.

Numa interpretação por John Akim no violoncelo e Keisuke Nakagoshi ao piano, ouvimos o primeiro andamento de A Door Opens, uma das peças que integram o novo CD monográfico de Mark Abell, editado pela etiqueta Delos, com o título 4.4.2. E vamos concluir com a música de mais um compositor norte-americano, Christopher Stark, escutando três andamentos de Fire Ecologies, uma peça em seis partes que nos é apresentada como uma homenagem musical ao meio ambiente perante um futuro incerto. Escrita para o grupo Unheard of Ensemble de Nova York, Fire Ecologies teve a sua estreia num cenário singular, uma doca no canal Gowanus, em Brooklyn. No texto de apresentação deste disco, editado pela New Focus Recordings, lemos que, cito, tocar Fire Ecologies em ambientes exteriores, especialmente em locais como o Gowanus, que tem necessidades críticas em relação à limpeza de materiais tóxicos e à poluição, reforça a intenção da obra de chamar a atenção para a fragilidade das nossas paisagens naturais e promover esforços de preservação. Stark inspirou-se para compor esta obra depois de viajar pelo Oeste americano no verão de 2020 e observar vários incêndios florestais a devastar as paisagens da Califórnia, Montana, Oregon e Colorado. A influência da natureza já tinha sido uma componente essencial na sua obra, mas esta viagem catalisou o seu sentido de urgência em explorar temas relacionados com o clima. Entre os sons eletrónicos que acompanham a performance do agrupamento instrumental, podemos escutar gravações de campo dos incêndios florestais na Califórnia e de outros locais visitados pelo compositor. Ouviremos os três últimos andamentos, intitulados Dança Infernal, No Coração da Floresta de Coníferas e Marcha Fúnebre.

0: A concluir este programa, ouvimos os músicos do Unheard Of Ensemble de Nova York a interpretar os três últimos andamentos de Fire Ecologies, uma peça para clarinete, clarinete baixo, violino, violoncelo, piano e sons samplados, composta por Christopher Stark e que dá o título a um CD recentemente editado pela etiqueta New Focus Recordings. A Geografia dos Sons regressa de hoje a 8 dias com mais novidades discográficas. Até lá, despeço-me com votos de uma boa semana.
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1: Se se fizesse um registro fiel das ideias do homem sobre a divindade, ele seria forçado a reconhecer que, na sua maior parte, a palavra deuses foi usada para exprimir as causas ocultas, remotas, desconhecidas, dos efeitos que testemunhou. Que aplica este termo quando a origem do que é natural, a fonte das causas conhecidas, deixa de ser visível. Mal perde o rasto destas causas, ou mal o seu espírito deixa de conseguir acompanhar a sequência, resolve a dificuldade, põe termo à busca, atribuindo-a aos seus deuses. Portanto, quando ele atribui aos seus deuses a produção de um fenómeno, não estará de facto e apenas a arranjar um substituto para a escuridão que vai na sua própria mente, um som que está habituado a escutar com reverente pavor. Em O Sistema da Natureza, de Paul Heinrich Dietrich, filósofo e enciclopedista franco-alemão, uma das figuras proeminentes do iluminismo francês.

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1: Hoje com Prokofiev pelo trio de rockabilly Petit Rocker. Petit Rocker Trio, originário de Paris, é praticante de rock e rockabilly. É um grupo de músicos que conquistam um lugar especial na indústria musical graças à energia contagiante e ao inegável talento. O estilo musical é rock, mas possuem também um toque distinto de rockabilly. Petit Rocker Trio capta de forma brilhante a essência do rock clássico e combina-o com blues, country e outros elementos. Guitarra, bateria e baixo que cativam o público numa montanha-russa emocional, de felicidade a nostalgia, saudade e rebeldia, a transportarem os ouvintes para uma época em que o rock and roll era um estilo de vida, com uma atitude crua e genuína. Aqui uma versão da Dança dos Cavaleiros, uma famosa passagem da música para bailado que Prokofiev compõe para Romeu e Julieta, baseado na peça de Shakespeare.

trio Petit Rocker, originário de Paris, praticante de rock e rockabilly, aqui numa versão da Dança dos Cavaleiros, a famosa passagem da música para o bailado que Prokofiev compõe para Romeu e Julieta, baseado na peça de Shakespeare.

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O capitão olha para a pilha de processos por resolver que se acumulou, avançando para a defunta árvore de Natal. Lidará com isso no próximo ano. Agora só faltam 4 horas para o turno acabar. E o café ficou mais escuro que alcatrão. Tenta não pensar nos novos casos que estão a nascer naquele preciso momento. Para já, só tem um sonho. O habitual. Abrir a sala das armas e ir para a rua prender quem eles são. Eddie Muller, Cidade Sombria, 2021.

Suç Bey Cuduk'tur. Personagens que se movimentam clandestinamente no teatro de sombras da grande cidade. Dramas intensos por detrás das fachadas imaculadas ou degradadas dos prédios. Crimes sem horas marcadas.

Polícias e heróis operam a partir das sombras. Porque é preciso atravessar a escuridão para alcançar a luz. Quando as pessoas comuns lutam para se libertarem do sufoco, da cidade asfixiante. E por toda a parte abundam segredos que se procura ocultar. Facetas obscuras que era melhor ficarem nas sombras. A temperatura aumenta, até ao ponto de ebulição. As paixões transbordam.

colocando tudo em pratos limpos. O som seco e brutal de um disparo assinala o desfecho fatal. Em todos os bares e bordéis da cidade sombria, uma mulher mais destemida ou desesperada fala por todas as mulheres perdidas. Confrontando a aliada corrupta que vive à conta dos esquemas fraudulentos do marido, ela faz-lhe saber que todas são iguais, por debaixo do casaco de peles. E o revólver completa a afirmação.

Apesar da altura inebriante dos arranha-céus, é o ruído da rua que melhor define a atmosfera da cidade. E nela sentimos sempre a proximidade da sarjeta. A ambiguidade moral da urbe é expressa em céus cinzentos, metáfora da inevitável corrupção que penetra o íntimo da metrópole. Os suspeitos do costume certificam-se de que nenhuma oportunidade é desperdiçada.

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1: Entre aqueles que melhor conhecem a morte, persiste a crença de que quando chega a nossa vez, chega mesmo e não há nada a fazer. Porque na lotaria da vida, a margem do crime está fixada e favorece a grande ceifeira. Porque descendo os cumes da loucura, atravessando os desfiladeiros da cobiça, ora estreito, ora vasto, flui o rio do crime, pela espiral da insanidade, pelos desejos incontroláveis que levam à autodestruição. Will Eisner, Vortex, 1947.

Violenta é a natureza da espiral, cuja corrente arrasta os figurantes deste drama. Emocionante é o seu curso. Mas aqui e ali, pequenos obstáculos impedem a vazão, formando redemoinhos em cujas águas turbulentas se perdem os restos e os despojos do submundo. Então, eles giram sem esperança, arrastados pela corrente, até serem engolidos pelo vórtice. E nele está a diferença entre os rápidos e os mortos.

pigeon, Abraham.

Na Cidade Sombria, o crime não é exclusivo dos profissionais. Por vezes, os suspeitos não são os do costume. Porque entre as cebes cuidadas e as mãos de perfeitas manicuras dos slogans, semeia-se aos poucos a morte. Pequenas mentiras sussurradas pelo engano, crescendo até medonhos segredos, desembocando sempre em tiros e facadas. Nestas partes da cidade, é a paixão que domina, não o lucro.

suspeitos do costume. Os párias nas franjas da sociedade respeitável. Marginais que caminham nas ruelas cinzentas. Que atalham por caminhos dúbios na senda de um sucesso que constantemente os ilude.

maior parte das pessoas nunca encara o facto de que, na altura certa e num lugar exato, uma pessoa é capaz de fazer seja o que for. Diz Nola Cross numa cena de Chinatown. Escrevam isso numa placa da cidade sombria. Eddie Muller, Cidade Sombria 2021.

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1: Acredita que uma alma egoísta não escapa à dor mesquinha da inveja. Um homem desses perdoará ao outro fortuna, classe e honra, porque pensa: isso também tu próprio podes ter, se quiseres, e a sorte te bafejar. Mas o que só a natureza dá, e nem trabalho nem esforço poderão nunca alcançar, o que nem ouro nem espada, nem a esperteza ou perseverança conquistarão, isso ele não perdoa. Não me inveja a mim, ele que pensa que falam as musas a espíritos tacanhos, ele que por juntar os pensamentos de alguns poetas já poeta se julga. Alguns poetas já poeta se julga. Mais facilmente, embora a contragosto, me concederá o favor do príncipe do que o talento que as filhas do céu deram a um jovem pobre e órfão como eu. Da peça Torquato Tasso, de Johann Wolfgang von Goethe. Drama do demoníaco poético por excelência, como escreveu Maria Filomena Mölder.
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0: Wait. Wait. Wait.
1: E se a Terra fosse um inferno de outro planeta? Aldous Huxley.
0: Now.
2: Era uma galinha de domingo, ainda viva, porque não passava de 9 horas da manhã.

Parecia calma, desde sábado encolhera-se num canto da cozinha. Não olhava para ninguém, ninguém olhava para ela. Mesmo quando a escolheram, apalpando sua intimidade com indiferença, não souberam dizer se era gorda ou magra. Nunca se adivinharia nela um anseio.

Foi, pois, uma surpresa quando a viram abrir as asas de curto voo, inchar o peito e, em dois ou três lances, alcançar a morada do terraço. Um instante ainda vacilou, o tempo de a cozinheira dar um grito, e em breve estava no terraço do vizinho, de onde, em outro voo desajeitado, alcançou um telhado. Lá ficou em adorno deslocado, hesitando ora num, ora noutro pé. A família foi chamada com urgência e, consternada, viu o almoço junto de uma

O dono da casa, lembrando-se da dupla necessidade de fazer esporadicamente algum desporto e de almoçar, vestiu radiante um calção de banho e resolveu seguir o itinerário da galinha. Em pulos cautelosos, alcançou o telhado onde esta, hesitante e trêmula, escolhia com urgência outro rumo. A perseguição tornou-se mais intensa. De telhado a telhado foi percorrido mais de um quarteirão da rua. Pouco afeita a uma luta mais selvagem pela vida, a galinha tinha que decidir por si mesma os caminhos a tomar, sem nenhum auxílio da sua raça. O rapaz, porém, era um caçador adormecido, e, por mais ínfima que fosse a presa, o grito de conquista havia soado.

Sozinha no mundo, sem pai nem mãe, ela corria, arfava, muda, concentrada. Às vezes, na fuga, pairava ofegante num beiral do telhado, e enquanto o rapaz galgava outros com dificuldade, tinha tempo de se refazer por um momento. E então parecia tão livre, estúpida, tímida e livre. Não vitoriosa como seria um galo em fuga, que havia nas suas vísceras que fazia dela um ser. A galinha é um ser. É verdade que não se poderia contar com ela para nada. Nem ela própria contava consigo como o galo crê na sua crista. A sua única vantagem é que havia tantas galinhas que, morrendo uma, surgiria no mesmo instante outra tão igual como se fora a mesma.

Afinal, numa das vezes em que parou para gozar a sua fuga, o rapaz alcançou-a. Entre gritos e penas, ela foi presa. Em seguida, carregada em triunfo por uma asa através das telhas e pousada no chão da cozinha com certa violência. Ainda tonta, sacudiu-se um pouco em cacarejos roucos e indecisos. Foi então que aconteceu. De pura afobação, a galinha pôs um ovo.

Surpreendida, exausta, a galinha pôs um ovo. Talvez fosse prematuro, mas logo depois, nascida que fora para a maternidade, parecia uma velha mãe habituada. Sentou-se sobre o ovo e assim ficou, respirando, abotoando e desabotoando os olhos. Seu coração, tão pequeno num prato, solevava e abaixava as penas, enchendo de tepidez aquilo que nunca passaria de um ovo. Só a menina estava perto e assistiu a tudo estarrecida. Mal, porém, conseguiu desenvencilhar-se do acontecimento, despregou-se do chão e saiu aos gritos. Mamãe, mamãe, não mate mais a galinha. Ela pôs um ovo. Ela quer o nosso bem.

Todos correram de novo à cozinha e rodearam mudos a jovem parturiente. Esquentando seu filho, esta não era nem suave, nem arisca, nem alegre, nem triste. Não era nada. Era uma galinha. O que não sugeria nenhum sentimento especial. O pai, a mãe e a filha olhavam já há algum tempo sem propriamente um pensamento qualquer. Nunca ninguém acariciou uma cabeça de galinha. O pai, afinal, decidiu-se com certa brusquidão. Se você mandar matar esta galinha, nunca mais comerei galinha na minha vida. Eu também, jurou a menina com ardor. A mãe, cansada, deu de ombros.

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O perfume da estrela azulada. Dizem que Marte já foi azul, mas não vamos pensar nisso agora. Enquanto assim for esta roda gigante e dela exalar algum aroma verde, façamos mais uma viagem sem pensar que pode ser a última, mesmo que se trate de um luxo que a nossa espécie não tem.

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1: Neste campo da política, onde a guarda nos mantém, falo, respondo à censura, olho, mas não vejo bem. Há um campo lamacento, onde se dá bem o gado, mas no ar mais elevado, na altura do pensamento, paira um certo pó cinzento, um pó que se chama crítica. A ideia fica raquítica, só de sempre o respirar. Por isso é tão mau o ar neste campo da política. Às vezes, nesta planura, se o vento sopra do norte, o pó torna-se mais forte e chama-se então censura. É um pó de mais grossura, sente-se já muito bem, e a ideia, batida, tem uma impressão de pancada, como a que dão numa esquadra onde a guarda nos mantém. Fado da Censura, de Fernando Pessoa. Uma vida escrita por muitas pessoas.
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